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Tô te vendo. É. Participe aí, 992-18-80-50. Quero mandar aqui um alô pra onde, Bidu? Pra Campo Grande, lá no Itamaracá, minha amiga. Ah, deixa eu ver aqui, a Silene de Araújo. Ela mandou aqui uma mensagem que falou: Bidu, eu quero concorrer aí à recarga do gás, Bidu. Sabe por quê? O meu gás tá levinho, levinho aqui, rapaz. Ô Silene, o gás tá leve. É, tá indo pro pau já, né? Tá acabando o seu gásinho, né? Você tá no sorteio aí, menina. Gente, o tal do gás é complicado, né, gente? Quando você recebe, né? Não sei se isso acontece com você. Comigo sempre acontece, né? Sobrou aí 120, R$150. O gás da...

0: Fala comigo, fala comigo, boa noite.
1: Aparecida aqui de Arruda do Bairro Rancho, sempre na audiência. Manda pra mim uma moda do Jorge Matheus.
0: Jorge Matheus.
1: Coloca meu nome no sorteio. Tá no
0: sorteio.
1: Da semana. Tô feliz com a festa.
0: Obrigado pelo carinho. Obrigado pelo carinho, Tainara. Sua voz tá pra cima, tá pra baixo, né? Ela vai e volta, menina. Quem mais tá com Bidu? Boa noite.
2: Opa, motorista Luiz Fabiano, oi. Partiu garagem, pegar ônibus e levar a gorizada pra DM. Terceiro turno. Tô ligado, tô na top. Sintonizado na melhor rádio Brasil. Top FM. Me coloque no sorteio, Bidu. E manda um abraço pra gorizada que tá na rodagem também. Daniel.

0: Amiga FM, lá no bairro Noroeste. FM, daqui a pouquinho vou tocar sua música, tá? Olha, pediu pra não tocar, que não é legal, mas eu vou tocar sim pra você, tá bom? Obrigado pelo carinho aí, meu amigo, ouvindo a nossa festa, o nosso clube do Bedô, pela Campo Grande, 88,9, Rede Top Campo Grande. Quem tá por aqui, fala comigo, alô, José Silvano Machado, jovem.
1: Opa, opa, boa noite, bom. Boa noite aí.
0: Como é que tá, como é que tá?
1: Todo mundo aí, Deus abençoe o nosso descanso, e temos uma noite de descanso, né? Notícia triste, né? O Rick. Mas vamos pedir a Deus aí.
0: Vamos torcer.
1: Que vai dar tudo certo. Meu filho adorava.
0: É, adora ainda, porque com certeza, meu queridão, ele tá lá. Esse helicóptero com certeza deve ter pousado em algum lugar. Vamos pensar positivo, pedir pra Deus aí abençoar, né? Essa situação aí, claro, né? Vamos pensar positivo, jogar

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3: 8:22.
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9: Vamos lá, 8:25.

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Olha, são 8h26, vem comigo, Rede Top FM. Sobe o som aí, meu Deus.

0: aí a premiação na sexta-feira. Uma cesta da SS Cesta Básica e também um gás lá do Fabiano Gás. Uma recarga de gás pra vocês aí que participem. Vou sortear dois nomes hoje, inclusive um pode ser o seu. É isso mesmo que eu tô falando.
1: Eu tô aqui, é o Jean Carlos do bairro de Amoré. Coloca meu nome no sorteio, feliz semana top.
0: E aí, Jean Carlos, como é que tá por aí? Obrigado pelo carinho. Quem mais colou na rede top? Fala comigo, fala com o Bidu, fala com o Bidu.
2: Boa noite, Bidu.
0: Boa noite.
2: José Jair, tudo me chamando do Mercadão Municipal.
0: Como é que tá,
2: e Vila Verde, Santo Amaro.
0: Opa.
2: Quero participar do sorteio, tá?
0: Tá no sorteio, tá no sorteio.
2: Cesta Básica do lanche.
0: Isso.
2: Quero pedir a música do Eco do Pantanal e Chama Campeiro.
0: Chama Campeiro.
2: Você tocar pra mim, beleza?
0: Beleza.
2: O Vasco ganhou de 5-0.
0: Eita. Ô Vascaína aí, feliz a vida, eu de 5-0, né? Olha, apareceu os torcedores do Vasco aí, rapaz, maluco. Inclusive, né, o meu amigo Jair Zé Vascaína tá feliz da vida, porque o Vasco ganhou de 5. Aí sim, aí. Quem mais tá comigo?
3: Boa noite, Bidu.
0: Boa noite.
3: Alto Vargas.
0: Como é que tá, meu querido? Como é que tá?
3: Fala. É, se puder, toca pra nós. Caminhoneiro com a Roberta Miranda.
0: Lançou a
3: música. E me põe no sorteio aí, tá?
0: Tá no sorteio.
3: Obrigado.
0: Tá.

Tô feliz, tô na Rede Top FM, Patrícia Adriana. Ah, fofurri gostoso, hein, Dudu? E coração que sofre, chora. Vamos lá, gente. São 8:35. Noite linda de segunda-feira. Quero mandar aqui um alô especial para os meus patrocinadores. Lá do Fabiano Gás, sua esposa Adelaide Fabiano. Também nosso amigo Burguinho, né? O nosso amigo Sandrão, Etienne, lá no bairro Noroeste, ligado no Bidu, foi lá com o somzão ligado e tomando aquela geladinha, foi lá. Eita, ele fez feio, né, velho? Ai, ai. Quem se programa pode, né, Sandrão?

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8: 8h43.
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Libertadores, está nessa festa do nosso clube do Medon, Rio Top FM. Vem comigo, 8h50, bora pro sorteio Indômito. Bora lá pro sorteio ao som de... Essa trilha gostosa do Elvis.

Vamos sortear então? Ah, vou sortear dois nomes hoje. Dois nomes hoje pra concorrer na sexta-feira. Uma sexta, vai ser essa sexta básica. 991702050. Pra você pedir a sua sexta amanhã. Sexta com preço bacana, um preço bom. Ah, aquele precinho gostoso que cabe no seu bolso. Sexta grande.

gente. 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Fala que o Bidu pediu pra me ligar lá amanhã. 9

Aiza, tá no sorteio pra sexta, né? E também o João Batista. Olha, vocês já estão no sorteio, tá bom? Então aguenta aí, que sexta-feira você pode ganhar aí uma cesta da SS Cesta Básica ou uma recarga de gás lá do Fabiano Gás. Pronto, Bidu? Isso!

0: trenzinhos aqui.
1: Ah.
0: É, nosso trenzinho, bora. Bora.
2: Região Norte é o que liga, Bidu.
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2: Já por aqui, fechando a nossa festa. Na sequência, tem a voz do Brasil. Depois ele logo mais às 10. E de nós vamos pra ver no rádio. Fechou? Tamo junto? A minha última de hoje, minha saideira.

0: do Bidu fica por aqui, mas amanhã tem mais música, mais alegria e muito mais participação. Obrigado pela companhia, pela audiência e por fazer parte deste clube. Clube do Bidu, a sua noite é aqui.
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1: Está no ar a voz do Brasil. As notícias do governo federal que movimentaram o país no dia de hoje.
4: Olá, boa noite.
5: Boa noite para você que nos acompanha em todo o país.
4: Segunda-feira, 21 de setembro de 2026.
5: Vamos aos destaques do dia.
4: Semana reúne ações contra o crime organizado no sistema prisional.
5: Uma das operações tem como alvo a identificação e a retirada de aparelhos celulares dos presídios. Thaís de Araújo.
6: As ações ainda incluem capacitações de policiais penais e treinamento para operar equipamentos de raio-x e scanners corporais.
4: Pix automático poderá ser utilizado em contas de salário.
5: Regra entra em vigor a partir de julho de 2027. E não é só isso. Luana Karen.
7: Entre as medidas de segurança está a que amplia de 30 para 80 dias o prazo que a vítima de um Pix fraudulento tem para recorrer ao banco e tomar as providências.
4: Inclusão é direito. Dia Nacional de Luta da Pessoa com Deficiência reforça a lei brasileira.
5: Estatuto destaca compromissos para a formulação de políticas de acessibilidade universais.
4: Quem explica é Isadora Nascimento, secretária dos Direitos da Pessoa com Deficiência.
8: É um documento extremamente completo, extremamente robusto, porque foi construído com a participação plena das pessoas com deficiência, né? Respeitando aí o lema do Nada Sobre Nós Sem Nós.
5: E hoje, na apresentação da Voz do Brasil, eu, Mariana Jungmann e Luciano Seixas.
4: Acompanhe a gente ao vivo, acesse radiogov.ebc.com.br ou o canal Gov na sua TV aberta.
5: Ministério da Justiça e Segurança Pública promove essa semana ações de enfrentamento ao crime organizado dentro do sistema prisional.
4: Um dos objetivos é impedir a entrada e o uso de materiais ilícitos e fortalecer o trabalho de inteligência e fiscalização.
5: As ações incluem operações de revista, uso de novas tecnologias, entrega de equipamentos e capacitação de policiais penais em diferentes estados.
6: O Ministério da Justiça e Segurança Pública realiza nesta semana uma série de operações e ações de capacitação para reforçar o combate ao crime organizado dentro do sistema prisional. Uma das principais iniciativas é a Operação MUT, que promove revistas estratégicas para localizar e retirar celulares e outros materiais ilícitos das unidades prisionais. Desde maio, as ações resultaram na revista de mais de 10 mil celas em 312 unidades. Ao todo, foram apreendidos 2.447 aparelhos celulares. Outra frente é a Operação Modo Avião, realizada nos estados do Rio de Janeiro, Rio Grande do Sul, Ceará e Paraíba. A ação utiliza equipamentos capazes de identificar sinais e dispositivos usados de forma irregular dentro das unidades prisionais. Os dados obtidos ajudam as equipes de inteligência a definir os locais que devem passar por revistas e outras ações. Também estão sendo entregues equipamentos para reforçar a segurança, como body scanners, georradares e kits de varredura. Os aparelhos ajudam, por exemplo, na inspeção corporal, na localização de alterações no solo e na identificação de dispositivos eletrônicos. As ações dessa semana ainda incluem capacitações de policiais penais e treinamento para operar equipamentos de raio-x e scanners corporais, inclusive com recursos de inteligência artificial para auxiliar na análise das imagens. Thaís de Araújo para a Voz do Brasil.
4: E a Advocacia Geral da União renovou o pedido para que a plataforma Discord Ford seja obrigada a adotar medidas efetivas para proteger crianças, adolescentes e mulheres no ambiente digital, de acordo com as exigências da legislação brasileira.
5: A AGU avaliou como insuficiente a proposta apresentada pela plataforma.
4: Em 25 de agosto, a AGU apresentou ação civil pública solicitando ao Discord a adoção de medidas de segurança, como reforço dos mecanismos de controle parental e a implantação de sistemas que consigam detectar e prevenir situações que representem riscos a crianças e adolescentes.
5: Também pediu a implementação de mecanismos de detecção, avaliação e moderação de conteúdos com práticas de maus tratos, violência, mutilação e crueldade contra animais.
4: Hoje, dia 21 de setembro, é celebrado o Dia Nacional de Luta da Pessoa com Deficiência.
5: A data marca a mobilização histórica pela garantia de direitos, acessibilidade e combate ao capacitismo na sociedade.
4: E você sabia que esses direitos estão previstos em lei?
5: São garantias que ajudam a promover mais autonomia, inclusão e oportunidades para que as pessoas com deficiência possam participar plenamente da sociedade.
4: E o que fazer caso esses direitos não sejam respeitados? É o que vamos ouvir agora na reportagem de Pablo Mundim.
3: Ir ao cinema, ler um cardápio ou simplesmente caminhar pela rua. Situações comuns do dia a dia, mas para quem tem deficiência visual, podem ser um desafio. Laísa Cardoso, de 35 anos, conhece essa realidade de perto. A sua condição não impediu que ela se tornasse mestre em ciência política e analista judiciária, mas as barreiras ainda fazem parte da rotina.
9: A gente não está tão presente nos espaços quanto a gente poderia e quanto a gente deveria. E aí não é só uma questão de não ter rampa, de não ter piso tátil, mas é uma questão de as pessoas ainda estranharem o que é diferente delas.
3: A Lei Brasileira de Inclusão, conhecida como Estatuto da Pessoa com Deficiência, estabelece direitos para garantir a essas pessoas participação plena e igualdade de condições. A legislação prevê medidas de acessibilidade, como reserva de espaços livres e assentos adaptados. Também proíbe qualquer forma de discriminação, garante educação inclusiva em todos os níveis de ensino e atendimento integral e especializado pelo SUS. Caso não tenha seus direitos respeitados, o secretário nacional substituto dos direitos da pessoa com deficiência do Ministério dos Direitos Humanos, Alex Alverga, explica a quem o cidadão pode recorrer.
10: Caso isso tenha acontecido em relação à prestação de um serviço, uma instituição, o primeiro local é diretamente o local responsável. No entanto, o conjunto de outras salvaguardas também são disponíveis. O serviço SEM, né, um canal que recebe denúncias de violação de direitos humanos, 7 dias por semana, 24 horas. Evidentemente, também, a depender da situação, da gravidade, defensorias públicas, delegacias especializadas, órgãos de defesa do consumidor.
3: O Disque 100 também pode ser acessado pelo WhatsApp no número 6199-611-0100. Vale lembrar que o serviço é gratuito e garante o sigilo das informações prestadas. Reportagem Pablo Mundim.
5: Pois é, de acordo com o último censo, o Brasil tem cerca de 14 milhões de pessoas com algum tipo de deficiência.
4: O número representa pouco mais de 7% do total da população.
5: E para falar sobre a Lei Brasileira de Inclusão, eu e o Nazi Brum conversamos com a secretária nacional dos Direitos da Pessoa com Deficiência, Isadora Nascimento, sobre as políticas públicas que têm sido desenvolvidas para o direito a todos. Acompanhe. Secretária Isadora Nascimento, bem-vinda à Voz do Brasil. Prazer ter a senhora conosco justamente nesse dia de luta da pessoa com deficiência, que eu gostaria que a senhora começasse falando então pra gente sobre capacitismo e como esse tipo de preconceito prejudica a vida das pessoas com deficiência.
8: Primeiramente, muito obrigada pelo convite. Sim, o capacitismo, ele é um conceito que eu costumo dizer que é muito completo e muito complexo, né? Porque ora ele vem na perspectiva de se considerar a pessoa com deficiência como incapaz de trabalhar, de estudar, de ocupar espaços de tomada de decisão, de fazer atividades simples do dia a dia. Ora também vem com essa perspectiva da supervalorização da deficiência. Então, considera aí que essa pessoa com deficiência, ela é um herói ou uma heroína, é um exemplo de superação apenas por existir com uma deficiência. Então, acaba colocando muitas vezes também essa pessoa com deficiência no lugar ali de anjo, de um ser quase que de outro mundo, né? Então,
5: já denota a expectativa de que aquela pessoa não desse conta de fazer as coisas, né?
8: Exato, então tem esse viés da incapacidade, muitas vezes, mas também esse viés aí dessa supervalorização por falta de entendimento, né, sobre o conceito real de deficiência.
11: Bom, secretária, a gente chega na importância de que quem tem algum tipo de deficiência tem acesso a oportunidades, né, de emprego, estudo, vida autônoma, e hoje existe um estatuto, um marco legal que busca garantir esses direitos. O que é que está previsto no estatuto da pessoa com deficiência?
8: Bom, esse estatuto, também conhecido como Lei Brasileira de Inclusão, que está em vigor desde 2015, é um documento extremamente completo, extremamente robusto, porque foi construído com a participação plena das pessoas com deficiência, né? Respeitando aí o lema do Nada Sobre Nós Sem Nós. E é um estatuto que é baseado na Convenção da ONU dos Direitos das Pessoas com Deficiência, e no Brasil tem status de emenda constitucional. Então, é um documento extremamente completo que vai prever aí direitos diversos, pensando em educação, saúde, trabalho, acessos diversos, né, em relação a questões de acessibilidade arquitetônica, tecnológica, atitudinal, comunicacional, e é um documento aí que norteia essa construção do próprio país mesmo em relação a políticas públicas. Então, dele também nasce a Política Nacional dos Direitos da Pessoa com Deficiência, que é o Plano Novo Viver Sem Limite, que tem base, né, nessa Lei Brasileira de Inclusão, também na Convenção. E outros frutos vão surgindo a partir desse documento que é tão importante.
5: Pois é, eu ia justamente perguntar aí sobre o trabalho que o Ministério dos Direitos Humanos vem fazendo para garantir esses direitos que estão previstos no Estatuto. O Viver Sem Limites é um deles, né?
8: Exato. A Secretaria Nacional dos Direitos da Pessoa com Deficiência, vinculada ao Ministério dos Direitos Humanos e Cidadania, tem esse papel de ajudar, né, a fomentar aí a construção de políticas públicas para pessoas com deficiência em todo o território. Então, a gente, em diálogo também com outros ministérios, entendendo que a pauta da deficiência, ela é transversal, então a gente dialoga com a cultura, com o esporte, com a saúde, com o trabalho, com a assistência social, enfim, com as diversas áreas que as pessoas acessam, né, no seu cotidiano, para garantir também acessos para pessoas com deficiência. Então, o Viver Sem Limite, ele é construído nessa perspectiva ampla, pensando em eixos. Então, também a gente tem essa divisão em quatro eixos: gestão inclusiva e participativa, enfrentamento à violência, acessibilidade e também promoção de direitos, entendendo aí que esses acessos, eles precisam ser abrangentes e também precisam chegar nos territórios de forma ampla, né? Pensando às vezes naquele município que é pequenininho lá na ponta, mas que também precisa ter uma estrutura de governança aí forte para pessoa com deficiência.
11: Pois é, secretária, a senhora citou um ponto aí que a gente não pode deixar de falar, que são situações de abuso que pessoas com deficiência podem estar sujeitas. O Ministério tem canais para receber denúncias de maus tratos e violência?
8: Sim, o Ministério dos Direitos Humanos faz um trabalho muito importante de acolhimento e encaminhamento dessas denúncias, né, aos órgãos responsáveis, recebendo essas denúncias através do Disque 100, né, o Disque Direitos Humanos, e ali é dado o encaminhamento necessário aos diversos tipos de violações que chegam, né? Infelizmente, a gente tem violências aí que são patrimoniais, pensando em pessoas com deficiência, violências físicas, psicológicas, institucionais, né? O próprio capacitismo é uma forma de violências que origina aí diversas questões muito sérias, né, que precisam ser enfrentadas. Então, a gente tenta, enquanto Ministério, também em articulação com outros órgãos de proteção, né? Então, Ministério Público, nos estados e nos municípios, também envolver os conselhos de direitos, né, que são muito importantes, para que a gente tenha também junto às defensorias, enfim, todos esses órgãos de acolhimento, de proteção, que possam trabalhar juntos para receber essas demandas.
5: E existe um balanço do Disque 100 sobre os tipos mais comuns de denúncia, o volume dessas denúncias?
8: Então, são diversas denúncias que chegam diariamente, até difícil falar isso, né? Porque a gente ainda está em um tempo em que violências são comuns, mas acho que exemplificando, assim, até novamente pensar em violência física, pessoas com deficiência, principalmente mulheres, são as que mais sofrem violência física, violência patrimonial. Então, muitas vezes, essa administração, né, do recurso que a pessoa recebe é feita pela família ou pelos próprios companheiros ou cuidadores, que muitas vezes utilizam, né, desses recursos da pessoa de uma forma indevida. Então isso gera violência patrimonial e outras tantas, né, algumas denúncias de violência institucional, pensando nos ambientes aí de ensino, de trabalho, a gente recebe aí de diversas frentes.
11: Bom, nós conversamos com Isadora Nascimento, secretária nacional dos direitos da pessoa com deficiência. Secretária, muito obrigado pela sua entrevista à Voz do Brasil.
8: Muito obrigada.
4: O Pix ganhou novas regras que ampliam as possibilidades de uso da ferramenta.
5: Também reforçam os mecanismos de segurança contra golpes e fraudes.
4: Os detalhes vamos ouvir agora na reportagem de Luana Karen.
7: Entre as medidas de segurança está a que amplia de 30 para 80 dias o prazo que a vítima de um Pix fraudulento tem para recorrer ao banco e tomar as providências. A medida impacta sobretudo comerciantes e varejistas, que às vezes levam um tempo maior para fazer seu fluxo de caixa e identificar o golpe. A economista Carla Bene, professora da Fundação Getúlio Vargas, destaca que o Banco Central também apertou o passo contra golpistas que usam contas de fachada para movimentar o dinheiro.
12: O que eles chamam de contas de passagem ou contas de laranjas, onde entra o dinheiro de uma fraude e ele vai sendo transferido para várias contas. É como se ele se perdesse no meio do caminho. E o Banco Central vai entrar também nesse procedimento com essas contas de passagem e ele também pode vir a fazer bloqueio nessas contas.
7: Chaves de CPFs e CNPJs em situações irregulares com a Receita Federal terão exclusão automática. Outra mudança ressaltada pela economista Carla Bene é que a partir de 1º de março de 2027, os usuários vão poder anexar diretamente nos aplicativos das instituições bancárias documentos que indiquem a possibilidade de golpe.
12: Você vai poder enviar provas, como áudios, prints e documentos diretamente na contestação para a instituição bancária. É algo importante, porque se você já

0: 27 e deve reduzir riscos operacionais e evitar pagamentos indevidos ou em duplicidade. Reportagem Luana Karen.
1: Menos de 2 meses para um momento crucial na vida de milhares de estudantes.
2: As provas do Enem estão marcadas para novembro, este ano com novidades.
1: Entre elas, o aumento nos locais de prova. A repórter Gabriela Noronha tem mais detalhes.
3: Aos 21 anos, o estudante brasiliense João Ferreira vai fazer a prova do Exame Nacional do Ensino Médio pela segunda vez e para conquistar a sonhada vaga no curso de arquitetura da Universidade de Brasília, ele concilia as aulas presenciais em um cursinho com a rotina de estudos em casa. Para o estudante, o importante é manter a disciplina.
4: Estudar de uma forma orgânica, com organização, que tem um plano de estudo voltado a um aprendizado mais efetivo, que funcione melhor para você, do que você simplesmente sentar e pegar para você e falar, ah, vou estudar 4 horas hoje.
3: Assim como João, milhões de brasileiros devem participar desta edição do Enem. As provas serão aplicadas nos dias 8 e 15 de novembro. De acordo com o INEP, instituto responsável pelo exame, mais de 5 milhões de pessoas tiveram suas inscrições confirmadas. No primeiro dia, os estudantes devem responder a 45 questões de linguagens e códigos e 45 de ciências humanas, além da redação. Já no segundo, são 45 questões de ciências da natureza e mais 45 de matemática. O professor de história, Fábio Santos Reis, dá dicas para esta reta final de preparação.
5: Eu acho que para esse momento, levando em conta o tempo que está faltando, o ideal seria, nesse momento, fazer algumas revisões rápidas de conteúdo, revisão teórica, mas nada tão aprofundado, até pelo tempo que a gente tem, e sobretudo focar em resoluções de provas anteriores. Então eu recomendo que faça as provas do Enem de 2018 para cá.
3: Uma novidade neste ano é a expansão do número de locais de prova com 10 mil novos pontos. Ricardo Cardoso, presidente substituto do INEP, destaca que o exame também será utilizado como instrumento de avaliação do sistema de avaliação da educação básica.
6: Além de organizar o acesso ao ensino superior, além de permitir a certificação dos estudantes, ele também vai permitir a avaliação da qualidade da educação básica. Então, a população ter esse resultado pelo Enem, que é um exame que tem a área de linguagem, ciências humanas, ciências da natureza, matemática e a redação, oferece uma avaliação mais completa, em que o aluno muitas vezes ele está mais mobilizado, mais motivado para fazer a prova. Isso para nós é uma mudança muito importante.
3: Também é a primeira vez que os concluintes do ensino médio na rede pública de ensino foram inscritos automaticamente no Enem, com base nos dados informados pelas redes de ensino. Vale lembrar que as notas do Enem podem ser utilizadas para acesso ao Sistema de Seleção Unificado, SISU, e ao Programa Universidade para Todos, o ProUni. A nota do exame também pode ser usada para pleitear financiamento estudantil. Reportagem Gabriela Noronha.
2: E amanhã vamos falar sobre a nova edição da cartilha da redação do Enem 2026.
1: Nós vamos falar mais sobre a prova e dicas para escrever uma redação nota 1000. Não perca.
2: Elas coletam moluscos e crustáceos em manguezais e praias, acompanhando o ritmo das marés.
1: No Brasil, a maior parte de pescadores artesanais são mulheres e tiram desse ofício o sustento da família.
2: Um mapeamento da Fiocruz quer mostrar onde estão essas trabalhadoras e suas principais necessidades.
7: É das águas do litoral cearense que a marisqueira Maria do Socorro Miranda, de 44 anos, tira o sustento da família. O trabalho, que ela herdou dos pais, às vezes começa antes do amanhecer, acompanhando o ritmo das marés.
8: Eu trabalho 6 horas por dia, caso a maré esteja baixa. Me encontro com as amigas, que levam nossos aparelhos de pesca, né? Levo o jereré para botar lá, a gente isca eles. E vai esperar para ver se caiu algum siri, alguma coisa dentro.
7: Um levantamento realizado pela Fiocruz em 52 municípios de todas as regiões brasileiras aponta a presença marcante de mulheres na atividade pesqueira.

0: contribuir para tornar conhecidas as vulnerabilidades desses territórios e aproximar as políticas públicas da realidade de quem vive e trabalha nas águas brasileiras. Como explica a coordenadora geral de Inclusão Produtiva, Enfrentamento à Fome e à Pobreza do Ministério das Mulheres, Larissa de Santana Passos.
1: Todos os bancos de dados validados pelo governo, então essas mulheres elas participam de forma ativa, indicando quais são os territórios, né, que elas estão e quais são as demandas, dificuldades a nível de crédito, quais são as cadeias produtivas, dificuldades de escoamento, para a gente entender essas demandas, transformar esses dados em políticas públicas.
0: O resultado completo do levantamento de dados será conhecido em 2027. De acordo com a pesquisadora da Fiocruz, Maria Juliana Moura Correa, outro objetivo do estudo é conhecer os impactos da atividade pesqueira na saúde das trabalhadoras.
1: Nós vamos lá fazer um piloto com as pescadoras e o impacto à saúde e monitorando várias substâncias químicas que estão nas águas, também representa a gente proteger a saúde de toda a população.
0: O ministro da Pesca e Aquicultura, Edipo Araújo, comenta sobre o trabalho dessas profissionais.
2: A história de quem trabalha com a pesca artesanal é marcada por lutas e resiliência. Quem ajuda a colocar alimento na mesa de milhões de brasileiros e brasileiras, geralmente tem as águas como a única fonte de sustento.
0: O Brasil tem cerca de 1.700.000 pescadores artesanais, segundo o Registro Geral da Atividade Pesqueira. Desse total, quase 900.000 são mulheres. Reportagem Graziele Bezerra.
3: A Agência Nacional de Vigilância Sanitária aprovou o registro de um novo medicamento para o câncer de mama.
4: O Edcamar é indicado para o tratamento de pacientes adultos com câncer de mama localmente avançado ou em metástase.
3: Também hoje a Anvisa determinou o recolhimento de um lote de outro medicamento destinado ao tratamento de câncer de mama, o Fesgo.
4: A empresa fabricante identificou no mercado unidades deste lote com características divergentes das constantes no medicamento original, o que indica se trata de falsificação.
3: As informações sobre o lote que será recolhido você confere em gov.br/anvisa.
4: E essas foram as notícias do governo federal.
3: A realização da Secretaria de Comunicação Social da Presidência da República.
4: Com produção da empresa Brasil de Comunicação.
3: E agora com as notícias do Poder Judiciário e do Congresso Nacional. Boa noite.
4: Boa noite e até amanhã.

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2: STF mantém decreto de Minas Gerais que restringe publicidade de bets.
3: TSE vai lançar nesta terça-feira a ação Violência Política Tem Gênero.
2: STJ admite como prova a gravação feita por consumidor no departamento jurídico da empresa.
3: Boa noite, eu sou Leandro Bezerra.
2: E eu sou Walter Lima.
3: O ministro Flávio Dino do Supremo Tribunal Federal decidiu manter um decreto de Minas Gerais que restringe a publicidade de empresas de apostas de cota fixa, as chamadas bets, e de plataformas de conteúdo adulto em bens públicos estaduais e eventos promovidos ou apoiados pelo Poder Executivo local.
2: O ministro Dino negou o pedido feito pela Associação Nacional de Jogos e Loterias para suspender o decreto.
3: A entidade sustentava que o Estado havia invadido a competência privativa da União para legislar sobre propaganda comercial.
2: Mas o ministro considerou que as restrições se limitam aos meios de comunicação institucional, aos bens e espaços sob responsabilidade do Executivo Estadual e aos eventos promovidos ou apoiados pelo governo de Minas Gerais. Para o ministro, essas medidas fazem parte da autonomia do Estado para administrar seus próprios bens e recursos.
3: TSE vai lançar amanhã a ação Violência Política Tem Gênero.
2: Essa ação vai marcar o lançamento de iniciativas voltadas ao enfrentamento da violência política contra as mulheres. Fábio Ruas.
4: A ação vai ser amanhã às 5 horas da tarde no espaço Sepúlveda Pertence, na sede do TSE em Brasília. Vai ter a assinatura de um protocolo de ação conjunta entre o TSE e a Procuradoria-Geral Eleitoral para combater esse crime. O presidente do TSE, ministro Cássio Nunes Marques, e o vice-procurador-geral eleitoral, Alexandre Espinosa Bravo Barbosa, vão participar da ação ao lado de mulheres com atuação reconhecida na vida pública e na defesa dos direitos femininos.
3: O Ministério Público Eleitoral emite 431 manifestações sobre propaganda eleitoral irregular no primeiro mês de fiscalização em Mato Grosso.
2: O objetivo da ação é promover a conscientização sobre as condutas proibidas pela legislação. Kátia Dias.
5: Entre 15 de agosto e 15 de setembro foram emitidas 431 manifestações sobre propaganda eleitoral irregular. Durante a fiscalização, o MP Eleitoral analisou representações, reclamações, pedidos de resposta e apurações relativas a veiculações irregulares de propaganda, tanto na mídia tradicional quanto nas redes sociais.
3: É válida como prova a gravação feita por consumidor dentro do departamento jurídico de empresa, sem consentimento da outra parte.
2: Mas para o STJ, o conteúdo não pode se referir à atividade de advocacia, nem a informações protegidas por sigilo profissional. Fátima Uchoa.
6: Um aluno ajuizou ação contra a instituição de ensino superior devido à oferta e ao posterior cancelamento de curso. A instituição buscou invalidar gravações de conversas feitas pelo consumidor com a diretora e dentro do próprio departamento jurídico, alegando que o local deveria ter a mesma proteção legal dos escritórios de advocacia. A Justiça do Distrito Federal condenou a instituição a pagar quase R$5.000 por danos materiais e R$6.000 por danos morais, considerando a gravação válida. O STJ manteve a decisão. Segundo o relator ministro Raul Araújo, a gravação não tratava de atividade advocatícia, mas de questão administrativa sobre prestação de serviço de ensino.
3: Jornada de trabalho em atividades insalubres é tema de audiência no TST.
2: O debate vai tratar dos limites de uma negociação coletiva nesses casos. Samanta Flor.
7: A discussão é se acordos ou convenções coletivas podem autorizar o aumento da jornada em atividades insalubres sem a aprovação prévia da autoridade competente. O assunto é o tema 149 do TST. A audiência pública foi convocada pelo ministro Douglas Alencar e vai ouvir especialistas, entidades e representantes de categorias afetadas. O entendimento do TST vai orientar o julgamento de processos semelhantes em toda a Justiça do Trabalho.
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3: A você uma boa noite
2: e até amanhã.
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9: Eu sou Humberto Pinheiro e estes são os destaques de hoje do Jornal do Senado, que começa agora. Participantes de sessão especial apontam a importância da inclusão das pessoas com deficiência. Instituição fiscal independente do Senado diverge do governo e alerta para riscos fiscais. Reportagem da Rádio Senado é finalista do prêmio Vladimir Herzog de jornalismo. Boa noite. O Senado celebrou hoje o Dia Nacional de Luta da Pessoa com Deficiência. Especialistas convidados para a sessão especial apontaram a importância da inclusão. Repórter Márcio Maturana.
10: A importância da participação completa das pessoas com deficiência nas atividades sociais precisa ser ressaltada todos os dias, segundo especialistas que participaram da sessão especial no plenário do Senado nesta segunda-feira, 21 de setembro, que é o Dia Nacional de Luta da Pessoa com Deficiência. A senadora Damares Alves, do Republicanos do Distrito Federal, presidiu a sessão.
11: Infelizmente, ainda vemos, de vez em quando, uma iniciativa ou outra para, inclusive, retirar direitos já garantidos. Por isso que um dia nacional como esse precisa, por esta casa e por todas as casas do Brasil, ser comemorado.
10: A sessão especial foi requerida pelo senador Paulo Paim, do PT do Rio Grande do Sul. Ele é autor do Estatuto da Pessoa com Deficiência e do projeto de lei que criou o Dia Nacional de Luta da Pessoa com Deficiência.
12: Eleições 2026.
9: As eleições deste ano têm em disputa 54 vagas para o Senado. Total de 32 senadores tentam a reeleição. Outros 10 disputam o governo de seus estados e um a presidência da República. Repórter Rodrigo Rezende.
13: Nas eleições deste ano, cada um dos 26 estados e o Distrito Federal elegerão 2 senadores. Portanto, das 81 vagas do Senado, 54 estão em jogo para os próximos 8 anos. Dos 54 senadores em término de mandato, 32 tentam a reeleição. 9 senadores que encerram o mandato no final de janeiro de 2027 concorrem a outros cargos: um à presidência da República, um ao governo de seu estado, um para deputado estadual, 2 para deputado federal e 4 como suplentes em chapas que concorrem ao Senado. Já 13 senadores vão encerrar os atuais mandatos em 2027 e não vão concorrer a nenhum cargo. É o caso de Jaime Campos, do União de Mato Grosso.
14: Tenho orgulho da história que eu construí e, sobretudo, tenho esperança no futuro do nosso estado. Cargos passam, mandatos terminam, eleições chegam e vão embora, mas algo que precisa permanecer é o compromisso com o nosso estado.
13: Quem também não disputa a eleição após 40 anos é o senador Paulo Paim, do PT do Rio Grande do Sul.
15: São 40 anos ininterruptos aqui no Congresso Nacional. Uma trajetória construída com diálogo, compromisso e fidelidade às causas do povo brasileiro. Não serei mais candidato ao Senado, mas não saio da política, porque a política está em mim. Ela faz parte da nossa história, da minha alma e da minha forma de enxergar o mundo.
13: Dos 27 senadores que estão no chamado meio de mandato, ou seja, ainda possuem mais 4 anos no Senado, 9 concorrem nestas eleições a governos estaduais. Um senador licenciado concorre ainda à vice-presidência da República.
9: Está pronto para votação na Comissão de Assuntos Sociais um projeto que cria regras para o uso da inteligência artificial na área da saúde. O texto prevê regras de transparência, responsabilidade e supervisão humana nas decisões clínicas. Repórter Patrícia Oliveira.
16: Segundo o Comitê Gestor da Internet no Brasil, 18% dos hospitais e das clínicas brasileiras já utilizam soluções de inteligência artificial. É o caso caso do uso da IA para acelerar resultados dos exames de coração, como explica a cardiologista Paula Damasco.
17: A gente usa essa inteligência artificial para estar liberando esse laudo, às vezes, com 2 minutos, para que um clínico possa ter um resultado mais real do eletro para conduzir o paciente.
16: Ricardo Sampaio, coordenador do Centro Integrado de IA do Distrito Federal, aponta a redução das filas de espera para o paciente com o uso da tecnologia.
18: Utilizar a inteligência artificial, seja para um procedimento, seja para uma consulta, seja para um pedido de remédios ou afins, e para que com isso o paciente tenha um retorno mais rápido daquilo que foi solicitado e que ele consiga ser tratado da melhor maneira.
16: A senadora doutora Eudócia, do PSDB de Alagoas, apoia o desenvolvimento de terapias e vacinas contra o câncer com o uso da IA. Um projeto da senadora prevê a utilização da inteligência artificial na saúde pública com regras de transparência, responsabilidade e supervisão humana nas decisões clínicas para proteger os direitos dos pacientes.
19: A implementação de hospitais inteligentes da rede SUS irá beneficiar significativamente o atendimento aos pacientes da rede pública, otimizando os diagnósticos precoces de várias patologias, especialmente as doenças oncológicas.
16: O projeto também prevê a igualdade no atendimento, proteção de dados e informações claras para os pacientes e que profissionais de saúde recebam capacitação para usar a IA. A proposta recebeu relatório favorável da senadora Damares Alves, do Republicanos do Distrito Federal, e está pronta para votação na Comissão de Assuntos Sociais.
9: O relatório da Instituição Fiscal Independente do Senado apontou diferença entre as projeções do governo e os cálculos da entidade para o projeto do orçamento de 2027. Segundo o relatório, o uso de premissas e parâmetros macroeconômicos distintos pelo executivo pode implicar desequilíbrio fiscal. Repórter Douglas Castilho.
20: Enquanto o Poder Executivo prevê saldo positivo primário de 18,6 bilhões de reais, os cálculos da indicam a perspectiva de um déficit de 86,1 bilhões, um descompasso de 104,8 bilhões de reais entre os dois cenários. Divergências assim afetam diretamente o cumprimento das metas fiscais, indicando, segundo a instituição, a necessidade de segurar gastos. O diretor executivo da IFE, Marcos Pestana, detalhou onde está a diferença entre as duas contas.
21: O governo trabalha com um PIB ano que vem de 2,4%. Aí ficou 1,8. O governo trabalha com uma expansão da massa salarial, que é essencial para calcular as receitas previdenciárias, de mais de 10%. Nós trabalhamos com mais de 7%. Esse acúmulo de diferenciação de parâmetros nos levam a discrepar sobre o resultado primário.
20: Marcos Pestana alerta para novas pressões orçamentárias e despesas não previstas na proposta original, como o recente reajuste de 15% no benefício médio do Bolsa Família.
9: A história de um educador que enfrentou a violência dentro da escola e acabou assassinado é tema de uma reportagem especial da Rádio Senado, que chegou à final do Prêmio Vladimir Herzog de Jornalismo. O trabalho Carlos Mota, A Pedagogia da Coragem, foi produzido pelo jornalista Otávio Augusto Mota e conta a trajetória do próprio pai. A reportagem é de Yasmin Rodrigues.
22: A reportagem que colocou a Rádio Senado entre os finalistas do prêmio Vladimir Herzog nasceu de uma história familiar. O jornalista Otávio Augusto Mota transformou em reportagem a trajetória do pai.
23: A reportagem Carlos Mota, Pedagogia da Coragem, ela apresenta para os ouvintes a trajetória de vida e de luta de um professor aqui do Distrito Federal chamado Carlos Mota. Ele era diretor no Núcleo Rural Lago Oeste e era um líder comunitário. Lutava por melhores condições de acesso à escola dos alunos.
24: Então essa reportagem, ela navega um pouco por qual era o ideal de Carlos, qual era a visão de Carlos sobre a educação.
22: O prêmio Vladimir Herzog reconhece trabalhos jornalísticos relacionados à defesa dos direitos humanos e tem uma história ligada à luta pela liberdade de expressão e pela democracia. Para Otávio, no entanto, a indicação vai além do reconhecimento reconhecimento profissional. Representa uma busca por conhecer melhor a história de vida do pai e também serve de alerta para a violência que ainda existe no ambiente escolar. A divulgação dos vencedores está marcada para o dia 30 de setembro, com transmissão ao vivo.
9: Trabalhos técnicos de Eliseu Caires. O Jornal do Senado fica por aqui. Acompanhe agora as notícias da Câmara dos Deputados. Boa noite e até amanhã.
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4: Câmara aprova novo programa escolar para gestão de resíduos sólidos.
5: O projeto cria campanha sobre desaparecimento de criança e adolescente.
4: Avança a proposta que regulariza o transporte intermunicipal por taxistas.
5: Menores podem ser proibidos de atuar em propaganda de jogos de azar.
4: Boa noite. Comissão Permanente da Câmara aprovou o projeto de lei que proíbe presença de menores de 18 anos em propagandas de jogos de azar. A repórter Maria Neves tem os detalhes.
6: A Comissão de Previdência, Assistência Social, Infância, Adolescência e Família da Câmara dos Deputados aprovou o projeto que proíbe a participação de menores de 18 anos em publicidade de produtos proibidos para esta faixa etária. A proposta do deputado Túlio Gadelha, do PSD de Pernambuco, menciona expressamente a vedação de crianças e adolescentes em propaganda de loterias e jogos de azar. Como explica a relatora, a deputada Meire Serafim, do União do Acre, a legislação estabelece uma série de produtos proibidos para menores de 18 anos, como bebidas alcoólicas, cigarros e outras substâncias que possam causar dependência. As leis também proíbem que crianças e adolescentes participem de jogos de azar. No entanto, nenhuma lei proíbe a participação deles na propaganda desses mesmos produtos, que, conforme ressalta a deputada, podem causar prejuízos graves, principalmente a esse público em formação.
7: A gente vê muitos adolescentes e crianças firmar isso na mente e acontecesse vários fatores, tragédia que a gente vê no nosso país todo. É porque esse jogo de azar, ele acaba induzindo as nossas crianças, nossos adolescentes e fazer o pior.
6: Pela proposta aprovada, pais ou responsáveis de crianças e adolescentes que participarem da divulgação por qualquer meio de jogos de azar ou outros produtos proibidos ficarão sujeitos a multa entre 3.000 e 10.000 reais. Para agenciadores de menores de 18 anos que descumprirem a lei, a multa será multiplicada por 10. Com isso, poderá variar entre 30 e 100 mil reais. Já para as empresas de jogos de azar ou que forneçam produtos proibidos que utilizarem crianças ou adolescentes em peças publicitárias, o valor da multa será multiplicado por 100. Poderá variar entre 300 mil e 1 milhão de reais. Caso haja reincidência na utilização de menores de 18 anos em publicidade de produtos proibidos no período de um ano, o projeto prevê a aplicação das multas em dobro. Segundo Túlio Gadelha, a punição tem função pedagógica. Busca assegurar que os responsáveis entendam a gravidade de suas ações e a responsabilidade que têm ao envolver jovens em atividades perigosas ou inadequadas. Da Rádio Câmara de Brasília, Maria Neves.
0: Economia.
25: Kiko Seleguin, do PT de São Paulo, defende a aprovação de uma lei de proteção da soberania econômica nacional. O objetivo é invalidar no Brasil a aplicação de sanções e restrições comerciais ou financeiras impostas unilateralmente por governos e tribunais estrangeiros.
4: Kiko Seleguin sustenta que empresas e pessoas físicas brasileiras não podem cumprir determinação que não tenha respaldo em tratados aprovados pelo país ou em resoluções resoluções da ONU. A medida também impede a rescisão de contratos ou encerramento de contas motivados por sanções internacionais unilaterais.
25: Pedro Lucas Fernandes, do União do Maranhão, quer permitir que fundos constitucionais e o Fundo de Desenvolvimento do Nordeste ofereçam garantias para empréstimos destinados a projetos de infraestrutura. Ele explica que a medida pode facilitar o acesso a recursos para a execução de obras.
4: Para Pedro Lucas Fernandes, a proposta também pode estimular investimentos em áreas como energia, logística e infraestrutura sustentável. Na avaliação do deputado, o aumento dos investimentos pode contribuir para a geração de empregos e o crescimento da renda no Nordeste.
0: Segurança Pública.
25: A Câmara está analisando a criação de uma campanha nacional de prevenção ao desaparecimento de crianças e adolescentes. A reportagem é de José Carlos Oliveira.
1: Projeto de lei em análise na Câmara dos Deputados cria a campanha nacional educativa sobre desaparecimento de crianças e adolescentes. O texto já foi aprovado na Comissão de Segurança Pública com relatório favorável do deputado Sargento Faur, do PL do Paraná.
2: A implementação de campanhas educativas permanentes contribui para disseminar informações úteis, fortalecendo a rede de proteção à criança e ao adolescente. É dever do poder público adotar mecanismos que ampliem a proteção, especialmente diante do crescimento de crimes envolvendo exploração, tráfico de pessoas, aliciamento virtual e outras formas de violência.
1: O relator destaca que a campanha educativa deverá ser realizada principalmente nas escolas públicas e privadas ao longo de todo o ano letivo.
2: O desaparecimento de crianças e adolescentes é uma realidade alarmante no Brasil e exige atuação integrada do Estado, da família e da sociedade. Nesse contexto, a escola desempenha papel fundamental como ambiente de formação, conscientização e proteção social.
1: Estão previstas medidas de orientação em caso de desaparecimento, divulgação dos canais de denúncia e da legislação protetiva, promoção de palestras e elaboração de cartilhas informativas, inclusive com as estratégias de prevenção ao desaparecimento de crianças e adolescentes. A proposta partiu do deputado delegado Éder Mauro, do PL do Pará, inconformado com a sucessão desse tipo de crime no seu estado.
3: No Pará nós temos sumiços de crianças por questões de seitas, por questões de crimes sexuais, principalmente no que envolve embarcações, e por questões de tráfico de órgãos. Então, esse socorro, através de uma proposta, vai procurar socorrer aqueles que não têm a menor condições de se defender.
1: A proposta que cria a campanha nacional educativa sobre o desaparecimento de crianças e adolescentes ainda vai passar por votação nas comissões de educação e Constituição e Justiça. Da Rádio Câmara de Brasília, José Carlos Oliveira.
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0: Educação.
4: Maria do Rosário, do PT, critica a proposta do governo do Rio Grande do Sul de terceirizar a gestão de escolas públicas. Na visão da parlamentar, a medida retira a autonomia das direções escolares e amplia os gastos com empresas privadas.
10: O governo do Rio Grande do Sul decidiu colocar na bolsa de valores para terceirizar a gestão das escolas, tirando das diretoras o controle, o comando, a gestão das escolas. Então, agora, com isso, o governo pretende gastar muito mais dinheiro com empresas terceirizadas do que entrega para a escola, para a direção, para cuidar das paredes, dos banheiros, para limpeza, para organização da vida da escola. Isso é um grande erro.
25: Maria do Rosário também defende a valorização dos profissionais da educação, com a aplicação da lei que reconhece os professores diretores de creches como integrantes do magistério, a realização de concursos públicos e o fim da cobrança previdenciária sobre aposentados da área.
4: Projeto de Eros Biondini do PL de Minas Gerais quer garantir a autonomia das escolas confessionais. A proposta assegura às instituições o direito de organizar atividades e celebrações de acordo com suas crenças, respeitados os conteúdos da Base Nacional Comum Curricular.
25: O texto também proíbe sanções e restrições ao repasse de recursos públicos motivadas pelo exercício da identidade religiosa da escola. Eros Biondini avalia que a medida protege o direito dos pais de escolher instituições de ensino alinhadas às próprias convicções.
0: Comissões.
4: A Câmara aprovou a criação de um programa escolar de gestão de resíduos sólidos. A repórter Paula Bittar acompanhou a votação.
11: A Comissão de Constituição e Justiça da Câmara aprovou uma proposta que permite que as escolas da rede pública da educação básica criem programas de redução, reuso e reciclagem de resíduos sólidos. O objetivo é conscientizar a comunidade escolar sobre a importância da gestão ambientalmente adequada de resíduos sólidos. Relator na comissão, o deputado Nicolas Ferreira, do PL de Minas Gerais, considerou o projeto condizente com as disposições constitucionais que determinam a proteção do meio ambiente como competência do poder estatal. Segundo o texto aprovado, os resíduos sólidos gerados na escola que não puderem ser reutilizados deverão ser descartados em recipientes próprios, seguindo a padronização já existente, como azul para papel e papelão e vermelho para plástico. A renda da comercialização dos resíduos sólidos recicláveis será usada na compra de materiais e equipamentos para a escola. A proposta, que permite que as escolas da rede pública da educação básica criem programas de redução, reuso e reciclagem de resíduos sólidos, segue agora para a análise do Senado. Da Rádio Câmara de Brasília, Paula Bittar.
0: Desenvolvimento Regional.
25: A Comissão da Amazônia aprovou o relatório de Zezinho Barbari, do PP do Acre, ao projeto que institui o custo amazônico como critério de ponderação nos repasses federais do Fundeb e do programa Dinheiro Direto na Escola, para aumentar o financiamento da educação básica na Amazônia Legal.
4: O objetivo da proposta é compensar os altos gastos com transporte, energia, logística, entre outros, para diminuir a desigualdade e mitigar o descompasso da educação na Amazônia. De acordo com o relatório de Zezinho Barbari, o Ministério da Educação vai definir os novos valores de repasses.
25: Carlos Gomes, do Republicanos do Rio Grande do Sul, apresentou o projeto que desburocratiza o processo de regularização fundiária no país. A proposta simplifica exigências cartorárias e acelera a entrega de títulos de propriedade rural.
4: O projeto permite a verificação de requisitos por imagens de satélite e documentos em imóveis de até 15 módulos fiscais. Carlos Gomes argumenta que a falta de regularização gera insegurança jurídica no campo e dificulta o acesso a crédito para pequenos e médios produtores.
0: Meio ambiente.
25: Projeto de Mário Eringer, do PDT de Minas Gerais, obriga os centros de processamento de dados a implantarem soluções hídricas próprias para o resfriamento de suas instalações. O texto proíbe que os data centers utilizem água de reservatórios públicos destinados ao abastecimento humano.
4: De acordo com Mário Eringer, o avanço tecnológico e a demanda por inteligência artificial exigem um consumo muito elevado de água, o que gera riscos de desabastecimento. A proposta concede um prazo de até 3 anos para que os empreendimentos se adaptem às novas regras ambientais.
25: Luiziane Lins, da Rede do Ceará, é autora de um projeto que criminaliza o abandono de animais deixados em clínicas e hospitais veterinários após a alta médica. Pela proposta, o tutor que não retirar o animal em até 72 horas após ser notificado poderá responder pelo crime de abandono.
4: Luiziane Lins também propõe que clínicas e hospitais veterinários exibam avisos informando que abandonar animais nesses estabelecimentos é crime. Para a congressista, a medida facilita a responsabilização dos tutores e reforça a proteção aos animais.
0: Transportes.
25: Rodrigo de Castro, do União de Minas Gerais, comemora a inauguração de duas pontes na BR-356, entre os municípios de Ervália e Muriaé. Segundo ele, as obras aumentam a segurança dos motoristas e reforçam a ligação da Zona da Mata com os estados do Rio de Janeiro e do Espírito Santo.
12: Há muito tempo, todos que passavam ali conviviam com uma situação absolutamente de insegurança e agora tem uma rodovia muito mais segura com a construção das pontes de Imbaúba e da Usina nos municípios de Rosário da Limeira e Ervália, e graças a um trabalho que eu fiz como parlamentar, acompanhando aí junto aos ministérios, cobrando licitação, cobrando documentação, cobrando dos ministros, cobrando do pessoal do DENIT para que essas obras fossem executadas.
4: De acordo com Rodrigo de Castro, as novas pontes também devem impulsionar o turismo e facilitar o deslocamento da população que utiliza a rodovia para acesso a serviços e ao litoral do Rio de Janeiro e do Espírito Santo.
25: A Comissão de Defesa dos Direitos das Pessoas com Deficiência aprovou o relatório de Paulo Alexandre Barbosa, do PSD de São Paulo, ao projeto que cria a política de acessibilidade veicular sustentável, com carros adaptados de fábrica e abastecidos com tecnologias limpas.
4: Paulo Alexandre Barbosa reformulou a proposta original para incluir o termo veículos eletrificados, como híbridos, elétricos e outras variantes, e permitir o acesso a tecnologias mais baratas. Além disso, ele inclui a expansão dos benefícios para frotas de táxis e transporte coletivo.
0: Trabalho.
25: Avança na Câmara o projeto de lei que regulariza o transporte intermunicipal feito por taxistas. A repórter Silvia Munhato tem os detalhes sobre a medida.
13: A Comissão de Desenvolvimento Urbano da Câmara dos Deputados aprovou o projeto que estabelece condições para que o serviço de transporte individual por táxi em trajetos intermunicipais ou interestaduais não seja caracterizado como transporte irregular de passageiros. O relator, deputado Hildo Rocha, do MDB do Maranhão, exemplificou o que vem acontecendo com os taxistas.
14: Hoje em dia, grande parte das cidades estão conurbadas, ou seja, emendaram uma na outra. Eu dou um exemplo como São Luís. São Luís, a capital do Maranhão, é uma ilha. Dentro dessa ilha tem quatro municípios juntos. Se o taxista leva um passageiro para Raposa, se a fiscalização alcançá-lo, vai multá-lo porque vai ser considerado um transporte clandestino.
13: Com o projeto, o transporte intermunicipal ou interestadual por taxistas não será considerado irregular se for previamente solicitado por meio eletrônico, aplicativo, telefone ou mensagem. Também o retorno do taxista ao município de origem com passageiro previamente solicitado por meio eletrônico não vai caracterizar captação irregular de passageiros, mas permanecem vedadas a abordagem em via pública, a captação espontânea de passageiros fora da área de autorização e a utilização do serviço em desacordo com as normas municipais. O projeto que regula o transporte intermunicipal pelos taxistas ainda será analisado pelas comissões de Viação e Transportes e de Constituição e Justiça. Da Rádio Câmara de Brasília, Silvia Minhato.
0: Homenagem.
4: Ana Paula Leão, do PP, sugere que a Romaria de Nossa Senhora da Abadia, realizada em Minas Gerais, seja reconhecida como manifestação da cultura nacional. O texto autoriza o poder público a criar políticas de fomento para garantir infraestrutura e assistência aos fiéis.
25: Ana Paula Leão explica que a tradição é centenária e mobiliza milhares de pessoas na primeira quinzena de agosto. A deputada ressalta que a Romaria transcende o aspecto religioso para se transformar num espaço de socialização que ajuda a preservar a identidade regional.
4: Está em análise na Câmara projeto de Ribamar Silva, do Podemos de São Paulo, que concede ao município de Osasco o título de Capital Nacional do Trabalho. O deputado sugeriu 19 de fevereiro como data oficial para celebrar a homenagem.
25: Ribamar Silva argumenta que o reconhecimento destaca a importância econômica de Osasco, considerado um dos principais polos industriais, comerciais e de serviços do país. Na visão do parlamentar, a medida valoriza a tradição de trabalho e empreendedorismo do município.
4: Termina agora o Jornal Câmara dos Deputados, produzido pela Rádio Câmara, com trabalhos técnicos de Wellington Teles e apresentação de Luciana Vieira e Val Monteiro. Boa noite.
25: Uma boa noite para você. Fique agora com as notícias do Tribunal de Contas da União.
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16: 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O tribunal determinou que o Ministério da Previdência e o INSS criem mecanismos para verificar, de forma periódica, se essas concessões continuam regulares. 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
15: 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Você ouviu a voz do Brasil. 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
6: 10:06.
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8: Radialista, vou falar um trem pra você. É tão exibido que tem duas datas. A data de hoje, no qual dia 21 de setembro comemora o dia do radialista. Que coisa boa, rapaz. A data é tradicionalmente celebrada desde 1943. É isso mesmo. Uma remonta e um decreto do governo Getúlio Vargas, que fixou o piso salarial da categoria. Já pensou? Antes disso, em 1943, o rádio era só uma brincadeira, né? Depois virou salário e tudo mais, e hoje é uma profissão. E aí depois, no ano de 2006, o presidente Luiz Inácio Lula da Silva instituiu a data oficialmente, a lei número 11.327/2026, criada em homenagem ao nascimento do músico e compositor radialista Ari Barroso. A data é comemorada em 7 de novembro. E ainda além disso, você achou que acabou? Ainda além disso, no dia 25 de setembro, ainda a gente comemora o dia do rádio. Então são três datas pra gente ficar sempre ligado. Bom, senhoras e senhores, histórias à parte, a partir de agora, Pai Vendo Rádio no ar. A partir de agora você interage comigo, participa aqui através do nosso WhatsApp. Já tá liberado, já tá aberto pra você mandar ver, mandar o seu pedido musical, o seu alô, o seu recado. E claro, né, interagir nesse começo de semana através do 992188550. Bora começar com moda, senhoras e senhores.
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8: Vamos começar com essa aqui, ó. Uma moda que mexe com o sentimento de muita gente aí. Enquanto o sol brilhar, presta atenção nessa letra. Mato Grosso Matias na parada. Boa noite pra você, tamo junto, misturado até meia-noite.

Mato Grosso e Matias, começando muito bem o nosso fim de noite desta segunda-feira, dia 21. Sejam todos muito bem-vindos. Protop FM. Já chegou por aqui o Dercy. Boa noite, Dercy. Como é que você tá? Bora. Boa noite, Luiz Fabiano. E aí, cara, tá sumido, hein? Tá corujando, tá que nem o pai vinha? Boa noite pra você. Oi, sol. Boa noite.

0: César e Paulinho na parada mais gostosa da sua noite. 22 de segunda-feira, dia 21 de setembro. Uma data que estamos comemorando o dia do radialista, mas também uma preocupação muito grande aí. O cantor Rick Solo, né? O helicóptero está desaparecido até agora. Ainda não temos informações se o helicóptero foi encontrado, o que que aconteceu. Então estamos aguardando aí as novas notícias pra gente poder trazer aí, se tiver ainda notícia nesse dia de hoje, né? Notícia triste pra música sertaneja, cantor Rick, que saiu aí de Balneário Camboriú e o helicóptero desapareceu em Santa Catarina. E, inclusive, aqui o nosso amigo ouvinte, Robin Hood, tá perguntando, tem notícias, pai Vinha? Não, até agora não. Faz um rastreamento aí. Até agora, sem informações, né? Lamentável. Esperamos que tudo esteja bem e que a gente possa trazer boas notícias aí desse cantor que faz parte da cultura brasileira da música sertaneja, né? Que pena. Alô, Valdir, boa noite pra você. Pediu pra gente tocar aqui a música Chorei no Sinal. Rapaz do céu. Eles estarão aí em outubro, né? É, Renan e Raí. Tem participação, tem áudio, quem fala? Boa noite.
1: Boa noite, pai Vinha do rádio. Aqui é o Dercy. Bora pra mais uma, hein?
0: Bora, meu
1: endereço
0: irmão.
1: É Ponta Porã.
0: Porra, rapaz.
1: Tamo aí ligado na 88.9. No programa Fim de Noite. Bora que bora.
0: Boa viagem pra você, tá bom, meu irmão? Pega a estrada aí sempre com muita atenção, sempre com cuidado na sua ida e na sua volta. Que o Papai do Céu te abençoe, tá bom? É isso, tamo junto. Grande Dercy, sempre interagindo. A participação aqui da Solange, o Simpa também mandou uma participação. Boa noite, pai Vinha. Como é que você tá? Como é que foi o final de semana? Graças a Deus, tudo em paz, tudo em ordem. Bora pra cima, né, gente? A vida que segue, a gente com certeza aí estamos na expectativa de boas notícias do cantor Rick, que faz parte da nossa cultura, assim como eu já falei.
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0: Bora de música, mais uma de lascar aqui, ó. Vontade dividida. Eita, pega. Você já ouviu falar no Love Line Sertanejo? É o fim de noite. Pode aumentar o som aí. Bora.

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4: 10h24.
5: Ano pra mais um final de mês, né? Setembro tá voando, fala a verdade. Amanhã começa a primavera, senhoras e senhores. A Fê Maria, a estação das flores. Você gosta de flor? Fala pra mim. 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Tem gente que não gosta de flor, não. Vou falar um negócio pra você. Tem gente que prefere ganhar flor quando tá vivo, né? Outros só ganham quando.
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5: Zemo! Deixa eu atender pedido musical do meu ouvinte que tá sempre ligado na programação ali na Vila Nhaiá. Boa noite. Alô, Adriana, boa noite pra você. Obrigado pela companhia, pela audiência. Bora, boa semana.

0: um hino do Zezé de Camargo e Luciano. Por Deus. Atendendo o pedido musical da galera, interagindo, participando. Bora que bora, senhoras e senhores, o Agenor Jacobi. Boa noite, Agenor. Obrigado aí pela sua audiência, pela sua companhia. Que a sua noite seja tão calma como o fim desse dia. Valeu, meu irmão. Obrigado aí pela sua audiência, pela companhia e pela palavra também, tá bom? Tamo junto, misturado. Bora que mais? Tem participação de áudio, Pai Vinha?
1: Aê, Pai Vinha. Aqui é o Luiz Fabiano na rodagem, escutando a melhor rádio do Brasil.
0: Fala, Fabiano.
1: Top FM. Ô, Pai Vinha, troca um modão daqueles guri lá de Camapuã lá. Beleza?
0: Beleza.
1: Tchau, mulher.
0: Valeu, meu irmão, tava com saudade de você.
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0: Luiz Goiânia, esse céu da viola na parada mais gostosa da sua noite. Tocando em frente, que é o nome dessa música, regravação. Bora, pode aumentar o som aí, Luiz. Tamo junto, misturado.

0: Francisco Anderson, sessão da viola, pedido musical aí do meu amigo Luiz Fabiano, motorista de aplicativo da Rodagem, acompanhando a nossa programação. 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
0: Bora, meninos e meninas, senhoras e senhores. Oi, Patrícia, boa noite pra você. Ótima segunda-feira e boa semana também. Obrigado pelas palavras também. A Tainara mandou um boa noite, disse que já tá indo dormir, mas não poderia ficar sem mandar um recado aqui pro Wesley Paiva, desejar uma boa semana. Valeu, Tainara. Tamo junto, misturado, tá bom, menina? Tamo sempre juntos aí através do rádio, né? Agnaldo, como é que você tá, cara? Tudo bem? O Agnaldo tá me devendo uma pescaria já faz dias já. Aí ele não falou mais nada de pescar, né? Então tudo pronto, tudo preparado, é só você avisar, a gente já encosta lá no rancho aí. Eu sei que o Agnaldo tem um rancho ali na região de Camisão, né? Aquela galera ali da região de Camisão, que tá sensacional ali a beira do rio aqui da Uana, naquele pedaço ali. Oh, meu sonho é ter uma área ali, né? Pra gente poder desfrutar daquele rio aqui da Uana, naquele pedaço de Camisão. Agnaldo, grande abraço pra você, obrigado pela audiência, pela companhia, bora de bola.
1: Wesley Paiva, aqui é bruto mesmo.
0: Mais bruto que o pai vinha, só essa moda aqui, ó. Chitãozinho, Chororó, fio de cabelo.

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11: 10:46.

Rick Renner, fechando mais uma sequência musical, já tem a última hora do fim de noite desta segunda-feira. Estamos na expectativa de outras notícias sobre o cantor Rick. Está com a sua aeronave, o seu helicóptero está desaparecido em Santa Catarina.

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6: 11:03.
0: É aí. 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
7: Esperar não é parar, é permanecer. Muita gente confunde espera com inércia, mas esperar na fé é sustentar o processo sem abandonar o caminho. O cérebro ansioso quer controle e resultado rápido, por isso ele te empurra para as decisões impulsivas. Inteligência emocional é resistir ao impulso. Hoje, espere com sabedoria. Continue plantando o básico, sem pressa e sem drama. Ore com constância. Faça o que cabe a você e entregue o tempo a Deus. Quem sabe esperar não perde a paz no meio do caminho.
6: 11:04.
8: Está chegando a nossa última hora, o fim de noite desta segunda-feira. Que é isso? Como é que passa depressa? O tempo passa, o tempo voa. E o pai vinha tá aqui, numa boa. Bora, boa segunda, excelente semana a você.

do meu tempo, Bruno Marrone. Bora com participação, galera chegando junto, interagindo nessa noite especial de segunda-feira, começo de semana. Já estamos aí caminhando. Hoje é o último dia do inverno, senhoras e senhores. Amanhã começa a primavera. Eita, pega. Você já foi ali pra região de Aquidauana? Você viu como é que tá bonito os IPs lá? Agora é a hora dos IPs amarelos, né? Tá bonito, tá lindo de ver ali, viu? E ó, eu quero dar uma dica, eu sempre falo essa dica porque eu sou daquele pedaço ali, né? Você que vai pra Aquidauana, você que vai pra região de Corumbá, vai visitar aquela região ali de Bonito, dá uma passadinha ali na Estrada Parque, entrando ali em Palmeiras, saindo lá em Piraputanga, Camisão, lá dentro aqui da Uana, pra você ver que lugar espetacular que tá. E ali tá cheio de IP, viu? Cheio de IP. Agora é a hora dos IPs amarelos. Tá bonito de se ver. Falando nisso, eu tenho um lá no meu quintal. Tá pequenininho ainda, mas um dia cresce.

0: vó. Beijo, meu querido. Vovó, te amo, Jesus.
1: Valeu, vovó. Beijo pra você, boa semana. Águas de Oceano, a música de Vitor e Léo, né? Então tá bom. Pediu com todo carinho, a gente vai atender com mais carinho ainda.
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0: Rádio Oceano, Vitor e Léo, fechando mais uma sequência musical aqui no Fim de Noite. Obrigado pela sua audiência, obrigado pela sua companhia, tamo junto e misturado, bora que bora. É fechamento de noite aqui, fechamento de programação desta segunda-feira, começamos a semana muito bem, né? A pena é que ainda estamos aguardando notícias do cantor Rick, que até agora as buscas foram suspensas, segundo informações lidas aqui por mim, sem condições, e amanhã retorna a partir do momento que tiver possibilidade de visibilidade. As buscas vão continuar. Até o momento não se sabe se eles fizeram algum pouso forçado, o que que aconteceu, né? Só não temos informações de acidentes por enquanto. Mas ficamos aí nas orações para que dê tudo certo, que amanhã a gente tenha as boas notícias aí do cantor Rick.
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0: bom demais, Edson Hudson. Entramos já nos nossos últimos 30 minutos do fim de noite desta segunda-feira gostosa.
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0: E aí, esse evento, será que para e vem chuva? Meu Deus do céu, vento forte em muitas partes aí do estado de Mato Grosso do Sul, inclusive já relatos aí de quedas de árvores e falta de energia em muitas partes.

0: coincidência. Se você conhece uma história dessa aí, ó, abafa o caso. Em algum lugar do passado, Chico Rei Paraná.
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0: Gente, mais uma com o Rick Renner, doidinho por você. Ei, Rick, amanhã teremos boas notícias, se Deus quiser, aí do cantor Rick, né? A aeronave está desaparecida em Santa Catarina, que um dos

fechando a nossa penúltima sequência musical no fim de noite desta segunda-feira. Agradecendo a sua audiência, a sua companhia. Bora que bora. Acabei de receber a informação aqui que amanhã vou ter ingressos para você curtir aí o show do Renan e Raí, que acontece em outubro, né? Comecei de outubro. Amanhã vou ter ingressos para sortear aqui no fim de noite. Para você que quer ir no show, fica ligado que a gente vai sortear vários ingressos aqui, segundo informações da nossa diretoria. Desejando uma ótima noite, agradecendo toda a rapaziada que participou e interagiu. Tá chegando aqui o nosso break. Na volta, a gente já encerra o fim de noite desta segunda-feira especial. E ainda informações sobre o cantor Rick. Sem informações, né? Sem informações de acidente. Foram suspensas as buscas. A aeronave que está desaparecida, o helicóptero que dos passageiros era o cantor Rick Solo, estava na aeronave junto com mais 4 pessoas. Triste notícias no dia de hoje, o dia que era para ser comemorado e muito alegre para os radialistas aí. Nós temos que dar essa notícia triste, mas se Deus quiser, amanhã a gente vai ter boas notícias, né, gente? A esperança é a última que morre. Bora com um break, na volta a gente encerra a programação de hoje.

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6: 11:42.
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3: 11:43.
10: Tudo que é bom dura pouco e passa rápido demais. Tô fechando. Fechar a fatura hoje aqui nesta segunda-feira. Agradecendo mais uma vez a audiência, a companhia de cada amigo ouvinte, você que ficou ligado aí na nossa programação, curtindo o fim de noite no interior do estado de Mato Grosso do Sul, você que está nas rodovias estaduais e federais do nosso estadão de Mato Grosso do Sul, a galera da Rota Bioceânica, tamo junto misturado, tá bom? Amanhã tem sorteio de ingressos para você curtir o show de Renan e Raí no fim de noite também. Vale a pena você ficar ligado e participar, interagir para você concorrer. Tá bom? Vou nessa. Prometo voltar amanhã a partir das 10 da noite com mais uma edição fim de noite. Espero que amanhã nós temos notícias boas aí do cantor Rick, que está com a aeronave desaparecido nessa noite. Triste pra música sertaneja, né? Aí vamos nessa. Valeu, gente. Forte abraço pra todo mundo. Até amanhã. Tchau.
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10: Pois é, Giovanni. Uma das últimas de hoje. Olha, amor. Zé Giovanni na parada, tchau. Depois tem de Paulo e Paulino, nada mudou. Valeu.

fim de noite termina por aqui. Amanhã, Wesley Paiva espera por você por mais 2 horas de boa música e companhia. Boa noite.

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2: Meia-noite um.
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Esse é o dia que Deus fez para nós. Todos os dias, a cada manhã, as misericórdias dele, do Deus eterno, se renovam sobre cada um de nós.

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2: 2 horas.
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0: Alô, compadre, comadre, estamos chegando aqui no Clube do Caipirão, defendendo as tradições culturais de nossa terra com grandes sucessos do nosso cancioneiro. Muita música, alegria pra você, que é o melhor ouvinte do mundo. Vamos que vamos!
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0: A sonoplastia do meu irmão, companheiro Zé Luquinha, assessoria e produção da dona Juju. Juntos nós vamos reviver um passado tão vivo e presente na história e na memória de cada um de nós amantes da música sertaneja. Com a proteção de Deus e

0: Dor da Saudade, abrindo com chave de ouro mais uma edição aqui do nosso programa com Cascatinha em Ana.
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0: Seja muito bem-vindo, companheiro, amigo, amante da música cabocla, da canção sertaneja, da moda caipira aqui no Clube do Caipirão. Ó, tá no jeito agora, Canário e Passarinho, Meu Passarinho. Roda, Zé.

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1: Nosso Clube do Caipirão está no ar desde 2008, defendendo a viola, a cultura, as tradições de nossa terra, sempre mantendo firme o melhor do nosso cancioneiro rural e da música tradicional, trazendo desde as raridades, as pioneiras da nossa canção, até mesmo as músicas mais novas, mas sempre dentro do estilão, o sertanejo raiz, tradicional e romântico. 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

0: vamos levantando gente pra grandeza do nosso Brasil. Tá na hora de levantar, compadre, comadre, fica enrolando não.
1: Levanta, empiastro, vai trabalhar.
0: Já, já, tem muito mais sucessos pra você. Eu vou ali, já volto, é um coicinho só.
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0: o nosso Clube do Caipirão aqui na Top FM, rede Top FM de rádio, para todo o nosso Mato Grosso do Sul, direto de Campo Grande, a capital morena, em 88,9, para a região de Camapuã, em 90,9, e em Caracol, 102,3. É o Clube do Caipirão aqui na Top. 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
0: Já estamos de volta com o Clube do Caipirão, maior programa sertanejo raiz do rádio.
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0: É o Veneno Lento com Tião Carreiro e Pardinho.

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3: 2:57.
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4: Ó, nós outra vez aqui defendendo a viola caipira, as tradições de nossa terra aqui no Clube do Caipirão é só modão.
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4: Agora no jeito, Fogo na Serra, Tonico e Tinoco. Essa é de 1975, hein?

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1: Agora, junto com a FAESP, Federação da Agricultura e Pecuária do Estado de São Paulo, Senar, Serviço Nacional de Aprendizagem Rural e Sindicatos Rurais, deixando você logo cedo muito bem informado, os javalis continuam sendo um grande problema para os produtores rurais. Com base em uma pesquisa realizada pela FAESP, que contou com a participação de 76 sindicatos rurais, José Luiz Fontes, coordenador do Departamento de Sustentabilidade, mostrou que os animais são realidade em todas as regiões do estado. As principais vítimas dos javalis são os produtores de grãos, mais há casos de perdas de cítricos e olericultura, assim como a contaminação de recursos hídricos que abastecem as propriedades. Foram apresentados casos de sucesso no Brasil, nos Estados Unidos e na Austrália, sempre mostrando a necessidade de uma força-tarefa que envolva todos os atores, desde a legislação, para que os produtores não sejam penalizados, também plataformas de monitoramento e cadastro de profissionais de manejo de caça. Para mais informações, boletins e outros dados do Agro Paulista, visite o site faespsenar.com.br. É o informativo do Agro, junto com a FAESP, Senar e Sindicatos Rurais, deixando você logo cedo muito bem informado aqui no Clube do Caipirão.
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2: Bom dia, seu moço. Cuidado, não perder a hora. Muito bem, mais uma pausa aqui no Clube do Caipirão desta terça-feira. É rapidinho, já voltamos.
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2: 3:16.
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4: Abraço aos amigos do agro, né? O agro em peso aqui no nosso estadão do Mato Grosso do Sul, pessoal na capital morena, muita gente já no pé do oito, acompanhando a nossa programação, gratidão imensa, tô feliz, tô na top.
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4: Como é bom estar contigo em mais um amanhecer do nosso interior, aqui no Clube do Caipirão, abrindo o baú da música sertaneja.
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4: Moda de viola é aqui no programa. Vamos ouvir as três cuiabanas com Zé Carreiro e Carreirinho.

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0: Tá na hora de levantar, compadre. Acorda, Zé!
1: Você não me ouviu, não, Zé? Eu disse que tá na hora de acordar. Eu disse, acorda e levanta, homem!
0: E ó, fique ligado, porque eu vou ali e já volto com muito mais pra você.
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3: 3:39. 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
4: É o Clube do Caipirão pelo rádio, pela internet. O negócio é defender as tradições de nossa terra com as músicas que marcaram época. Bom dia!
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4: O Luquinha sinaliza e nós vamos ouvir Valdeirinha Misael, Espinho na Cama.

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1: Bem, meus amigos, chegamos ao final de mais uma edição do nosso Clube do Caipirão, agradecendo você pelo carinho da sua companhia, da sua audiência. Fique com Deus, com ele também fluindo. Até mais. Você ouviu?
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10: 4 e 1.
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14: A pressa é irmã do arrependimento. Quando você está com medo, seu cérebro busca alívio imediato e isso pode virar escolhas precipitadas. Cortar, falar demais, desistir, gastar, se explicar. Ter fé te chama para calma com a direção. Hoje, antes de decidir algo grande, faça uma pausa, respira, ora e espere 24 horas. Nem toda urgência é real. Às vezes, a maior maturidade é não responder na hora. Esperar é governo emocional.
9: 4 e 2.
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Que bom estar aqui com vocês na madrugada. Você gosta de levantar de madrugada para trabalhar? É, tem dia que tá meio assim, não é? Mas nós temos é que agradecer a Deus pelo trabalho, pela saúde, pela família e vamos em frente. Alô, meus amigos do CEASA. Tem cafezinho para nós aí? Qualquer hora nós estamos chegando aí. Muito obrigado pela audiência, meus amigos do CEASA. Senhores comerciantes que já estão se dirigindo para o CEASA também, muitos já estão lá para fazer as compras para os supermercados, atendendo todo o nosso povo da nossa cidade morena, cidade com praticamente 1 milhão de habitantes. Bom dia, muito obrigado pela audiência. João Bosco está ao seu lado, torcendo pela sua felicidade. Vambora, roda lá, bocão.

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3: 4:23.

Ai, não confunda conhaque de alcatrão com catraca de canhão. Bom dia, meus amigos comerciantes que levanta bem de madrugada pra ir ajeitando as coisas. Daqui a pouco vai começar o atendimento aí aos fregueses, aos clientes. Bom dia, bom trabalho, que Deus abençoe a todos vocês. Alô, meus amigos motoristas dos nossos ônibus coletivos. Vambora pra mais um dia de trabalho. Nunca permita que ninguém tire de você o que você tem de mais precioso: sua coragem, sua determinação de vencer, sua paz, sua felicidade e a sua fé. Obrigado pela audiência. Eu sou João Bosco de Medeiros, comunicador dos meus amigos das moças e das véias. Roda lá, bocão!

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Bom dia, meu povo caracolense. Vocês fazem parte do meu show. 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Bom dia, meu amigo Amarildo. 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Muito obrigado pela audiência. Bem de manhãzinho, eu com você, você comigo, nós misturados na emoção do rádio. Tô feliz, eu tô na top 88,9. Vamos, cara.

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2: 4:42.
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1: 4:42.

Camisa Azul, de volta com o nosso programa Alto Astral, começando mais um dia com gratidão. Hoje eu acordei feliz. E não é porque tudo tá perfeito, não, mas porque eu escolhi agradecer em vez de reclamar. Faça a mesma coisa, meu amigo. Em vez de levantar e ficar reclamando daqui, reclamando dali, não. Agradeça a Deus por mais um dia de vida. Agradeça a Deus pela saúde. Quanta gente que tá lá no hospital, tá lá, não pode levantar, tá internado. Quanta gente que de ontem para hoje já passou pro outro lado, já foi, e nós estamos aqui pela misericórdia de Deus, pelas bênçãos de Deus, com mais um dia de vida. Vambora pra cima, Deus conosco. Muito obrigado pela audiência. Roda lá, Bocão.

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Rádio Show. Bom dia, minhas amigas apaixonadas por rádio. Vocês fazem parte do meu show. Que o Espírito Santo de Deus te abençoe, te guarde, te ilumine e te proteja neste dia. Vamos caminhando com o nosso programa, porque a boa música é aqui, né, Lucão? Não tem nada disso, não. Um abraço aí pra você que tá na fazenda aí. Bom dia pra você que tá em casa, já levantou pra trabalhar. Vem comigo, vamos lá, vamos rodar mais um bloco musical aí no nosso show. Manda lá!

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0: Que nem nós aqui mesmo. Ô, Bocão, o jogo hoje foi mais ou menos duro pra sair da cama, né, Bocão? Você tomou banho na água morna ou na água fria, Bocão?
1: Água morna.
0: Eu acho.

Nilva, ô moça que levanta cedo. Tem bolo pra nós aí, Nilva? Cadê a Thelma, Nilva? Ô Thelma, levanta, Thelma.

Bom dia, meus amigos do Mercadão. Casa de Carne Tibe aí, ouvindo o nosso programa. Bom dia, Marildo. Bom dia, Adilson, São Paulino. Ô, meia-noite. Tá na hora de levantar, meia-noite.

amigo doutor Mário César Mangiolardo. Vamos! Bom dia, meu amigo Leão e todos os motoristas dos nossos ônibus coletivos.

0: mandei, mas não vou sair não. Ô, dona Irene, não vai sair não, dona Irene. Obrigado, dona Irene. Já fez o cafezinho aí, dona Irene? Já passou no coador aí, dona Irene? Um abraço pra senhora, pro seu marido. Muito obrigado pela audiência. Vambora! 5:18.
1: Luiz Hamburgo, bom dia, Bocão.
0: Bom dia.
1: Um ótimo dia pra vocês. Claudinei de Tamapão, põe meu nome no sorteio.
0: Claudinei.

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2: 5:24. 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

0: sul nesse início de primavera. Muitos bairros da nossa capital sem energia elétrica. Meus amigos motoristas, tomem cuidado ao dirigir. Muitos sinais estão apagados. Então eu gostaria de chamar a atenção do pessoal aí da Energisa. Muitos bairros de Campo Grande já sem energia elétrica. Vendaval atingiu a nossa cidade morena. Vambora! Nosso show não para. 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Tem gente aí, Bocão. Vambora! Obrigado, meu povo.
1: Bom dia, João Bosco.
0: Bom dia,
1: Bocão.
0: Bom dia, amigo.
1: Datas do Zé Pereira.
0: Amigo.
1: Salgado aqui da Cia. Um abração aí. Toca o modão. E põe no sorteio.
0: Legal. Quero dar um alô para todas as panificadoras, a todos os padeiros que ouvem o nosso show. Alô, meu amigo Elson, Padaria São Francisco. Muito obrigado pela audiência, você faz parte do meu show.
2: Eu sou João Bosco, Maria Raquel dos Azul do Caio da Boa, já pode fazer o cafezinho.
0: Ah, coisa boa. Muito obrigado.
2: Maria Raquel dos Azul, em primeiro lugar, para o senhor e toda a sua equipe.

outro copiloto, mais um empresário. E nós temos aqui informações, porque vocês sabem como é que é a internet. Internet é um problema, um fala uma coisa, outro fala outra. E eu tenho aqui a informação seguinte: estou aqui dizendo que o helicóptero com o cantor Rick, da dupla com Renner, foi encontrado. As buscas já encontraram o helicóptero. Porém, o resgate está sendo prejudicado devido ao mau tempo. E aqui agora também tem informações que eu ainda não posso confirmar, porque, como disse a vocês, muitas coisas rolam na internet. Aqui do jornal O Estadão, tenho atenção. Estadão divulga morte do cantor e página sai do ar. Então, já tem aqui algumas notícias que o Rick veio a falecer nesse acidente. Aqui tenho mais uma notícia aqui, última hora. Bombeiros localizam o helicóptero que transportava Rick, da dupla Rick e Renner. Agora, não tenho ainda a informação oficial sobre a morte do cantor Rick. Agora, pedimos a Deus para que não tenha acontecido essa morte, nem dele, nem dos demais que estavam lá nesse helicóptero. Meu Deus do céu. Dureza, hein? Nossas idas e voltas são... Então, vamos aguardar aqui. Aqui, ó, agora Léo Dias confirma que o helicóptero foi encontrado. Já foi encontrado, agora não tem o resgate ainda. O mau tempo lá. Aí está Rick Renner no nosso programa. Meu Deus do céu, mas que notícia, né? Desde ontem que a gente está acompanhando isso aqui. Esperamos que ele tenha sobrevivido

aqui um comunicado oficial aqui, ó. A aeronave em que viajavam Bruno Avelar, o cantor Rick da dupla Rick Renner, o videomaker Paulo Soares e o piloto, ele perdeu realmente a comunicação. É, fala, mas não fala esse comunicado aqui, é o que eu falo. A internet tem muita coisa que fala, mas não fala. Falou o que aconteceu, mas não falou que se resgatou os corpos ou não, se houve mortes. É um comunicado oficial, mas que fala, mas não fala, né? É tal coisa, mas vamos acompanhando aqui.

0: vamos continuar do nosso programa. E assim que eu tiver uma nova nota, eu passo para vocês. Até agora eu não tenho nada oficial sobre a possível morte do Rick nesse acidente. O que eu tenho é que encontraram o helicóptero, já detectaram o local dele, mas tá muito difícil chegar lá pra... por causa do mau tempo, é mata fechada. O resgate tá difícil.
1: O meu amor foi.
0: Vamos caminhando com o nosso show.

aqui, tem umas coisas aqui, ó. Inacreditável. Jornal posta morte de Rick. O jornal Estadão teria postado confirmando a morte do cantor Rick antes de qualquer tipo de confirmação. Quer dizer, como é que um jornal pode trazer uma informação sem ter a confirmação? Então vamos aguardar aqui. Vamos aguardar oficialmente se houve realmente o óbito

os fãs da dupla Rick e Jenner, pedindo uma corrente de orações para o Rick e todos os ocupantes do helicóptero.

0: agora não conseguiram chegar lá por causa da chuva. O resgate está comprometido por causa da chuva, né? E como é que o Estadão me faz uma coisa dessa? Como é que posta uma notícia, um jornal de tradição como o Estadão, me posta uma notícia dizendo que o Rick morreu se não tem confirmação oficial ainda?
1: Será que você também vai conseguir?
0: Brincadeira, viu?
1: Esquecer que fomos um do outro.
0: Se ele já faleceu, vamos esperar a confirmação oficial. Agora não pode ficar divulgando sem ter a realidade da situação.

aquela música, negócio dos vagalumes dele, não tem? É, negócio de vagalume, daqui a pouco nós vamos tocar uma música linda. Aliás, as músicas do Rick Renner, o Rick, grande intérprete, são músicas maravilhosas. Show não pode parar, vambora, vamos pra frente. 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
5: 5:43.
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0: 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Vamos colocar mais um ouvinte no ar e eu tenho informação aqui sobre o acidente de helicóptero que envolveu o cantor Rick e demais pessoas. Toca aí, Bocão, nosso show não pode parar.
1: Bom dia, João Bosco de Medeiros, bom dia, Bocão, aqui é o Dercy saindo de Dourados, muita chuva aqui, sentido Ponta Porã, ligado na Top 98.9, tô feliz, tô na Top.
0: Obrigado, amigo, presta atenção na BR, de norte a sul, de leste a oeste, de campo.

0: Dudu. Mais um aí, Boca, vamos ver.
1: Bom dia, João Bosco de Medeiros.
0: Bom dia.
1: Paulo Roberto, Nonato Dias, Jorginho Arranjo.
0: Legal.
1: Alô, Bocão. Fala aqui do Jorginho Arranjo, muita chuva abençoada por Deus.
0: Ah, é. O céu chorou, né? Muita chuva. Antes do break, tá tempo aí? Não tá tempo, então depois do break. Break na programação pra alegria da alta direção. Daqui a pouquinho João Bosco volta. Vamos!
2: É por isso que eu sou seu fã.

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0: 5:56.

0: eu tenho aqui mais uma informação. Porém, eu, enquanto comunicador da Top, eu só vou dar uma nota oficial assim que recebermos uma informação direto das autoridades ou da assessoria do cantor da dupla Rick Renner. Agora eu tenho uma informação aqui via internet que diz o seguinte: a fonte é Rios Amigos. Atualização final: resgatados. Repito, não é oficial. Cantor Rick e ocupantes encontrados e resgatados com vida na Serra de Santa Catarina. Mesmo com chuva intensa, as equipes de resgate conseguiram. Todos estão bem. Repito, não é oficial. Não é oriundo de nenhuma autoridade, nem da assessoria da dupla. Então, pelo compromisso que eu tenho enquanto profissional de rádio e comunicador com vocês que ouvem o meu programa, eu não posso afirmar. Porém, estou informando esta nota que eu recebi, tá? Cantor Rick e ocupantes encontrados e resgatados com vida na serra. E vamos então torcer para que esta nota seja realmente o que aconteceu. Assim que eu tiver uma nota oficial por parte das autoridades e da assessoria, tá? Eu estarei informando vocês.
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Vamos levantar, Marcinha, vamos levantar, tá na hora. Vilma, eu vou falar um negócio pra você. Você aproveita a liderança do Brasileirão, porque tudo vai mudar, viu, Vilma? Tá? Por enquanto, urubu na liderança. Mas depois...

0: Leonardo, tapa de beijo. E ofereço para o meu marido, Francisco Pereira Feitosa, e para a minha filha Indorado, né?
1: Sim, querido.
0: Para o Júlio, filho do Zeca.
1: Oh, maravilha.
0: Lá do Carajá, que são é muito amigo nosso aqui.
1: Beleza.
0: Boa demais. E

0: Aqui é a Genesir, de Camapuã.
1: Oi, querida.
0: Eu gostaria de ouvir a música com Leandro Leonardo, Sonho por Sonho. Beijo pra sua mãe, pra seus netos, pra toda a família do Fisal, pra todo mundo aqui em Camapuã.
1: Sim, querida.
0: E pra todo mundo gostar da música, né? E se não é Pix, põe meu nome Pix aí, no Pix, e eu muito obrigada.
1: Meu abraço, minha querida. Pra você e todo o meu povo amado de Camapuã.

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1: Olá, muito bom dia. Eu sou Marcos Rondon e começa agora o Boletim AgroNosso. Soja ganha força no mercado internacional. Milho mantém preços em praças de Mato Grosso do Sul e o boi encontra sustentação na oferta curta. E o fertilizante mais caro exige atenção ao orçamento. Vamos falar também dos alimentos que chegam à sua mesa, do comércio que atende o campo e de quem trabalha para fazer essa produção acontecer. Tudo isso agora no Boletim AgroNosso.
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1: E a soja avançou em Chicago neste fechamento de mercado, portanto, ontem, dia 21 de setembro, acompanhando o milho. Segundo análises aí do portal AgroNosso, as tensões entre a Rússia e a Ucrânia e a expectativa sobre um encontro entre os presidentes dos Estados Unidos e da China movimentaram os negócios. Em Mato Grosso do Sul, a tabela de 21 de setembro mostrou a saca de 60 quilos a R$ 144 em Maracaju e Campo Grande da soja e R$ 143 em São Gabriel do Oeste, Bandeirantes e Camapuã, sem alterações nessas referências. Já em Eldorado, subiu cerca de 1,11%, sendo negociado a R$ 136,50. A leitura é importante. A valorização internacional ainda não apareceu de maneira uniforme nas praças aqui do estado. Um entendimento comercial entre americanos e chineses pode mudar o fluxo de compras, mas isso ainda permanece apenas como expectativa. Para o produtor, vale acompanhar quanto desse movimento chega à proposta do comprador, considerando frete, descontos e prazo de pagamento também. A referência de mercado precisa virar resultado na conta da propriedade.
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2: O milho manteve as referências em importantes praças aqui de Mato Grosso do Sul no levantamento de 21 de setembro do portal Agronosso. A saca de 60 quilos apareceu a R$56 em Maracaju, R$55 em Campo Grande e São Gabriel do Oeste e R$54,50 em Eldorado. Todas sem alteração no dia. O processamento dentro do estado vem ganhando importância como destino do cereal, segundo a ProSoja GMS. Essa demanda amplia as alternativas de comercialização, embora não garanta valorização contínua. E há uma pressão do outro lado da conta. A ureia ficou mais cara. Na avaliação da Estonex, a valorização recente do milho ajudou a preservar a relação de troca com fertilizantes no mercado brasileiro. Para quem está planejando a próxima safrinha, o ponto é comparar quantas sacas serão necessárias para pagar a adubação. O preço de venda pode melhorar e, mesmo assim, parte desse ganho fica pelo caminho, absorvida e principalmente pelo custo de produção.
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2: A dificuldade de encontrar animais prontos para abate segue dando sustentação ao boi gordo em Dourados. No levantamento do CPEA, publicado pelo portal Agronosse e pelo portal DBO em 21 de setembro, os negócios relatados ficaram entre R$340 e R$345 por arroba. As escalas estavam entre 3 e 4 dias, com animais encaminhados rapidamente para o abate quando a negociação era concluída. O movimento faz parte de um quadro mais amplo. 22 das 28 praças acompanhadas pelo CPEA registraram valorização na comparação semanal. Para o pecuarista, a escala curta indica necessidade de compra lá da indústria, mas a possibilidade de novas altas depende da continuidade dessa oferta restrita e da capacidade de vender a carne. Na negociação, compare propostas para o mesmo padrão de lote com atenção ao pagamento, aos descontos e às condições de abate. Ah, e avalie também o custo de manter os animais. Esperar também tem o seu preço.
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2: Atenção, revendas e insumos. O mercado de fertilizantes merece acompanhamento próximo. Segundo a Stonex, em análise publicada em 21 de setembro, a ureia acumulou alta de 20% após 5 semanas consecutivas de valorização nos portos brasileiros. Demanda interna, custos do gás natural e incertezas internacionais estão entre os fatores apontados. Esse aumento nos portos não significa reajuste idêntico em todas as reservas. Para quem atende o produtor, a oportunidade está em apresentar um orçamento claro, disponibilidade real e prazo de entrega compatível com o planejamento da fazenda. E esse cuidado vale também para lojas de roupas agro, botas, chapéus, peças e acessórios. Quem compra para trabalhar precisa encontrar qualidade, tamanho adequado, conforto e orientação sobre o uso do produto. Nossa leitura para o comércio regional é direta. Conhecer a rotina do cliente ajuda a oferecer o que ele realmente precisa. A confiança se constrói quando a entrega corresponde ao que foi combinado no balcão.
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2: Você que opera máquinas, trabalha na manutenção, no armazém ou no apoio à produção. O campo está exigindo novas competências. Em análise publicada em 15 de setembro, a ProSoja MS destacou que a mecanização e a automação reduzem determinadas atividades manuais e ampliam a necessidade de qualificação. Assistência técnica, logística, manutenção e operação de equipamentos estão entre as áreas citadas até aqui. O estudo também mostra uma diferença importante. O crescimento do agronegócio como um todo não significa aumento de vagas em todas as atividades. Existem funções que encolhem enquanto outras ganham espaço. Para o trabalhador, conhecer o equipamento, interpretar informações e registrar corretamente as operações pode ampliar suas possibilidades profissionais. Para um empregador, treinamento precisa fazer parte do planejamento da safra. A experiência de quem conhece a terra continua pessoa valiosa. Quando ela se combina com o preparo técnico, a propriedade ganha capacidade de identificar problemas, reduzir perdas e executar o melhor trabalho.
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2: No Brasil, o levantamento da Ag Rural, divulgado pelo Canal Rural e pelo portal Agronosso, mostrou 1,2% da área de soja semeada até 17 de setembro, com liderança do Paraná. Esse percentual é nacional e não corresponde ao avanço do plantio aqui no estado de Mato Grosso do Sul. O preço da saca e da arroba abre conversa. O resultado depende também do custo, da execução e das condições de cada negócio. Por isso, a informação precisa ter fonte, data e consequência prática. É esse o compromisso do Agronosso com o produtor, o trabalhador, o empresário e a família que acompanha o campo todos os dias. Eu sou Marcos Rondon, continue acompanhando o Portal Agronosso, www.portalagronosso.com.br. Que o seu dia tenha trabalho bem conduzido, negociação bem feita e respeito por quem participa dessa produção. Até o próximo Boletim Agronosso, aqui na Rede Top.

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0: 7:05.
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0: Rádio Campo Grande, bom dia, Mato Grosso do Sul, está no ar, ao top, pela Top FM, o nosso Jornal da Top, primeira edição, integrando o Mato Grosso do Sul pela rede Top FM, por intermédio Campo Grande 88,9, apoio do site Chapadão 360, estamos em Camapuã 90,9, Caracol 102,3, Glória de Dourados 98,9, você pode nos ver através do YouTube, em rede Top FM oficial, pelo Instagram e também a nossa página oficial topfm.top.
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2: Discursa hoje na abertura da Assembleia Geral da ONU.
0: Anvisa aprova novo medicamento para câncer de mama.
2: Lista de espera do FIES tem prazo até quinta-feira.
0: Teatro ajuda crianças a reconhecer violência doméstica.
2: E a UEMS recebe pedidos de isenção para o vestibular 2027.
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0: São 7:07, começamos esse dia 22 de setembro de 2026, com chuva, né, Mirtz?
2: Como está? Muita chuva, bom dia. Ricardo. Bom dia aos nossos ouvintes. A primavera começa hoje, né, às 9:05 da noite, pelo horário de Brasília. E em Mato Grosso do Sul, a estação deve ser marcada por uma combinação de calor extremo, chuva acima da média e períodos de temporais. O cenário chama a atenção porque Mato Grosso do Sul já registrou temperaturas próximas dos 45 graus em uma primavera recente.
0: De acordo com as previsões, as primeiras ondas de calor podem ocorrer já em outubro, novembro e dezembro. Devem concentrar os períodos mais intensos e persistentes de calor. Apesar do calor, a primavera 2026 não será marcada apenas por tempo seco e a previsão indica chuva acima da média, principalmente no sul do estado.
2: Para hoje, segundo o Instituto Nacional de Meteorologia, a aproximação de uma frente fria aumenta a instabilidade no estado. As pancadas de chuva ficam mais frequentes e podem ocorrer com intensidade moderada a forte, com risco de temporais, principalmente na região centro-sul do estado.
0: Em Campo Grande, a temperatura deve variar entre 21 e 33 graus.
2: Em Camapuã, mínima de 21 e máxima de 29 graus.
0: Caracol, mínima de 19 e a máxima de 26.
2: E em Glória de Dourados, mínima de 20 e máxima de 26 graus.
0: São 7:08. Obrigado aí pela carona, né? Você que está saindo de casa, muita atenção no trânsito, chuva, direção defensiva, então, funciona muito bem. Hoje, nessa terça-feira, dia 22, vamos comemorar o que, Mirtz Ramos?
2: Temos várias datas hoje. E a gente começa com o Dia Municipal de Proteção das Araras.
0: Olha, mas tem cores? Azul ou vermelha?
2: Todas as araras.
0: Ah, todas.
2: E aqui a gente tem o privilégio, né? De vê-las passeando, de vê-las nos canteiros, enfim, nós somos muito privilegiados mesmo.
0: Uma curiosidade é que a arara é um dos animais mais fiéis que tem.
2: Sim, é verdade, elas ficam com um parceiro até o fim,
0: até o fim da vida.
2: E quando um deles falece, né? Morre, eles se juntam a outro casalzinho.
0: Olha que lindo.
2: E aí também nós temos o Dia Nacional do Atleta Paralímpico, Dia da Defesa da Fauna, hoje também é o Dia Mundial sem carro, mas com chuva fica um pouco difícil. E é o início da primavera.
0: Olha só, é primavera, te amo. 7:09, bom dia, Tony Wendel.
3: Bom dia.
2: Já ganhou uma declaração de amor, Tony.
3: A primavera deixa as pessoas românticas.
0: O velho síndico, né? É primavera, te amo.
2: Te amo.
3: Primavera é coisa maravilhosa aqui no estado, então, graças a Deus, este ano nós não tivemos aquele período de seca, né? Como ocorre em todos os anos, choveu muito aqui no estado e aí os agricultores, pecuaristas agradecem porque nós tivemos aí, não tivemos incêndios, né? De grandes proporções e a primavera começa aí com chuva e pelo andar da carruagem, né? A prefeita Adriana vai adiar novamente a operação Tabo Branco, porque choveu, né?
0: Sempre tem a justificativa, né?
3: Claro, choveu, ia começar, né? Mas choveu, vai ter que ficar para depois, né? E como tem muito buracos aqui em Campo Grande e a chuva, ela acaba encobrindo, né? Esses buracos, então tem que tomar muito cuidado, principalmente os motos entregadores, os motociclistas, muito cuidado, ao andar em Campo Grande. Muitos buracos, né? Muito, muito, muito. Eu achava que Campo Grande nunca ia reviver o que aconteceu na época do saudoso Alcides Bernal, né? Que Deus o tenha. Mas hoje está pior, né? A quantidade de buracos em Campo Grande superou aquela situação na época do então prefeito Alcides Bernal.
0: Muito bem, 7:01. Bom dia, Dilson Trindade.
4: Bom dia, Ricardo. Bom dia, Tony. Bom dia, Mirtes. E bom dia aos nossos ouvintes.
0: Opa.
4: Rapaz, mas tema, o povo gosta de fofoca, né, Tony?
3: Ah, é? Não acredito.
0: Vai, manda sua.
4: Rapaz, tem uma aqui que o presidente da União Brasil aparece de cueca em vídeo e é acusado de agressão. Ele é acusado de trair amante com outra amante.
3: Não acredito. Ah. Isso aí é fake.
4: Rapaz, fake news, o vídeo repercuteu, uma grande repercussão, né? É o presidente nacional do partido, é Antônio Rueda. Aí a confusão que deu. E a influenciadora
3: ele
4: que
3: tava
4: gravou. Luana, você sabe pronunciar isso aqui, Mirtes?
0: Luana
2: Delevedove.
4: Ela acusou ele de agressão, por isso que ela filmou tudo.
0: Uhum.
4: E que o Rueda estava traindo a mulher dele com ela e com uma outra mulher, com outra mãe.
3: Meu Deus do céu, com uma tudo bem, mas duas aí já é bruna. Ah,
0: mas aí pega ele, ao vídeo ele está de cueca.
4: Está de cueca, caiu na rede.
0: Mas aí tudo tem justificativa. A única que não tem é batom na cueca.
4: Tá tudo certo. Ela falou assim, traindo a mulher e traindo a amante, ela falou.
0: Tony Ueno, e aí?
3: Eu sempre digo que o mais importante é o amor.
0: Ai, 7:12, Tony. Hoje você tem uma situação.
3: Bom, nós tivemos ontem um debate, né? Pelo site de notícias aqui da nossa capital, MediaMax, que foi de grande repercussão. Eu acho que foi de suma importância. E todos os candidatos conseguiram entregar os seus recados, né? Eu fiquei muito feliz, assim, porque o MediaMax, ele deu o mesmo espaço para os 8 candidatos. Nós temos, e não é obrigado, né? Porque a legislação diz que quando a pessoa não tem aquele tempo de televisão, não tem representação no Congresso Nacional, limita-se aos meios de comunicação a abrir esse espaço. É de suma importância porque todos tiveram a oportunidade de expor as suas ideias, fazer denúncias que devem ser checadas, devem ser analisadas, porque nós estamos num momento muito delicado, que as eleições aí já é a semana que vem, domingo da semana que vem, né?
0: Semana que vem.
3: Então tá muito em cima. O programador aqui, o Osney, não vê a hora de terminar esse horário político, vai ficar programando assim, né? Este período é muito difícil. Então nós acreditamos que a democracia ontem foi muito valorizada e a Top FM é um exemplo disso também, né? Que nós abrimos aqui o mesmo espaço para todos os candidatos a governador, todos os candidatos ao Senado. Eu queria registrar aqui que o capitão Contar não quis vir dar entrevista na rede Top FM. É um direito dele, ele é candidato ao Senado pelo PL, mas democraticamente ele foi convidado para dar entrevista na Top FM e não aceitou, não justificou. Então, isso é um desrespeito muito grande com os ouvintes da Top FM. Esperamos que no último debate, que vai ocorrer para governo já no dia primeiro, né? Esperamos aí que novas ideias sejam apresentadas. Ontem foi mais denúncias, né? Do que propostas aí de governo. E os meios de comunicação no Mato Grosso são de parabéns, né? Porque todos, de uma forma ou de outra, abriu espaço para que os candidatos pudessem se manifestar. Viva a democracia, viva o Brasil, as eleições 2026.
0: Muito bem, 7:15. Por outro lado, né, nível nacional, Lula discursa hoje na abertura da Assembleia Geral da ONU. Mirtes.
2: São informações da CNN. O presidente Luiz Inácio Lula da Silva discursa hoje em Nova York na abertura, né, da Assembleia Geral da ONU. Tradicionalmente, o presidente brasileiro é o primeiro chefe de Estado a falar no debate geral.
0: Entre os temas previstos estão a defesa da soberania nacional, os conflitos internacionais e a necessidade de negociações de paz, né? Que Lula também deve abordar os efeitos das guerras sobre a economia mundial, a corrida armamentista e a disputa por recursos naturais.
2: Na área ambiental, o presidente deve falar sobre a COP30 e defender um modelo de desenvolvimento que combine crescimento econômico e preservação.
0: Outros temas previstos são o combate à fome, à desigualdade, o fortalecimento da multilateralismo e a regulação das plataformas digitais, incluindo a proteção de crianças e mulheres diante dos desafios da inteligência artificial.
2: Antes do discurso, Lula se reúne com o secretário-geral da ONU, Antônio Guterres.
0: E o presidente dos Estados Unidos, Donald Trump, discursará logo depois de Lula. A pergunta é, Tony, ele vai conversar com Lula?
3: Pois é, nos Estados Unidos está acontecendo, eu chamo isso, para mim, é ditadura, né? Mas não, tem pessoas que falam que não, que a América é um país da liberdade, da democracia, e o Trump, ele acabou proibindo algumas redes de televisão de fazer cobertura dentro da Casa Branca, né? Nós sabemos muito bem como começou lá na Alemanha de Hitler, né? E foi praticamente isso aí, proibindo a imprensa. Então, o que está ocorrendo nos Estados Unidos é muito grave, né? As 5 maiores redes de televisão fizeram um boicote, inclusive a CNN, a CBS, né? Deixaram de fazer a cobertura na Casa Branca, sobre a justificativa aí do governo Trump, dizendo que eles estão fazendo fake news. Aí os meios de comunicação e os analistas fazem a checagem e não é fake news. Então, há uma perseguição dentro dos Estados Unidos, está a um passo a se tornar uma ditadura os Estados Unidos. Muito feio isso, um mau exemplo para o mundo. E hoje temos a reunião da ONU, né? Que é uma organização que o próprio governo americano vem há muitos anos tentando enfraquecer essa instituição, que foi de suma importância, principalmente após a Segunda Guerra Mundial. O Brasil, representado pelo presidente Lula, né? É uma tradição de fazer a abertura da reunião, né? Desse Congresso Mundial da ONU, e com isso esperamos que ele consiga transmitir aí para o mundo um momento aí de reflexão que todos nós esperamos, porque a democracia, ela está sendo colocada em xeque, né? Principalmente nos Estados Unidos, que era tido aí como a maior democracia do mundo. Hoje já não é mais. Vamos aguardar o pronunciamento do presidente Lula e da abertura aí desta reunião mundial da ONU em Nova York.
0: Olha só, são 7:18, até importante dizer isso, que o papel do Oswaldo Aranha, né, que foi uma personalidade no campo diplomático, foi uma vertente histórica que atribui, inclusive, o gesto ao prestígio diplomático brasileiro, que presidiu a primeira sessão especial da ONU, isso em 1947.
3: É um exemplo, né, para o mundo, a participação deste brasileiro, e viva a ONU, que ela possa continuar defendendo aí os direitos internacionais.
0: São 7:19, você também pode participar conosco, vamos para o intervalo, mas vamos lá, Adilson Trindade.
4: Oswaldo Aranha foi decisivo na criação do Estado de Israel.
0: Aí.
4: Foi ele. Valeu. Inclusive lá tem ruas em nome do Oswaldo Aranha e tem que ter filmes em homenagem ao Oswaldo Aranha lá em Israel.
0: Grande brasileiro que seja honrado.
3: Viva a democracia.
0: 7:19, rapidão pro break e voltamos com a nossa entrevista do dia.
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7: São 7:26 para você que está sintonizado, quer participar com a gente, 679-9218-8550, 99218-8550, você pode também trazer aí notícias do trânsito nesse dia chuvoso aqui na capital, trazendo também as suas informações, integrando o interior de Mato Grosso do Sul através de 88,9, o apoio do site Chapadão 360, estamos em Camapuã 90,9, Caracol 102,3 e Glória de Dourados 98,9. Olha essa notícia sobre saúde. Anvisa aprova novo medicamento para câncer de mama, Mirtz.
8: São informações da Agência Brasil. E a Anvisa aprovou na última segunda-feira o registro do medicamento Etcama, à base de camistetranto, para o tratamento de pacientes adultas com câncer de mama localmente avançado ou metastático.
7: Bom, o medicamento é indicado para casos de câncer de mama positivo para receptor de estrogênio negativo para HER2. Quando é identificada uma mutação chamada de HER1 durante o tratamento hormonal.
8: O uso oral do medicamento amplia 3 opções terapêuticas para pacientes que desenvolveram essa mutação durante o tratamento.
7: Olha só, segundo o Instituto Nacional do Câncer, o câncer de mama é o tipo de câncer mais frequente às mulheres brasileiras. Entre 2023 e 2025 foram estimados cerca de 73.610 novos casos no país.
8: Aí fica um alerta também para as mulheres, né? Porque a gente tem os tratamentos aqui no Hospital do Amor. E eu faço uma propaganda muito positiva porque eu e a minha mãe nós realizamos os exames lá todos os anos.
7: Certo.
8: Ano passado deu uma alteração no exame da minha mãe, eles chamaram minha mãe, graças a Deus não era nada, mas é um tratamento assim, gente, tão humanizado, com tanta atenção, você se sente tão segura, então é muito importante que as mulheres façam os exames, façam o autoexame, né? Procurem o médico, porque quanto mais mais cedo. Uhum. A gente descobrir qualquer coisa diferente no nosso corpo. Não é só o câncer de mama, não. Né? Mas é qualquer alteração, dá tempo pra gente tratar.
7: E, Mirtz, assim como os homens, né, tem o preconceito da questão do exame, né? Uhum. Para descobrir, ou, né, tentar descobrir algum tipo de câncer de próstata, a mulher também tem já aquela situação, ai, vai doer porque vai prensar.

0: tudo mais. Como você disse, é algo humanizado, as pessoas estão atentas, né? Coloca-se os seios na máquina, então vai fazer algo humanizado.
1: Muito humanizado. Realmente não é um exame agradável.
0: Sim.
1: Né? Dói? Dói. Muito, né? Não é agradável.
0: Sim.
1: Porém, quando você tem esse tratamento humanizado, você tem um cuidado, um olhar assim, generoso, amoroso, realmente, atencioso, é diferente. Até isso você passa com mais tranquilidade.
0: Ótimo. 7h29, Adilson Trindade, informação do mundo político, né? Já prestes aí menos de 15 dias.
2: Ricardo, o eleitor tem até o dia 3 de outubro, né? Para ativar o e-título antes das eleições. É muito importante isso, porque ele permite, ele identifica o local de votação, a zona e a sessão eleitoral. Às vezes a pessoa vai votar, não sabe onde que tá, né?
1: E tem as mudanças também de zona, né? De sessão, então é importante.
2: E esse serviço pode ser acessado pelo aplicativo e pelo portal do Tribunal Superior Eleitoral.
0: Certo.
2: É importante isso, né?
0: Importante essa informação, até porque o eleitor fica meio perdido, ainda mais nessa eleição, que tem 5 opções de votação, né? Então, lembrando que no dia da eleição, tem que ter muito atento, leva colinha, as pessoas
1: tem que
0: precisam.
1: Levar, é importante.
0: Bom, são 7h30. A Anatel determina medidas para combater falsificação de identificação em chamadas telefônicas. Quem tem a informação é a Milena Abreu.
3: A Agência Nacional de Telecomunicações, a Anatel, anunciou 6 medidas cautelares para reforçar o combate ao chamado spoofing, prática em que as chamadas telefônicas são realizadas com a identificação de origem adulterada, dificultando a identificação de quem realmente faz a ligação. Em outras palavras, são aquelas ligações que usam números falsificados para enganar consumidores. Segundo a agência, esse tipo de fraude é frequentemente utilizado em golpes e outras atividades irregulares, já que o número exibido na tela do telefone pode não corresponder ao verdadeiro originador da chamada. As medidas da Anatel foram direcionadas a empresas identificadas como responsáveis por grande volume de chamadas com indícios dessa prática. Foram determinadas 2 frentes de atuação. A primeira busca rastrear a cadeia de encaminhamento das ligações para identificar quem efetivamente originou o tráfego irregular. A segunda prevê o bloqueio das chamadas associadas ao spoofing. Ainda de acordo com a agência reguladora, as empresas deverão adotar providências para interromper as ligações suspeitas em até 5 dias após serem notificadas. Também terão até 30 dias para apresentar relatórios detalhando o rastreamento dessas ligações. Caso não consigam identificar a origem das chamadas, as operadoras e empresas envolvidas deverão justificar formalmente a impossibilidade e comprovar junto à Anatel as tentativas realizadas para localizar os responsáveis. Da Rádio 2, Milena Abreu.
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0: São 7h33, estamos ao vivo. E por falar em ao vivo, né? Aqui é uma emissora de rádio, nós trazemos informação, musicalidade, entretenimento. E teve a notícia de ontem, né? Caiu o helicóptero com o cantor Rick, da dupla com Renner. Temos informação aí, notícias atualizadas, Mirtes?
1: Tem sim, Ricardo. São informações do jornal O Globo e as buscas pelo helicóptero, né, que levava o cantor Rick, da dupla com Renner, entraram no segundo dia nesta terça-feira na Serra de Santa Catarina. As equipes do Corpo de Bombeiros Militar de Santa Catarina trabalharam durante a noite e a madrugada, mesmo sob chuva e baixa visibilidade, e permanecem mobilizadas na tentativa de localizar a aeronave e os ocupantes. Nesta manhã, a Defesa Civil utiliza um drone térmico para sobrevoar a região de Santa Bárbara. O equipamento é capaz de identificar o calor emitido por corpos e objetos. Um segundo drone com a mesma tecnologia pertence aos bombeiros militares também deve ser empregado ao longo do dia. A operação ganhou um reforço de bombeiros de Lages, Curitibanos, Urubici e São Joaquim. além de 2 cães treinados para buscas. Ao todo, são 7 viaturas de resgate, mais de 20 bombeiros militares e comunitários, os drones, os cães, e até o momento não foram encontrados vestígios do helicóptero.
0: Lembrando aí que teve, inclusive junto com o Rick, né, o empresário Bruno Avelar, estão entre 4 pessoas desaparecidas, né? Após essa queda desse helicóptero lá em Santa Catarina. Então, informações chegando em tempo real. Se acontecer, nós vamos estar então trazendo novas informações. 7h35, Adilson Trindade.
2: Ortiz, o governador, na reta final da campanha, ele entra com o pé embaixo do, né, do acelerador para tentar vencer a disputa no primeiro turno. Ele quer liquidar a fatura do primeiro turno. Por quê? Porque ele quer reservar o segundo turno para trabalhar pela eleição, fazer a campanha do Flávio Bolsonaro, e também estão fazendo uma soma de esforços dos aliados para empurrar a candidatura do capitão Contar. O Tony acabou de falar do Contar aqui, né, que não veio aqui, se recusou a vir aqui da entrevista. Pelas pesquisas internas, o staff do Rio está preocupado com a com o desempenho do Contar. Ele pode ser surpreendido nas urnas.
0: Então, olha só.
2: Então ele tem que fazer um empurrãozinho nele nessa reta final.
0: Ótimo. Bom, é a questão das eleições, né? O que acontece.
2: E porque o Wander vem atrás, né? Já está chegando o retrovisor já.
0: Verdade. São 7h36. Nós vamos agora à nossa entrevista do dia.
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0: Nosso entrevistado chegando aqui nos estúdios, ele é o Bruno Ortiz Barbosa, né?
5: Bom dia a todos. Bom dia, pessoal.
0: O Bruno, ele nasceu aqui em Campo Grande, empresário, possui formação nível superior. Sua trajetória em política inclui candidaturas, vereador a Campo Grande, em Campo Grande em 2020 e 24. Em 2022, disputou uma vaga de deputado estadual por Mato Grosso do Sul. Em 2026, concorre novamente ao cargo de deputado estadual pelo Partido Republicanos, e sua atuação política também é marcada pela participação em debates e temas relacionados à administração municipal e à fiscalização do poder público. Bruno, geralmente quando falo, eu sou o Ricardo Ortiz, né? E aí falo, tem o Marcelo Ortiz lá da Assembleia, eu falo, é primo, tudo é primo, então meu primo. Bom dia, seja bem-vindo.
5: Esses dias até falaram, tem um rapaz que trabalha com a gente, né? Você, pô, tem um cara de sua família trabalhando com você. Eu falei, irmão, você vira uma esquina, balança uma árvore, cai um Ortiz lá de cima. Se eu tiver tanto parente Ortiz assim,
2: Ortiz.
5: Você para ali pra dentro de Ponta Porã pra dentro lá, só dá Ortiz.
0: Eu já chamo de primo, Bruno.
5: É. Isso mesmo. Fala aí, primo.
0: Seja bem-vindo. Bruno, como você avalia, né, sua trajetória até chegar aqui à vida pública, a se oferecer, né, no sentido mesmo de entrar na vida pública e fazer a diferença?
5: Pra mim, eu acredito muito em propósitos, né? Eu não tenho aquela ganância por ser um deputado, por ser um vereador, por ser um prefeito. Eu só quero melhorias, eu quero que a população tenha de volta o retorno daquilo que tinha tirado com impostos. Então a minha briga é por isso, é que façam aquilo que tem que ser feito. Então eu não venho de uma família tradicional, eu não venho de um, né, de querer um projeto de poder. Não, eu só quero entrar, mostrar para a população que ainda tem pessoas com vontade de fazer da forma correta, do jeito certo, que as coisas aconteçam de volta para ela. Como? Uma boa educação, uma boa saúde, uma boa segurança, um bom lazer, que o dinheiro que te é tirado da mesa sua de sustento pela manhã, num café da manhã ou num presente que você pode dar para um familiar, ele retorne para você com prestação de qualidade do poder público. Essa é a minha trajetória, a minha vontade é essa, né? Eu falo pro pessoal assim, tem gente que como eu tenho um embate muito forte com a gestão, seja de vereadores ou prefeitura, o pessoal fala, se você perder, você tá lascado. Eu falei, não, se eu perder, eu continuo sendo empresário, continuo sendo pai de família, continuo cuidando das minhas empresas, continuo cuidando das pessoas que trabalham para mim, eu continuo sendo Bruno, mas aquele que precisa vai perder um bom parlamentar que vai brigar por eles. Então essa é a minha vontade e trajetória política.
0: E nós vamos continuar, lógico, a nossa entrevista. São 7h39, como estamos em rede, em 4 emissoras de rádio, através também do apoio do site Chapadão 360, nós vamos rapidão pro break e voltamos a nossa entrevista com você, porque tem aqui uma sabatina com a Adilson Trindade, a Mirtes Ramos.
5: Maravilha.
0: Tá bom? Segura aí, daqui a pouquinho voltamos com a nossa entrevista com Bruno Ortiz.
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1: 7:43.
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6: 7:46.
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7: São 7h46, voltamos ao vivo pela Top FM, integrando o interior de Mato Grosso do Sul, pela Top FM em Camapuã, Caracol e também Glória de Dourados e Campo Grande. Voltamos à nossa entrevista com Bruno Ortiz, a Deus Trindade.
8: Bruno, você faz parte, você é filiado a um partido republicano, né? Que é aliado, faz parte da aliança do PP, da prefeita Adriane Lopes. E você sempre foi um opositor ferrenho à prefeita. Você acha que, continuando nessa linha, dá para se conquistar bons votos em Campo Grande? Porque a prefeita não está bem, né? Nas pesquisas indicam, né, que ela não está bem a avaliação da sua administração.
9: E você? Na verdade, o que acontece? A aliança é PP União. A coligação entrou lá dentro, republicanos, que são do mesmo grupo, mas...
8: É que o vice-governador é do republicano.
9: Eu sigo independente, sem fazer campanha para governo, sem fazer campanha para outros, sigo fazendo campanha para mim. Para justamente isso, não dever favor para ninguém.
8: Você não pede voto pro governador?
9: Não. Nunca pedi. Nunca pedi. Continuo sem pedir. Porque eu sigo uma linha independente. Acho que a população escolhe quem é o melhor. Eu sigo a minha linha independente, sem pedir votos, pedindo voto pra mim. Porque eu quero entrar sem dever favor para ninguém. Eu quero entrar e continuar sendo um cara combativo, continuar sendo um cara que vai fiscalizar e cobrar. Seja quem for o governo que estiver lá. Seja governo Riddle, seja governo que tiver Fábio, seja Catan, seja Renato, Lucien, quem estiver lá vai ser cobrado e fiscalizado pelo Bruno. Então eu sigo a minha linha independente. Escolhi um partido porque tem que escolher partido. Porque a lei obriga a ter filiação a um partido. Senão nem partido eu estaria escolhendo. Então, dentro daquilo que eu me encaixo melhor, que eu vejo uma visão minha, que eu poderia ter chances de se ganhar, eu me filiei ao Republicanos, mas eu sigo a minha linha independente. Uhum. Então, não, nenhuma aliança próxima de prefeito, muito menos prefeita, uhum, que a gente já vê a destruição que está sendo na nossa cidade, é toda semana praticamente uma operação de GAECO, uma operação de Polícia Federal, então eu acho que tem que acabar com isso, acho que tem que tirar a prefeita, o marido dela não pode ganhar, então eu sigo a minha linha assim, sendo firme, combativo e fiscalizador.
7: 7h48, Mirçamos.
10: Agora, Bruno, para quem acompanha as redes sociais, você sempre desenvolveu um trabalho muito firme e muito forte utilizando as redes. Você sempre fala que já exercia a função de deputado, de vereador, sem mandato. E você tem aquela frase muito forte: vai ter troco.
9: Sim.
10: Agora, andando por Campo Grande, vendo as realidades que nós temos aqui, não sei como que está a tua visita ao interior do estado, né? O que que você considera mais urgente, né, na capital e pelos municípios onde você andou, né, por meio da legislatura estadual?

0: Paulo, o que que você pretende fazer?
1: Por todas as cidades que eu andei, a primeira coisa é saúde. Uhum. A saúde está destruída por todas as cidades praticamente do nosso estado. Pra você ter uma noção, eu estive ontem em Dois Irmãos do Buriti, não tem raio-x há mais de 5 meses. Raio-x. Você pergunta lá e os vereadores. População, Dois Irmãos do Buriti, que é muito pequena. Muitos não conhecem quem são os vereadores. Nunca viram um deputado estadual na cidade. E sem raio-x por 5 meses. A população tem que sair de Dois Irmãos, ou vem para Campo Grande, ou vai para Dourados. Em Campo Grande nem se fala. É rombo atrás de rombo, faltando de pirona. Então, assim, a primeira coisa que eu entendo como deputado é fiscalizar dentro da saúde. Saber o que está acontecendo, porque a valorização do servidor que presta o serviço não está acontecendo. Entrar para dentro, saber o que está acontecendo com o dinheiro que vem do governo do estado para dentro dos municípios, para a saúde. Nós pegamos novamente esse final de semana mais uma questão sobre a saúde. Uhum. Então, assim, ninguém está olhando para a saúde. Está uma torneira aberta e querendo privatizar tudo. Que a gente já sabe, tem histórico do que acontece na saúde por todos os outros estados do país quando se privatizam a saúde. E no Mato Grosso do Sul, em Campo Grande, está a mesma coisa. Então, assim, o povo está sofrendo, gente. O povo está morrendo. Olha o que tem acontecido na Santa Casa esses dias, que foi, né, que veio para todo mundo saber. Então, assim, o povo está morrendo. Então, a urgência é saúde. É saúde, é cuidar do nosso povo, é cuidar das pessoas que estão nas filas de espera por cirurgia. Pra você ter uma noção, nesses últimos dias, várias mensagens de pessoas que estão há 12, 20 dias esperando uma cirurgia de vesícula. Tem mulher com vesícula estourada dentro da Santa Casa. Então, assim, o principal foco é olhar a saúde do nosso estado, é cuidar do nosso povo, que é o que eu vou fazer. Principalmente daquele que presta o serviço dentro da saúde, que é o servidor. Porque não adianta também um servidor estar lá desvalorizado. Uhum. Ontem nós vimos a prefeita tirando novamente do servidor o vale alimentação, diminuindo novamente. Então, qual tem sido a motivação do servidor para prestar o serviço para a população? Às vezes a população entra lá dentro e descarrega no servidor, mas a gente não olha que do outro lado da mesa tem um pai de família, tem uma mãe de família, tem uma mãe solo, que depende do salário e está desmotivado. E muitas das vezes, para prestar o serviço também, não tem a condição básica de prestação de serviço. Não tem um computador que falta, não tem um teclado, gente, falta teclado, não tem papel sulfite. Cadê o dinheiro da saúde? Dentro de Campo Grande são mais de 2 bilhões. Não pode faltar de pirona. Não pode faltar de pirona, faltando, tendo 2 bilhões de orçamento. Tivemos uma denúncia do gerente do SUS, do Ronaldo. São 600 milhões que não tem prestação. Não sabe para onde foi. Aí temos mais uma denúncia de 186 milhões, 156 milhões. Cadê esse dinheiro? Quase 1 bi. A gente não sabe, não tem rastreio na saúde em Campo Grande. Qual vereador tem feito isso? Qual deputado tem feito isso? Eu ando pelas ruas de Campo Grande e as pessoas não sabem quem são os deputados, porque só conhecem em época de eleição. Vai pedir voto. E muitos deles, na verdade, não vão nem pedir voto. Eles arrumaram um jeito de sistematizar, fazer campanha política, que eles não precisam ir pedir voto. Uhum. Eles já têm pessoas contratadas que vão pedir voto na massa. Então, assim, precisa ter olhos para a saúde, gente. Precisa ter olho para quem presta o serviço na saúde. Então, esse é o meu principal foco, olhar a saúde do nosso estado. E a valorização do servidor, em todas as categorias, principalmente na educação. Nós temos hoje professores prestando o mesmo serviço, a mesma carga horária na educação e ganhando 40% menos. Tem que ter equiparação do salário dos professores, que é quem ensina, quem dá educação para a população. Que para mim a roda começa na educação. Quando você tem uma boa educação, você tem uma boa pessoa que vai cuidar da saúde, você tem uma pessoa que vai diminuir criminalidade, você vai diminuir várias outras coisas. A roda começa a engrenar, a girar com a educação. Mas o meu foco vai ser primeiro arrumar a saúde do nosso estado.
2: Muito bem, 7h53. Bruno, hoje nós sabemos que o papel do legislador, do parlamentar, ele é muito importante no sentido de criar leis, então é por isso o legislativo, e também fiscalizar essas leis aplicadas. Né? Você hoje é jovem, né? E traz também a oportunidade hoje de fiscalizar, bate muito em cima, é um trabalho muito combativo a isso. E você, como jovem, como ampliar essa oportunidade de emprego e renda para os jovens somatogrossenses?
1: Nós tivemos também uma roda de conversa com vários jovens. Eu acho que, assim, a meta tem que ser mudada primeiro na educação de novo. Eu volto a falar da educação. Se você pegar nos Estados Unidos, a mentalidade do jovem quando ele sai do ensino médio é sobre empreendedorismo e educação financeira. Então o jovem sai dali com a mentalidade sobre empreender, sobre ter seu negócio, sobre pega grandes empresas como Amazon, Apple, Microsoft, tudo, Google, o cara sai dali, ele vai pra garagem da casa dele, montar a empresa e começar um grande negócio. Então ele não é dependente do que é nosso país hoje. Dentro do nosso país hoje a mentalidade é, para você ter uma estabilidade financeira, vá prestar um concurso. Então, muitos jovens ficam presos na mentalidade de concurso. Então, vai passando-se os anos, não se tem, cria-se uma carreira no mundo privado, não se cria o empreendedorismo, não abre uma empresa, porque ele passa anos e anos estudando para um concurso. Então, assim, eu acho que para o jovem, a primeira coisa é criar essa mentalidade dele de empreender, ter uma educação financeira. Então, e criar oportunidades para o jovem no primeiro emprego. É você pegar ele, é oportunizar ele para que ele tenha oportunidades de primeiro emprego. Então, eu vou também olhar para isso, porque nós tivemos rodas de conversas com jovens e a primeira coisa foi isso. Cara, a gente quer aprender a empreender. Como que eu abro uma empresa? Qual que é o melhor negócio que eu posso fazer? Porque hoje a gente sai com aquilo. Se eu não sou um concursado, eu sou frustrado. Eu não consegui um ápice na minha vida financeira. Então, eu quero poder fazer isso, ver quais são os meios que a gente possa colocar na grade curricular do ensino no estado, é colocando empreendedorismo, educação financeira, não dá, mas seja uma grade extracurricular pro jovem, mas eu quero poder mudar essa mentalidade, que eu sei que não vai dar retorno da noite pro dia, vai ser a longo prazo, mas nós vamos começar a implantar agora isso e poder ser uma grande potência de empreendedorismo e grandes empresas, né, do nosso país.
2: 7h55, Adilson Trindade.
3: Só para complementar o que ele estava falando aí, lá dos Estados Unidos, as crianças lá, inclusive os jovens, já são educados a pegar o dinheirinho que o pai dá para eles mensal para investir em ações da Bolsa de Valores.
1: Sim, poupar.
3: Já, a criança já começa desse jeito, né? E o Vale do Silício, lá, rapaz, que é lá na Califórnia, né?
1: Sim.
3: Inspirou muitos grandes empresários. São universitários quebrados financeiramente, e para a garagem dos pais, onde eles fizeram grandes criações, são hoje bilionários.
1: Sim.
3: Né? Mas voltando só a fazer uma pergunta para você, você falou sobre saúde. O problema da saúde é a falta de dinheiro ou é a corrupção?
1: Corrupção. Hoje a saúde nossa é gestão do dinheiro público. Porque a gente está falando sobre 2 bilhões, cara. 2,7 bilhões, se eu não me engano, o orçamento nosso. É gestão do dinheiro. Não falta dinheiro, falta gestão dele. Vou dar um exemplo que eu sempre volto a falar. Hoje, quem compra o remédio da central de compras é o mesmo cara que compra a bola da Funesp. Então, ele sabe fazer essa compra, ele sabe olhar, vem um monte de planilha de compras pra ele e vai passando. Às vezes não compra remédio, não compra, mas compra bola, compra o colete, manda. Cara, tem que ter uma central separada da CESAL pra entender o que tá faltando de medicamento. São pessoas que são tratadas com câncer. O cara compra medicamento errado, compra mais de uma dose e não compra do outro medicamento. Então, assim, o que tá faltando é gestão, é colocar aqui, ó, o orçamento é esse, o que tem que ser feito é isso e pronto. E entender lá na ponta o que está acontecendo. O medicamento tá chegando? Não tá? Eu vim, muitas vezes eu vou lá fiscalizar, quando eu podia ir, né? Porque agora eu não posso mais, mas não tenho medicamento. Aí a CESAL fala, não, mas tem aqui dentro da CESAL. Tá, mas quem está passando nos postos de saúde e saber onde está acontecendo a falha? É o servidor dali da farmácia que não está comunicando? É a CESAL que... Por que que a CESAL sabe que vai ser preciso ali e tá vendo que não tá chegando lá o produto? Porque não tem alguém para sinalizar isso?
3: A corrupção não tá só no poder público. Em Santa Casa tem um exemplo aí, né? Que os diretores foram presos.
1: A diretora era o que mais falava. Vamos fazer, né, atendimento por amor. Ou trabalhar por amor. Tava roubando debaixo dos olhos de todo mundo. Então, o que falta na saúde é gestão. É colocar pessoas capacitadas para se estarem à frente daquilo que tem que ser necessário. Exemplo, ela voltou um secretário que foi um dos piores da outra gestão. O que mudou?
2: Muito bem, Bruno, queremos agradecer, são 7h58, né? Um minuto aí para suas considerações e também pedir voto, né? Vai lá.
1: 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Então, assim, quero que vocês olhem que vai ter um cara combativo, um cara que vai fiscalizar a corrupção, vai colocar o dedo. 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
2: Tá aí, muito obrigado. Essa foi a nossa entrevista do dia 7:59. E assim encerramos mais uma edição Jornal da Top. Lembrando que logo mais ao meio-dia nós temos a segunda edição, trazendo os nossos jornalistas de plantão, as notícias e informações precisas para o seu dia. Eu quero encerrar a nossa edição da seguinte forma: o sol brilha lá fora, muitas vezes você não pode ver ele, como hoje você não vê, mas o dia está presente, porque é importante que alguém brilhe, não é o sol, mas sim você. Pense nisso, que todos os dias você possa dizer: tô feliz,
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2: Bom dia.
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10: 8 e 6.

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14: 8:23.

tô no top, 8h34 por aqui. Bololô é o nome dela. Matheus e Cauana, escuta, olha, muita chuvinha pra Camapuã marcando hoje, hein? A turminha que, assim como eu, gosta de uma chuvinha, já se prepara, viu? Se prepara que a tarde toda, a tarde de

aconchego, chuva gostosa pra gente, viu? Excelente manhã pra Mari, ligadinha com a gente nessa manhã maravilhosa. Excelente manhã pra você, minha linda. Beijo no seu coração. Cleonice, bom dia pra você. Zelita também choveu por aí. Dona Helena Alves, Fazenda Corguinho, deu uma chovidinha por aí ou não, minha amiga? Fabi, bom dia. É a Juliana, manda pra mim Balada Louca, Munhoz e Mariano. Opa! Mas já em plena terça-feira? Tá bom, seu pedido é uma ordem, né? 8h35 na Top. É desse jeito que a gente segue o nosso Manhã da Top por aqui. Com você, é claro. 99611-4048. Manda essa mensagem aí, viu? Tô te esperando.

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0: sexta na Top, 8h52 por aqui, Alemão do Forró, fica amor. Chegando ela, Genesi, bom dia.
1: E aí, Santiago?
0: É a Fabi, minha linda.
1: Eu gostaria de ouvir a música com Rick Rene, Cicatriz.
0: Cicatriz.
1: Especialmente para as pessoas, para toda minha família da Boitizal, para toda a família da Belo Horizonte, minha amiga Maria na Vista Alegre, a Genia Olavo estava no Industrial, com minha amiga Leonice na Fábrica Coro Sul. Para ter gostado da música, né, Santiago? Eu desejo a todos uma terça-feira com Deus, né? Deus abençoe a nossa terça-feira, bom dia.
0: Tá valendo, minha linda. Deixa eu te falar, que situação é essa, né? Do cantor Rick aí, tá sumidinho, né? Gente, essa tosse não me abandona, viu? Sinceramente, viu? Desde o dia que eu tô gripada, não é brincadeira. Tá difícil fazer locução com essa tosse. Peço desculpas aí a você, ouvinte de casa, viu? Que não tá dando não pra fazer. Eu não encontrei essa música, viu, Genesi? Cicatriz com Rick Renner. E falar nisso, né, o avião aí que estava, o helicóptero, né? Avião ou helicóptero? Que estava com o Rick. Uma aeronave, né? Que sumiu com o cantor Rick, está com a situação regular, estão à procura já. Muita gente pedindo orações aí ao Rick, né? Então, assim, já estão em questão de busca. O problema está sendo a chuva, né? A chuva que está dificultando aí encontrar o helicóptero, né? Eu vou colocar aqui já pra você mais um sucesso, tá? Enquanto eu não encontrei essa cicatriz não com o Rick Renner, viu, minha linda? Beijo no seu coração, vou tocar outra. Vou tocar outra da dupla pra você, mas não encontrei essa que você pediu, tá bom, meu anjo? Beijo no seu coração, obrigada pela audiência, obrigada pelo carinho. Vou mandar uma das antigas dele, né? Lá do começo da carreira. Moleca é o nome dela. 8h54.

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Top, 9:13 por aqui. Guilherme Santiago chovendo estrelas. Aqui tá chovendo, mas não é estrelas não, viu? Tá chovendo é chuva mesmo. Deixa eu mandar beijo pra essa turma que eu amo de paixão. Bom dia pro meu amigo Naldo Moura, sempre na escuta também. Thaís, bom dia, obrigada pelo carinho. Elisângela também. Elisângela tá sempre ligadinha com a gente, sempre na escuta. Josiane Barbosa, Eloá Dias, bom dia. Bom dia, quero colocar meu nome no sorteio. É a Nayara. Nay, bom dia pra você, viu, minha linda? Olha só, turma do bem, só gente boa participando aqui do nosso Manhã da Top, né? Me pediram um sucesso aí de Luan Santana, já já vou colocar aqui também, mas antes tem Vitor e Léo. Vitor e Léo com Jads e Jadson.

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3: 9:26.
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7: 9:43.

Essa na Top, Naessa é o nome da canção, né? O nome da canção é Então Tá Combinado com o Naessa e participação de Bruno Marrone. Legal. Bom dia, Fabi, tudo bem? Me coloca no sorteio, é a Janete. Janete, beijo no seu coração. A Cleonice não podia ficar de fora e pedir a dela, né? Elton John, ela gosta muito dessa canção e vai rolar aqui na sequência. Olha, gente, tão uma loucura pra tentar achar aí o Rick, né? Da dupla Rick e Rick Renner. Mas não estou conseguindo achar ele não, hein? Que loucura! Minha gente do céu! Também pelo que parece, a aeronave caiu numa região bastante montanhosa, né? 9h49 na Top!

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8: 10 e 4.

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3: Tchê, bora pra cima, guri!
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3: Para todo o estado de Mato Grosso do Sul, como é que vocês estão aí, rapaziada? Como é que tá a batida? E os movimentos? Eu quero saber se chove na sua cidade. Ah, que nós estamos para 90% do estado do MS. Tá chovendo na sua cidade? Fala comigo, manda zap pra cá. 9218-8550, 99218-8550. Eu vou sortear uma cesta básica da SS Cesta Básica hoje. Vou sortear um par de convites para o show do Renan e Raí. Show que acontece dia 9 de outubro, sexta-feira, na Colônia Paraguai.
4: Ô, Potência!
3: Coloca!
4: Como é que tá ali, meu irmão? Rapaz, toca uma música de Rick Renner aí, cara. Né? O cara tá não sei na onde, não sei se acharam ele ainda, até agora não vi notícia, né? Mas que Deus abençoe a vida dele lá, né? Canta demais, tem boas letras, né? De música. Tamo junto, aqui é o Marcinho Simpa, o Beto Avila, coloca nós no sorteio aí. E dá-lhe rodeio pra nós, né? Dá-lhe bailão. Narrador do rodeio. Potência.
3: Potência.
4: Na Top FM. Tô feliz, tô na Top. Um abraço.
3: É isso aí, meu amigo. As últimas notícias indicam que as buscas pelo helicóptero desaparecido que transportava o cantor sertanejo Rick, da dupla Rick Renner, continuam intensas em Santa Catarina nessa terça-feira, dia 22. Atualização agora aqui, recente, né? O helicóptero é um Bell 430 que perdeu o contato na tarde da segunda-feira de ontem, que foi ontem, enquanto sobrevoava a região de Urubuci, é o nome da cidade. Vamos torcer para que esteja tudo bem, né? Tem site já falando que o caboclo morreu. Quer morrer, não morreu, morreu ainda não, bicho. Confirmado nada ainda não. Ah, graças a Deus, ainda não. Não é não, Potência? Vamos torcer. Alô, bom dia, alô, bom dia.
5: Que chuva boa, hein?
3: Chuva boa.
5: Chuva de Camapuã, é Cleonice.
3: Ô, Cleonice.
5: Muito boa. Só vendo mesmo.
3: Ô, Cleonice.
5: O que Deus manda tá bom pra nós.
3: Tá bom demais, né?
5: Toca uma música pra mim com o Leonardo.
3: Qualquer uma.
5: Pra mim curtir.
3: Tá bom, minha querida. Tá bom. Mandar um abraço pra Camapuã, uma das cidades mais lindas e belas do estado de Mato Grosso do Sul. Camapuã tá com tudo, rapaz. Tá com tudo.
6: Ô, Potência, o negócio tá arrumado de bom. Tá um
3: barbaridade.
6: Câmbio. Tá arrumado aí, hein?
3: Tá arrumado.
6: Muita chuva.
3: Deixa chover, né?
6: Bora, meu amigo. Bora. O programa tá ótimo hoje,
3: obrigado,
6: tá
3: bem?
6: Estou aqui na companhia com meu radinho aqui.
3: Potência.
6: Você tá de carona comigo aqui no banco da frente.
3: Tamo junto.
6: Bora pra cima, os meninos.
3: Fala comigo que eu sou seu amigo boiadeiro. Aperta o pituco do rádio, deixa eu aumentar o som.
7: Aê, Potência. Tamo aí, Potência, na rodagem. Escutando a melhor rádio do Brasil. Top FM, Potência.
3: Tô feliz.
7: Eu coloco o botão daqueles boi lá de Camapuã, pra tirar o pica-pau do
3: outro.
7: E me coloque no sorteio e tchau, obrigado.
3: Qual deles? Chama a campeira, Luiz Baiano de Sada Viola. Qual deles?
8: Qual deles? Qual Potência?
3: Alô.
8: Muito sempre.
3: Misturado.
8: Tô feliz, tô na top.
3: Mário
8: Aparecida Silva, Monte Alegre.
3: Ô, seu Mário. Tá chovendo muito aí no bairro Monte Alegre? Fala comigo, seu Mário. Fala comigo.
9: Bom dia, Potência. Como é que tá? Tudo bem? Tudo certo por aí?
3: Vamos
9: que vamos, hein? E essa chuva é boa, né?
3: É, rapaz.
0: bom demais, né? Vem de Deus, é bom demais.
3: Ela
0: né?
3: chegou.
0: Potência, tem como tocar pra nós aí três paradas dele com o marido Mendonça?
3: Tem mesmo.
0: Aceita tudo aí, menos?
3: Aceita.
0: É o seguinte, tô feliz, tô na top e me coloca nesse sorteio. Vamos que vamos.
3: Bom dia. Ô, boiadeiro, já tá.
10: Ô, Potência, chama na catraca, chama na roseta.
3: Bora.
10: Vamos por cá. Na top FM, a top. Com essa chuva, da top FM. Bora, Potência, bom dia, bom dia.
3: Boa.
10: Um abraço aqui pro bairro Macaúba, Potência.
3: Alô, Jardim Macaúba.
10: Escuta por cá, viu?
3: Alô, Jardim.
10: Chama na bota.
3: Chama na bota que vem a nota. Alô, Jardim Macaúba, bom dia, bom dia.
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0: Bem.
1: Você tá doido, cachoeiro?
0: Ô, vontade de meter o Chico no chão e sair arando!
1: Agora potência, 10 horas e 30 minutos, 10h30 no Estadão do Mato Grosso do Sul. Bom dia, bom dia. Daqui a pouco tem sorteio de ingresso pro show do Renan e Raim. E uma cesta básica inteirinha da SES Cesta Básica, meu patrocinador. E ó, tá precisando de uma cesta? Anota aí, 991-70-2050. Ligou, chegou, meu amigo. Tá bom? 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

0: meu amigo Chocolate. Tá fazendo um caldo aí no Camapuã, terra boa. O Chocolate, velho, fazendo aquele caldo no Camapuã. Aquele abraço, Chocolate.
1: Bom dia, Potência. Olá. Bom dia a todos os ouvintes da Rádio Top. Top.
0: Tô feliz.
1: Potência, meu nome é Dalila Viegas. Eu moro aqui na Coab, Universitária 2.
0: Câmbio.
1: Tô curtindo hoje essa chuvinha aqui em casa. Já tô fazendo almoço. Uhum. Assistindo a programação, que é top.
0: Bom demais.
1: E eu quero que você coloque eu no sorteio.

0: certinho, certinho. Fala comigo que eu sou seu amigo. Alô, bom dia, alô, bom dia, alô, bom dia.
1: Bom dia, Potência. Potência, aqui é o Zé Nilson, de novo.
0: Zé Nilson,
1: coloca no sorteio aí do, do sacolão,
0: Potência. Sacolão da economia.
1: Quero ganhar o sacolão.
0: É o sacolão.
1: Tô na top, tô feliz.
0: Eu tô feliz, eu também tô na top, foi a Deus. Minha amiga dona de casa, tá precisando de uma cesta básica, SS, tá? É ligar, chega na hora, 99170-2050, tá? 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
2: Alô. Bom dia, Potência.
0: E aí, Bagual?
2: Potência, coloca nós no sorteio aí.
0: Já tá.
2: Tamo na escuta da audiência.
0: Ô, Bagual, já tá.
2: É o Márcio José.
0: Grande Márcio. Fala comigo, Márcio.
2: O Rita Vieira.
0: Rita Vieira, terra boa.
3: Bom dia, Potência. Aguinaldo Vargas, José Abrão.
0: José Abrão.
3: Põe o sorteio aí do sacolão.
0: Aham.
3: Muito obrigado. Ótima programação.
0: Falou, meu filho. Um abraço.
3: Estou feliz, estou na top FM.
0: É, rapaz, eu tô feliz, eu tô na top. Eu tô feliz, eu tô na top. Alô, pra Patrícia Mello. Mandar um abraço pra Patrícia Mello. Já tá no sorteio.

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8: 10:45.

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0: Então sai, pode ficar à vontade aí. O povo quer falar com potência na rede top de rádio pra todo o estado de Mato Grosso do Sul. Fala comigo!
1: Bom dia, bom dia, bom dia, Jean Potência, que é Manoel Mendes, motor de aplicativo ligadinho na top, é melhor. Não coloca no sorteio dessa cesta básica, é melhor.
0: Ô, boiadeiro.
1: Esse cesta básica, mais completa de Campo Grande.
0: Ligou, chega na hora, viu? Chega na hora, mas não alisa, não. 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
2: Aô, Potência, bom dia, meu amigo. Aqui é o Genio da Faimburitizar no Camapuã.
0: Camapuã, terra boa.
2: Camapuã está abençoado com chuva, hein, rapaz?
0: Isso é bom, hein?
2: Já vi meio de onde chovendo, graças a Deus.
0: Rapaz, eu tive
2: será
0: aí.
2: Será que você toca pra minhas mãos feitas? Vou abrir o chão e entrar. E sumir, uma coisa assim. Mas é mais ou menos isso. Quero oferecer pra todos os ouvintes, pra toda a família. Desejar uma terça-feira abençoada pra nós todos, né, amigo? Pra você um forte abraço, meu amigo. Tô feliz, tô na top, meu parceiro.
0: Eu vou abrir o chão e sumir? Eu vou abrir o chão e sumir? Aqui é na hora, parentes.

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1: Passar pra vocês agora aquele modão que vocês conhecem com o André Andrade.
2: Alves.
1: Apaixonadíssimo.
3: Modão.
1: Homem, vocês cantam com o André Andrade agora sim.
4: Passa do
1: Seninho.

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0: fala comigo que eu sou seu amigo. Agora é 11:33, 11:33. Aqui não é no agrária.
1: Satisfaz.
0: Fala, fala, fala.
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0: rapa. Rapaz.
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0: É o helicóptero desse homem, onde que entrou, hein, bicho? Até agora ninguém achou o helicóptero do homem, moço.
1: Mas é rede.
0: Que isso?
1: E não é pouca coisa.
0: Mas... meu tá aqui, ó. Meu.
1: Segura a potência.
0: Aí, meu aqui. É que eu vou pertinho e volto, né? 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
0: Trazendo capa de chuva, hein? Você não molhar mais as costinhas na chuva.
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0: não, não dá não, de jeito não dá não. Meu grande amigo Jucinei Vilela, na sintonia desse programa. Jucinei, velho, como é que tá, boiadeiro? Fala comigo, Jocelé. Fala assim, ô João Bosco. Alô, Jocelé. Grande Bocão, um abraço pra você, Bocão. 9 de outubro, na Colônia Paraguaia, tem show nacional, show de Renan e Raí. Vai ter várias outras atrações. Você pode adquirir o seu ingresso antecipado. Você pode adquirir o seu ingresso antecipado.
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0: 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E também lá no Léo Lanche. No, Léo, no, no, no bairro Nova Lima. Certinho, garoto? Lá do bairro Nova Lima, Léo Lanches. Alô, Ney, cadê você?

Rapaziada, infelizmente parece que foi confirmado aqui, viu? Tô vendo que a produção aqui, porque a gente tem que tomar cuidado no que fala, né, Potência? Porque a gente tem que falar as coisas concretas, né? Mas parece que foi encontrado um helicóptero, infelizmente, aos 59 anos de idade. O cantor Rick não sobreviveu, hein? Satisfaz. Aqui é o que diz os principais sites de notícias que chega pra gente, né? Porque hoje a internet é mais rápida do que a TV, do que o rádio. É uma potência a internet. Infelizmente, é o que chega pra nós aí. Confirma pra mim aí, Potência. Exatamente. Minha produção, confirma pra mim, minha produção. Departamento de Marketing. Bruna Kreffert. Ela é italiana, né? Alemã, não sei o que. Site G1, confiava, né? Site G1 é da Globo. Destroços do helicóptero com o cantor Rick são encontrados e, infelizmente, não há sobreviventes. A informação foi confirmada pelo Corpo de Bombeiros no começo dessa terça-feira, né? Helicóptero com o cantor Rick da dupla com o Renner desapareceu na Serra de Santa Catarina. Foi encontrado nessa terça-feira, 5 corpos foram localizados. A informação é confirmada pelo Corpo de Bombeiros. O site que dá a notícia é o G1 da Rede Globo. A aeronave desapareceu nesta tarde de segunda-feira, dia 21. Além de Rick, estavam no helicóptero os empresários Bruno Avelar, o videomaker Paulo Soares, o piloto da aeronave, a identidade não foi identificada, e a quinta pessoa também não foi identificada, infelizmente, tá? A aeronave decolou de Porto Belo, no litoral norte de Santa Catarina, na manhã de ontem. E aí, Potência, eu vou dizer pra você, hein? Vou dizer pra você, infelizmente, perdemos mais uma grande voz da música sertaneja, né? Confirmado, infelizmente, é uma notícia muito triste pra quem gosta da música sertaneja, né, Potência? Pra quem é fã, fica aí os sentimentos, nós perdemos mais um grande cantor. A música sertaneja vai se acabando aos poucos, né? Já foi Zé Rico, já foi Tião Carreiro, infelizmente foi também o Rick. A notícia que acaba de chegar pra gente aqui. Faz parte da vida, né, boiadeiro? Faz parte da vida. Infelizmente, o ser humano não tá preparado pra despedida, né? Mas, infelizmente, a notícia foi confirmada. E ele fez uma música que fala, né? Ele mesmo fez a música, tenho que ir embora, né? Já viu aquela moda? É, eu não posso mais ficar. É uma pessoa que se despede. Daqui a pouco eu vou tocar ela inteirinha. A música se chama Ao Lado de Deus, né? Essa moda. Daqui a pouco eu toco ela inteira. Música do Rick.

0: Havaí. Daqui a pouco, Manhã da Top com Jean Potência está de volta. 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

0: 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Honra e glória ao nosso Deus, que está aqui.
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10: 11:46.
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essa é uma das músicas do cantor Rick. A música Eu Estou ao Lado de Deus. Parecia que tava até prevendo, né? Mas, como diz Marco Brasil, infelizmente a morte leva todos. Uns vão tarde, outros vão cedo. Leva os que têm coragem, também os que têm medo. Deus o tem no bom lugar e vamos lembrar das coisas boas, né?

potência. Bora finalizando mais uma edição do nosso programa. Quem faturou parte de convites pro show do Renan e Raim foi a Sonilda, Sonilda Campos, do bairro Mata do Jacinto, passando aqui na rádio, viu, Sonilda? Um abraço. Quem faturou a cesta básica foi o senhor José Viegas, passando aqui na Rede Top, pegando aí a sua cesta. É a cesta básica da SE, a cesta básica. Bora potência. 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Um abraço. Duarte Têxtil, camiseteria digital. E Jamel Pimenta. Que é o sucesso do momento. Bora. Tá na hora, tá na hora. Bora, guri! Um abraço e até amanhã! Bora, menino!

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12: Meio-dia e 5. 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

0: meio-dia e seis.
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2: Bom dia, Campo Grande, bom dia, Mato Grosso do Sul, bom dia para você ligado na Rede Top FM, sou Tony Ueno e nós estamos começando aqui mais uma edição do Jornal da Top, através da 90.9 Camapuã, 102,3 Caracol, 98,9 Glória de Dourados e toda a região e Campo Grande, cobrindo aí mais de 40 municípios, só em Campo Grande, aí a Rede Top FM, através da 88,9, atinge mais de 10 municípios aqui em volta de Campo Grande. Bom dia, Mirti Ramos.
3: Bom dia, Tony Ueno, bom dia aos nossos ouvintes.
2: Bom dia, Edilson Trindade.
4: Bom dia, Tony Ueno, Mirti, e aos nossos ouvintes da CBN.
2: Opa! Agora foi bom, hein? Rede Top FM, é isso aí. Olha, Mirti Ramos, vamos agora às datas comemorativas.
3: É, hoje temos algumas datas. Hoje é Dia Municipal de Proteção das Araras, também é o Dia Nacional do Atleta Paralímpico, Dia Nacional da Defesa da Fauna, é o Dia Mundial Sem Carro e é o início da primavera, uma primavera chuvosa.
2: Chuva gostosa em Campo Grande, chuva maravilhosa, caindo sobre a nossa capital. Hoje, terça-feira, dia 22 de setembro. Vamos aos destaques do dia.
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2: Lula e Trump não se encontraram antes do discurso na ONU.
3: Receita abre consulta a lote residual de impostos de renda.
2: Torres de 4G avançam nas rodovias de Mato Grosso do Sul.
3: E a UEMS recebe pedidos de isenção para o vestibular 2027.
2: E a notícia que não gostaríamos de dar, né? Morreu um dos cantores mais famosos do Brasil. Rick da dupla Rick Renner, acidente de helicóptero daqui a pouquinho na Top FM, mais informações. Vamos agora à previsão do tempo.
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3: Vamos à previsão do tempo, então, para esta terça-feira, dia 22 de setembro. A primavera começa hoje, logo mais às 9:05 da noite, pelo horário de Brasília. Em Mato Grosso do Sul, a estação deve ser marcada por uma combinação de calor extremo, chuva acima da média e períodos de temporais. O cenário chama atenção porque Mato Grosso do Sul já registrou temperaturas próximas dos 45 graus em uma primavera recente. De acordo com a previsão, as primeiras ondas de calor podem ocorrer em outubro, novembro e dezembro e devem concentrar os períodos mais intensos e persistentes de calor. A primavera não será marcada apenas pelo tempo quente, mas também seco. E a previsão é de chuva acima da média, principalmente na região sul do estado. Para hoje, o Instituto Nacional de Meteorologia indica que a aproximação da frente fria aumenta a instabilidade no estado. As pancadas de chuva ficam mais frequentes e podem ocorrer com intensidade moderada a forte, com risco de temporais, principalmente na região centro-sul do estado. Na capital, a temperatura varia entre 21 e 33 graus. Em Camapuã, entre 21 e 29 graus. Em Caracol, 19 e 26 graus. E Glória de Dourados, entre 20 e 26 graus.
2: 12 horas 10 minutos e vamos agora com o nosso correspondente de notícia, Wesley Paiva, falando deste grave acidente com o cantor Rick, encontrado aí junto aos destroços em Santa Catarina. Vamos à notícia.
5: Olá, ouvintes da Rede Top FM, todos do Jornal da Top, segunda edição. Uma notícia muito triste para os fãs, para a música em geral e para todos nós que ao longo do tempo ouvimos as grandes canções da dupla Rick e Renner. O helicóptero com o cantor Rick, que desapareceu na Serra de Santa Catarina, foi encontrado na manhã de hoje e 5 corpos foram localizados. A informação foi confirmada pelo corpo Corpo de Bombeiros. A aeronave desapareceu na tarde de ontem, segunda-feira, dia 21. E além de Rick, estavam no helicóptero o empresário Bruno Avelar, o videomaker Paulo César e o piloto da aeronave. A identidade do quinto corpo ainda não foi informada. A aeronave decolou de Porto Belo, no litoral norte de Santa Catarina, na manhã de ontem, com destino a São Joaquim na Serra, e não chegou ao local previsto. A região tinha previsão de fortes tempestades, segundo o Instituto Nacional de Meteorologia, o IMET. Olha, o helicóptero é um Bell 430, fabricado em 2001, com capacidade para o piloto e 6 passageiros. Segundo a Agência Nacional de Aviação Civil, a ANAC, a aeronave estava com a situação regular e tinha certificação de operação válida até 11 de agosto de 2027. Registros feitos nessa manhã, onde foram encontrados destroços, mostraram ainda a presença de forte nevoeiro na região. A aeronave era da JTA Empreendimentos e Urbanismo. Em nota, a empresa confirmou que o helicóptero era usado por Bruno Avelar e o cantor Rick. Volto com vocês aí no estúdio.
2: 12 horas, 12 minutos. Notícia triste, né, Mirce Ramos? E também Adilson Trindade. O helicóptero novo, né? O helicóptero aí de... para transportar vários passageiros. É, a cidade de Porto Belo fica ali ao lado da BR-101. E eles estavam indo em destino a São Joaquim, né? Onde sempre cai neve, né? Durante os meses aí de inverno no Brasil. Infelizmente, o tempo, né? Esse clima maluco aí fez com que eles não chegassem no destino. Emílio Ramos.
3: São as fatalidades, né, Tony? Com certeza ainda haverão mais investigações. E a gente fica triste com isso, porque a gente sempre pensa assim, quando eu penso num músico, num artista, num ator, né, nessas pessoas que trazem tanta alegria para nós por meio da arte, sim, a gente fica muito triste quando eles se vão, porque realmente se abre aí um buraco, né? Deixa uma lacuna. É. Lógico, deixa-se também um legado, mas é lógico, a gente preferia que a pessoa estivesse aqui para continuar cantando, compondo. Ele era um, sim, grande compositor. É. Então, uma pessoa muito talentosa que deixa um legado, mas também deixa aí um buraco, né? Triste no meio da música.
2: 12 horas 13 minutos e a esposa do Rick está em deslocamento dos Estados Unidos para o Brasil e ao chegar ela vai já encontrar com essa notícia que seu esposo acabou falecendo neste acidente. Vamos agora às notícias internacionais. Lula e Trump não se encontraram antes do discurso na ONU.
3: São informações da CNN e o presidente Luiz Inácio Lula da Silva e o presidente dos Estados Unidos, Donald Trump, não se encontraram antes dos discursos na Assembleia Geral da ONU em Nova York nesta terça-feira. Lula foi o primeiro a discursar, seguido por Trump. Durante a sua fala, o presidente brasileiro afirmou que o Brasil não cederá às pressões relacionadas ao PIX. Em 2025, os dois presidentes se cumprimentaram brevemente antes do início da Assembleia Geral. Na ocasião, Trump afirmou que havia tido uma boa conversa com Lula e disse que os dois tiveram uma química excelente.
2: 12 horas e 14 minutos, 12 horas e 14 minutos em Campo Grande. Agora uma notícia aí, aqui de última hora em nossa capital, que eu gostaria de fazer um registro, que é a Operação Gutenberg. Você acredita que a Operação Gutenberg caiu? Todos vão ser soltos, não tem crime algum e todos são inocentes. Ei, coisa boa, né? Essa notícia, ela está aí no Investiga MS e a justificativa é que o juiz que fez a operação não poderia ter sido feito. Agora, uma coisa é certa, investigava-se 27 milhões, secretários de saúde de vários municípios, mais de 30 municípios envolvidos nesta corrupção, não tem outra palavra, chama-se corrupção, né? Cobravam-se para passar pacientes na frente, aqui na fila, na central de vagas em Campo Grande, e para que isso ocorresse, houve envolvimento de secretários aí de educação dos municípios que faziam uma compra fajuta para poder alimentar a corrupção desse coordenador dessa central de vagas. E aí a juíza entendeu que essa operação foi feita de forma errada, né? E a operação está suspensa. E aí a gente acredita que todos vão ser soltos e todos vão viver felizes para sempre, e o dinheiro não vai voltar para os cofres dos municípios, e a corrupção corre solta, e viva a democracia, viva a justiça. Vamos agora para mais notícias aqui no Jornal da Top, e nós vamos agora com uma notícia também triste, né? De número 6 aí, meu amigo Marcos. Marco Antônio Marrom. Carolina dos Prazeres, morre o jornalista e escritor Venir Ventura aos 95 anos.
0: Morreu nesta terça-feira, aos 95 anos, o jornalista e escritor Venir Ventura. Era considerado um dos nomes mais importantes do jornalismo brasileiro. Construiu uma carreira de mais de 6 décadas em coberturas políticas e sociais e passou por diversas redações no Brasil. Realizou reportagens durante períodos críticos da história do país, como a ditadura militar. Na série Depoimentos Cariocas, criada pelo Arquivo Geral da Cidade do Rio de Janeiro, Ventura conta que se descobriu jornalista ao ser convidado a fazer o obituário do escritor e romancista Alberto Camus.
6: E o artigo fez um grande sucesso. Eu acho que correu na redação a lenda de que o contínuo do arquivo era um gênio. Quer dizer, não era contínuo e muito menos gênio. A conclusão é que nesse dia eu virei jornalista. Foi desse jeito, por acaso, enfim, acabei. Hoje não consigo pensar, né, que seria outra coisa.
0: Imortal da Academia Brasileira de Letras, era o 7º ocupante da cadeira número 32. Foi eleito em 2014 na sucessão do acadêmico Ariano Suassuna. Seu livro mais famoso foi 1968, O Ano Que Não Terminou, onde retratou a juventude dos anos 1960 durante a ditadura militar no Brasil. O livro vendeu mais de 400 mil exemplares. Também era apontado como uma voz importante na defesa dos direitos sociais. Em 2008, foi considerado pela ONU, abre aspas, um dos 5 jornalistas que mais contribuíram para a defesa dos direitos humanos no país nos últimos anos, fecha aspas. Natural de Além Paraíba, interior de Minas Gerais, Zuenir Ventura foi pintor de parede, office boy, jogador de basquete, arquivista, professor universitário, jornalista e escritor. Zuenir deixa a mulher, a também jornalista Meire Ventura, e os 2 filhos, jornalista Mauro Ventura e a editora Elisa Ventura. Agência Rádio Web, produção e reportagem, Carolina Prazeres.
2: 12:19, mais um que nos deixa também, né, Mirtinha?
3: Mas esse com muita vida, ah, né? 95 anos, gente.
2: Eu não sei
3: se eu chego até lá, não, de verdade. E com uma carreira brilhante, de muito sucesso.
2: Foi tudo.
3: E ainda, olha, esposa jornalista, filhos comunicadores, né? Então é um legado muito bonito que ele deixa.
2: Legal demais, vamos para um rápido intervalo. Quem vai deixar um legado destruído aí e corrupção, essa operação Gutenberg. O crime compensa? Tem hora que compensa. Já voltamos após o intervalo aqui com a entrevista do dia.
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2: Meio-dia e 28.
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5: Quais são hoje as maiores reivindicações aí da comunidade indígena do Mato Grosso do Sul?
6: Então, Tony, enquanto movimento mulher, sim, né? E defensora dos direitos garantidos na Constituição de 88, sim, todos os segmentos, as políticas públicas, uhum, aqui no nosso estado, enquanto fui subsecretária, uhum, isso me deu, lógico, uma visão maior e melhor, uhum, enquanto era só movimento, sim, né? Então eu conheço de norte a sul desse estado todas as aldeias, sim, né? Mas enquanto fui subsecretária eu tive a oportunidade de adentrar dentro dessas aldeias. Sim. Mas as políticas públicas no nosso estado, elas realmente há uma necessidade muito grande de reafirmar esse compromisso. Eu não vim aqui hoje falar das dificuldades, sim, porque nós já estamos cansados de saber das dificuldades, uhum, que o meu povo necessita na saúde, na educação, na infraestrutura, na habitação, na demarcação, uhum, de terra, na cultura, uhum, né? A violência contra as mulheres, a violência contra os povos indígenas. Eu estou aqui para reafirmar que toda essa questão, todo esse segmento que necessita de uma política diferenciada, nós precisamos, nós criamos dentro do governo do Reinaldo, sim, a subsecretaria de políticas públicas para a população indígena. Foi inédito isso no Brasil. Sim. No Brasil. Então, quando a gente fala das necessidades, eu não quero adentrar nas necessidades do meu povo, mas sim achar uma solução para isso. Sim. É isso que a gente vem aí desde 2015 até hoje, em 2026. Trabalhando, né, de forma, porque as políticas públicas ela não acontecem da noite para o dia, elas são mais de longo, do curto e médio prazo. Sim, né? Sim. Então, quando a gente entra, a gente pega um estado aí que nunca trabalhou com a população indígena de fato, nunca deixou nós sermos protagonistas na nossa história política neste estado. Né? Uhum. Então, quando a gente entra para ser protagonista em 2015, por quê? Reinaldo permitiu com que a gente fizesse gestão junto com ele. Isso foi o diferencial de todas as outras gestões nesse estado, uhum, né? Porque a gente aprende aonde que tá, né? Aonde que tá o que nós podemos fazer junto para que essa, a gente consegue tirar do papel tudo aquilo que a gente sempre sonhou, uhum, né? E começar aí a trabalhar a educação diferenciada, a saúde diferenciada, a habitação diferenciada, tudo que o nosso povo precisava e precisa e necessita muito mais. Então, Tony, eu acredito assim que a Silvana Terena veio desbravando esse mundo político. Até, sim, então, você colocar uma mulher à frente de uma subsecretaria, colocar uma mulher indígena na política há mais de 20 anos. Estou em mais de 20 anos, sim, né? Então, não é fácil, para o nosso segmento não é fácil. Mas eu também, assim, eu discordo com muitas coisas que acontecem neste país, neste, uhum, Brasil e no nosso estado. Mas eu escolhi a andar com pessoas que realmente abrem caminhos para os povos indígenas, né? Eu escolhi essa, quando eu venho para a política, que eu sou adotada na política, e eu escolhi um partido para eu começar a discutir a política do meu povo. Eu comecei a entender por que neste Brasil os políticos e a população lutam tanto para ter uma cadeira, tanto a nível nacional, estadual, como municipal.
5: Muito bem. A sua pergunta, Justridade.

0: Silvana, pelo tamanho da população dos povos indígenas aqui no Mato Grosso do Sul, não tem condições de eleger uma deputada ou um deputado?
1: Sim.
0: Qual é a população hoje?
1: Hoje, aproximadamente de 116 mil indígenas, né? Com 8 etnias, e estão presentes nos 76 estados de Mato Grosso do Sul, né? E principalmente Campo Grande, os 18.439 indígenas. No último censo do IBGE, mas hoje a gente deve estar chegando aí nos 20 mil em Campo Grande, né? Então, eu acredito que nós já deveríamos ter, sendo a segunda maior população, no último censo do IBGE perdemos para a Bahia, né? Eu acredito que nós não perdemos pela contabilidade, porque todo dia nasce indiozinho aqui no nosso estado, mas nós estamos em terceiro lugar na população aqui no Brasil, estado de Mato Grosso do Sul. Nós temos sim condições de eleger um candidato, não somente um, mas três, quatro,
0: só com votos do...
1: Só com voto da população indígena, só com voto da população indígena no nosso estado. Nós temos, mas olha, como eu disse, há 20 anos eu faço essas visitas, essa conscientização do valor do nosso voto, né? De quem nós vamos eleger na nossa caminhada, nos nossos 4 anos, nos nossos 2 em 2 anos. Mas isso é difícil porque cada comunidade ela tem uma realidade, né? Eu não condeno meu povo de não votar em mim, ao contrário, eu entendo que desde 523 anos, quando a gente estava aqui e chegaram os colonizadores para fazer essa troca, né? Essa troca com a gente. E dentro das comunidades, a gente tem assim, eu fiz para eu poder entender isso, muita formação política eu recebi do meu partido para eu poder entender essa arte da política. Então, eu sei, eu valorizo o meu voto. Então, dentro das comunidades indígenas, a gente precisa ter essa conscientização também, sabe? Que é muito difícil você disputar voto, né? Nós, povos indígenas, disputar voto com a máquina do dinheiro. É muito difícil, né? Mas assim, nós somos um povo resistente, nós não desistimos da nossa luta. Então, por essa razão, estou aqui mais uma vez, é minha terceira candidatura, né? E faço ela com muito prazer, né? Faço ela muito destemida e vou nas aldeias, estou usando muito a rede social hoje, a mídia, né? Para levar a minha voz, para levar a minha experiência, tanto como gestora, como movimento, como mulher dentro das comunidades indígenas. Mas realmente, eu não sei, eu não posso assim reafirmar para você o que acontece nesse caminho quando a gente não consegue eleger o nosso representante. Porque antes da eleição, todo mundo aqui no estado conhece a nossa realidade, conhece o nosso povo, a militância do nosso povo, né? Essa é uma crítica construtiva, tá? A militância do nosso povo, que quando diz não temos água, a gente assiste os debates aí, tá? Não temos água, não temos saúde, não temos nada, né? Tudo bem. Mas a hora, fora do período eleitoral, tá todo mundo se movimentando, falando do direito, falando que somos os primeiros habitantes, mas na hora que chega o momento de decisão, está aqui. Muitas vezes eu ou outros candidatos aí caminhando sozinho.
2: É. Muito bem. Mitch Ramos, sua pergunta.
3: Agora, Silvana, você participou de uma apresentação em Brasília de um projeto para a criação de um distrito sanitário especial indígena urbano aqui em Campo Grande. Eu quero saber como foi essa apresentação e o que de concreto vocês conseguiram por meio desse projeto.
1: Então, nós aqui também falamos muito da nossa saúde diferenciada. Aqui em contexto urbano, mas nós temos a CESAI, né, que é a Secretaria Especial de Saúde Indígena, e temos os polos aqui, que é os DSEI, Distrito Especial de Saúde Indígena. Tem acho que uns 16, 18 anos que nós fomos excluídos desse atendimento diferenciado no DSEI, né? Então, a gente tinha uma assistência básica, né? Como o atendimento aí com as pessoas que têm diabetes, tem o carro, tinha os medicamentos, levava para fazer as consultas e tinha também o atendimento funeral, né? Para as comunidades de Campo muito grande. Então isso foi tirado assim, do dia 31 para o dia 1º de janeiro, os 17 anos atrás, tiraram sem consultar, sem nos avisar, e nós ficamos desassistidos pelo DSEI Mato Grosso do Sul, né? Então, quando eu sou vice-presidente do Conselho Municipal de Direito e Defesa dos Povos Indígenas, que atua 20 anos aqui em Campo Grande com um projeto de lei, que foi aprovado na Câmara Municipal, eu como vice-presidente e todos os nossos componentes preocupados com a situação nossa da desassistência de uma saúde diferenciada em Campo Grande, resolvemos montar uma comissão e escrever um plano de saúde para a população indígena de Campo Grande, uhum, né? E levamos até Brasília, fomos em duas pessoas, apresentamos para a nossa secretária especial de saúde indígena lá, né? E ela assim, nos atendeu, no início assim, foi uma conversa bem acolhedora, né? Mas que nós apresentamos esse plano a ela, ela achou muito perfeito o plano, que seria tão, ela falou assim, eu li o plano, né? Todo, e eu achei assim, perfeito essa, tudo que vocês colocaram, embasado também nos direitos da saúde, embasado em tudo que vocês precisam, a gente pode ter esse, pode até virar um modelo para nacional, para os municípios, mas a gente precisa dar uma devolutiva para vocês, nós vamos dar uma devolutiva depois para vocês do que nós vamos fazer. Mas nós fomos bem recebidos, mas não tivemos uma devolutiva positiva ainda, né?
3: Ainda não.
1: Ainda não, né? Mas eu acredito que nós fomos pioneiros de uma construção de um plano específico para a saúde de povos indígenas em contexto urbano, foi Campo Grande, Mato Grosso do Sul.
2: Muito bem, são 12:39. Olha, candidata, qual vai ser a sua primeira ação sendo eleita deputada estadual aqui do Mato Grosso? Nós vamos para um rápido intervalo e voltamos já, você responde para o nosso ouvinte.
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4: Meio-dia e 44.
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0: 0. Renan é Raí.
1: Milde 45.
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1: 12:45, estamos aqui no Jornal da Top. Hoje a nossa entrevistada é Silvana Terena, candidata a deputada estadual pelo PL. E Adilson Trindade, você tem mais uma pergunta para Silvana?
3: Eu tenho.
1: Vamos fazer a pergunta para
3: Silvana,
1: ela.
3: Você apresentou agora há pouco aí as dificuldades, né, da comunidade indígena.
1: Uhum.
3: E você disse que a comunidade indígena tem 120 mil, uhum, não é isso?
4: Aproximadamente,
3: né?
4: Uhum.
3: E que pode eleger até 3 a 4 deputados.
4: Exato.
3: Isso significa que os povos indígenas não votam no indígena? E por quê?
4: Então, Adilson, essa é uma pergunta que até eu sempre fiz para mim mesmo, né? Porque nós que somos do movimento, nós que defendemos a nossa bandeira, a nossa causa, a nossa ideologia, eu acredito assim que antes de mim já tiveram muitos candidatos a deputado, já tiveram muitos candidatos, tanto a estadual como a municipal. E eu acredito assim, muito quero acreditar que o nosso povo foram muito explorado, né? Muito enganados. Mas hoje a gente tem assim, muitos também que entraram na faculdade, que são já doutores, que já entende, né? Como que funciona a política no nosso estado, no nosso Brasil. E a gente precisa se colocar, né? Então, quando a gente é a terceira maior população, já ficamos em terceiro lugar, mas já fomos segundo lugar e não elegemos a nossa própria representatividade, eu acredito que o meu povo, o nosso povo de Mato Grosso do Sul, não pode só ficar no discurso, né? Que nós temos que avançar, nós temos que ocupar espaço. Mas é neste momento de decisão, de 4 em 4 anos, quando sai a eleição de deputado estadual, que a gente precisa ter uma cadeira, a gente precisa ter uma representação dentro da Assembleia Legislativa, é nesse momento que a gente precisa ter a consciência de que votar no nosso parente reforça a nossa luta, né? Reforça tudo que nós falamos fora da campanha eleitoral. Direito aos povos indígenas, seja ele em qual segmento. Então, eu acredito muito nisso, né? Então, não eleger um candidato indígena em todas as eleições, no histórico que nós temos no Mato Grosso do Sul, eu acredito que falta um pouco do nosso povo a consciência de que nós precisamos deixar não só discursar isso, mas viver isso na prática, votando no parente indígena, seja ele, porque o partido não define o nosso propósito, a nossa bandeira, né? Não define. Então, se fosse assim, porque a Silvana tá na direita ou tá na esquerda, não definiu isso, Adilson, não definiu. Ao contrário, nós não elegemos nem a esquerda, nem a direita. Tanto faz o candidato indígena estar na direita ou tá na esquerda, nós nunca tivemos na história deste Mato Grosso do Sul um indígena eleito para nos representar, né? Porque na realidade, eu acredito que falta a união e a unidade na prática de verdade. Esse é o meu pensamento, é o que eu vivo essa realidade há muitos anos, porque não é a minha primeira candidatura, não é o meu, eu tô colocando meu nome à disposição para colocar as pautas, seja ela ali no partido que eu escolhi, para dizer assim, nós precisamos de uma política diferenciada. Então eu acredito assim que falta esse entendimento, essa consciência de que nós precisamos eleger. Ainda, né, com 523 anos, a gente ainda continua falando que a gente precisa ser protagonista ali a partir da Assembleia, de dar voz para o nosso povo.
1: Agora, Silvana, você falou que não é a primeira vez que você, que há 20 anos já você, uhum, está no caminho político, né? Já, uhum, foi candidata a deputada federal, também a vereadora, e agora você está disputando uma cadeira na Assembleia Legislativa. Caso você seja eleita, né? Quais serão as primeiras atitudes, as primeiras ações que você pretende tomar em favor dos povos indígenas?
4: Então, eu acredito assim, como conhecedora da minha causa, da minha bandeira, do meu povo, a primeira coisa que quero fazer sair com uma comissão e visitar todo o meu povo e fazer uma escuta, porque eu já fiz isso, já elaborei um plano estadual de políticas públicas, né? Fazer uns 7, 8 anos, então eu preciso ouvir o meu povo, eu preciso ouvi-lo para qualquer decisão, qualquer lei que for criada através da minha pessoa dentro da Assembleia, eu tenho que ouvi-los. Eu tenho que ir lá e consultá-los, fazer essa chamada escuta, que eu sempre respeitei, né? Ó, antes de fazer algo para a sua população, tem que escutar, né? Então, a primeira missão minha é ir lá para os territórios e ouvi-los, para depois trazer eles para fazer gestão comigo dentro da Assembleia Legislativa, né? Então, é isso que sempre eu cobrei, então é sempre o que eu pretendo fazer e sempre fiz enquanto fui subsecretária. Eu nunca fiz nada sozinha, ao contrário. Tudo que nós construímos, construímos junto. Se nós erramos, erramos juntos. Se nós acertamos, acertamos junto. Mas eu acredito, assim, que ouvir o meu povo é a primeira missão que eu vou fazer, para depois colocar em prática o que eu preciso fazer junto com eles na Assembleia Legislativa.
1: As soluções que você falou que quer buscar. Né? 12:51. Silvana, vamos aproveitar então esses últimos minutinhos da nossa entrevista para você fazer suas considerações finais, colocar o seu número, pedir o seu voto para o eleitor que está em casa acompanhando o nosso jornal.
4: Eu quero aqui agradecer a oportunidade através da Top, né? Porque eu sei que aqui todo mundo está ouvindo, vai ouvir, o meu povo está ouvindo, a população sul-mato-grossense. Eu sou Silvana Terena, tenho uma luta, né? Não é diferenciada, eu tenho uma luta como cidadão sul-mato-grossense, né? De buscar uma política pública diferenciada, mas também pro não indígena, que eu moro aqui em Campo Grande, né? Eu sou uma moradora aqui desde a década de 80, então aprendi a viver no contexto urbano e dentro do meu território, né? Então, eu estou candidata com o número 22419. O 22 é do PL, o 4 é o mês de abril e 19 é dia dos povos indígenas. Então, eu quis levar simbolicamente esses números comigo, carregar aonde eu for.

0: Então, eu gostaria sim que o povo de Mato Grosso do Sul, a população de Mato Grosso do Sul, me desse uma oportunidade de representar não só o meu povo, mas todas, né? As mulheres, os segmentos que realmente, assim, acreditam que eu posso representar ali dentro da Assembleia, com a capacidade de fazer leis que contemplam o nosso povo de Mato Grosso do Sul. Então, eu gostaria muito de ter uma oportunidade. E quando vou pro PL, eu acompanho uma pessoa que me deu uma oportunidade grande como mulher indígena, porque mulher indígena na minha cultura não assume cargos, sabe? Então, quando Reinaldo me convida para ser subsecretária desse estado, ele não sabe quanto ele abriu porta para as mulheres indígenas desse estado, né? Dar voz ao nosso povo através da subsecretaria. Então, eu sou muito feliz, eu acredito que eu estou muito preparada para assumir este cargo, e eu quero, e eu preciso não só do voto indígena, como de toda a população sul-mato-grossense. Se eles me dessem uma oportunidade, com certeza nós íamos fazer começou uma história nova para nós, para esse estado.
1: Qual que é o seu número mesmo?
0: 22 419. 4 mês dos povos indígenas. Sim. 19 dia dos povos indígenas.
1: Ah, legal, queremos agradecer que sua presença, desejar toda a sorte do mundo. Você é uma lutadora, né? A gente acompanha você já há muito tempo, já encontramos aí várias vezes nos bastidores.
0: É verdade.
1: E eu acredito que, se você sendo eleita, vai fazer muito pelo Mato Grosso. Muito obrigado e desejamos aí toda a sorte do mundo.
0: Eu que agradeço. Anapuiaque. Obrigada,
2: querida. Obrigada.
1: Muito legal. Vamos agora ao esporte. Continua aqui, fica com a gente aqui.
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4: Salve, salve, minha gente amiga. Eu sou o Hugo Carneiro, comentarista roqueiro. Tô feliz, tô na Top. Vamos falar de futebol?
1: Futebol.
4: Segunda-feira teve poucos jogos, né? Começa a minha participação falando de futebol com as braba do Corinthians, né, cara? Ontem, uma jogadora a menos, quase todo o tempo.
1: Expulsão
4: justa da Liga de Passagem. Expulsão foi justa. Mas o Corinthians venceu o Bahia novamente com o gol da Johnson, minha conterrânea. 1-0.
1: Feminino, né?
4: E Rogério, chegou na décima final
1: muito
4: seguida
1: bom.
4: Do Campeonato Brasileiro. É brincadeira essas meninas do Corinthians, né? Merecem muitos elogios. E aí a gente escuta alguém falando que tá comovido com os jogadores do masculino.
1: Pois é, o masculino.
4: Se os caras lá estão reclamando de dinheiro, você imagina as meninas, né? Mas tudo bem. Isso é assunto para outra hora. As meninas ganharam. E repetindo a final de 2024, Timão e Tricolor, Corinthians e São Paulo. São Paulinas chegaram de novo na final e tentam aí quebrar essa hegemonia do Corinthians. O Corinthians, das 10 finais que chegou, Mirtes e Rogério e Tony,
1: sim,
4: deu 7. 7 finais eles ganharam.
1: Pois é, as meninas estão dando 10-0.
4: Digna de elogios. Pela Série B, ontem o Cuiabá 3-0 e nem café não deram em cima do Náutico. Um placarzão maravilhoso do Cuiabá, que deu uma subida ali na tabela e praticamente já se livrou de um possível rebaixamento para a Série C, né? Tá ali na décima colocação, 43 pontos, então se livra praticamente, que é a conta que a gente faz na série A, a gente faz a conta de 45 pontos, na Série B a conta é 43. Hoje, fechando a rodada pela Série B, Criciúma e Operário, né? O Criciúma pode subir mais para a tabela e o Operário entrar no G6. Se acabasse hoje o Brasileirão da Série B, eu gosto de fazer esse exercício, Rogério, que leva nada a lugar nenhum, porque não vai acabar hoje, né? Mas se acabasse hoje, Vila Nova em primeiro subiria direto e o Fortaleza em segundo subiriam direto, dois times, né? Aí o Novo Horizonte em terceiro pegaria o sexto Atlético Goianiense, para ver quem iria subir. E o quarto, Juventude, pegaria o quinto Criciúma, para ver quem subiria. E quem cairia para a Série C, para minha tristeza, cairia Avaí, meu Londrina, o América Mineiro e a Ponte Preta. Esses eram os recados aí do futebol brasileiro de ontem. Eu queria passar para vocês comentarem. Abraço a todos, tô feliz, tô na Top.
1: Valeu, Hugo. São 12:57. Olha, nós temos a data FIFA, né? Neste final de semana, e aí os jogos ficam suspensos, né? E nós vamos ter aí no dia 2, na sexta-feira da semana que vem, São Paulo e Santos. Olha que jogão, hein? Dois times aí de São Paulo. E no dia 3, no sábado, às 18:30, tem temos o Clube Atlético Mineiro juntamente com o Red Bull Bragantino. E no mesmo dia, no mesmo horário, temos o Chapecoense e o Vasco da Gama aí. São esses jogos aí que estão atrasados da 21ª rodada. Então o Campeonato Brasileiro dá uma pausa agora por causa da data FIFA e nós vamos aí estar acompanhando esses jogos atrasados e torcendo por essa nova formação da seleção brasileira. Lembrando que tem Campo Grandense aqui que foi convocado. Vamos torcer para que ele entre em campo, né? E com isso, renovando aí a seleção brasileira. Que na boa, a última não deu muita alegria para nós, não. Não foi legal, né? Não é mesmo, Mirti Ramos? E também.
2: Não foi.
1: É, né? Adilson Trindade.
5: Não foi.
1: E o Corinthians, como é que tá, Adilson?
5: Péssimo. Já derramei algumas lágrimas, viu?
1: Já? Não acredito.
5: Bem rapidão aqui.
1: Sim.
5: O São Paulo tem estreou um volante São Paulo de Jordinei. É. Você pode dizer, esse menino
1: tem futuro.
5: É de Campo Grande.
1: Ah, legal.
5: De Campo Grande, sabe, eu conheço bem a mãe dele, tudo. É um garoto que foi, tá lá. Foi estreou agora no último jogo.
1: Muito bem, nós vamos ficando por aqui. Tá chegando aí a Flávia Becker, né? E aí ela vai trazer muita música, muitos prêmios, trazer a participação dos ouvintes, sorteios. E nós vamos aí acompanhando a programação e fazendo essa cobertura aí, entrando com notícias a qualquer momento deste episódio triste e lamentável que foi a morte do Rick, juntamente com toda a equipe. Em Santa Catarina, essa queda aí do helicóptero. Vamos ficando por aqui, tô feliz.
2: Tô na top.
1: Até mais.
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6: 1:05.
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2: Ah, com Flávia Becker os melhores ouvintes. Ouvintes top do outro lado do rádio. Boa tarde, Mato Grosso do Sul. Tá em casa? Tá aí no carro?

44 minutos, horário de Brasília. O Mato Grosso do Sul, às 2h44, né? Hoje também é dia do contador, dia da juventude do Brasil, dia de você desfrutar intensamente de

por volta da madrugada, Mato Grosso do Sul, atento Brasil afora. O tempo fechou e caiu a água. Vem mais chuva? Vem friozinho? Te conto tudo daqui a pouquinho na previsão do tempo aqui no palco da Top. Aliás, palco que é todo seu. Chega e fica à vontade, viu? 1:07 pra gente começar assim. 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
4: 1:24.
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pra gente conferir os sucessos do palco da Top. Falando em sucesso, cadê o seu por aqui? 67992188550. Capricha aí.

9218-8550. Produção, sua linda. Daqui essa lista do prêmios. Maravilhosos, todos de verdinho, gente. Muito bem. Pra quem participar comigo agora, né? Nessa terça-feira, no 679-9218-8550.

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Incrementar seu almoço ainda, chamar a gente um dia desse na produção. Faz hora que a gente tá guardando esse pedido de almoço. 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Capricha aí, um boné da Top. Lindo por demais da conta. 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Linda. 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

0: Online, aguardando a dona Solange aqui, Flavinha, fazer um café top pra nós. Eita, solzinho, um abração pra você então. Pedido tem que ser atendido. Alex e Ivan junto com Vitor e Vinícius.
1: Meu sucesso.

tudo pra gente conferir nos sucessos do palco da Top. É 1:00 PM, 39 minutos. Intervalo chegando por aqui. Eu voltando. Você participa no 679-9218-8550. Concorre a prêmios. Manda sua boa tarde pra cá, ainda pede sucesso. Afinal de contas, qual é o teu sucesso top? Quero saber.

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5: 1:48.
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3: 2 e 4.

0: Tu vá de bênçãos, agora 2:09, tô feliz, tô na top, tô juntinho com você, muito boa tarde. Tudo bem, Cidinha? Ô, meu amor, também, de verdade, coraçãozinho da gente amanheceu, né? Desde ontem, numa tristeza muito grande, afinal de contas, a Rick, da dupla aí do Rick Renner, né? Foi confirmada aí, né? Infelizmente, uma das vítimas que estavam no voo aí do helicóptero que partiu aí de Santa Catarina. As informações foram confirmadas hoje pelo corpo de bombeiro, né? E além do Rick, estavam no helicóptero o empresário Bruno Avelar, o videomaker Paulo Soares e o piloto e copiloto da aeronave, identificados pela empresa somente como Antônio e Leopoldo, respectivamente. O Rick, né? Nome de batismo Geraldo Antônio de Carvalho, que nasceu no Tocantins em 5 de dezembro de 1966 e se mudou aí para Brasília com a família aos 6 anos. Começou a cantar nos bares, aos 9 ao lado dos irmãos, das irmãs, né? Chegando a ser, inclusive, na época, problema com juizados menores por conta da pouca idade. Ele que faria 60 anos agora em dezembro. A dupla Rick e Renner, que foi formada nos anos de 1980 no Brasil, começou a fazer sucesso lá por meados de 1990, antes da explosão do chamado sertanejo universitário, que renovou todo o estilo, né? Entre os principais sucessos aí da dupla, a gente conferiu há pouco, né? Ela é Demais, com o refrão aí, uma deusa, uma louca, uma feiticeira, nos bares da cidade e entre tantas outras. Uma saudade que fica aí. A voz chega a embargar, porque como a gente é fã, a gente admira, com certeza. Assim como tantos, hoje o coraçãozinho tá de um jeito apertado, que fica até difícil de explicar, não é não? Cidinha, eu sei, meu amor, a gente deseja que Deus venha estar confortando cada vez mais o coração da família, dos amigos e de todos aqueles que tinham apreço e um carinho muito grande por esse cantor incrível. Seu pedido, eu vou atender, Cidinha. Fala, Flavinha, toca pra mim no palco da Top, por favor. Com o Rick Renner, escolta de Vagalumes, pra gente conferir. Claro, Cidinha, um beijão nesse coraçãozinho por compartilhar com a gente esse pedido no palco assim.
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Chega intervalo comercial com os melhores anunciantes, porque ouvintes top estão na sintonia. Já volto com mais sucesso e a sua participação por aqui no palco da Top. 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
10: 2:25.

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0: Bom, eu tô feliz.

0: querida Flavinha, inclusive pro seu Agenor, que diz que vai fazer um queijo todo especial porque você gosta de tomar com cafezinho. Eita, seu Agenor! Ó, aí a gente salva esse áudio aqui, salva essas mensagens do dia. Aí eu quero ver. Aí eu quero ver, seu Agenor. Olha aí no sabadão aí, ó, seu Agenor! Cadê meu queijinho pra tomar café? Obrigada pelo carinho, viu? Uma excelente tarde de terça-feira. Mariana chegando por aqui, Flávia Becker, tô na sintonia aqui na Afonso Pena, fazendo um faxinão que eu transferi de sexta pra terça. Mudou, amiga. Agora não é mais na sexta-feira seu faxinão? A faxina é sua, tu escolhe o dia do jeito que quiser e tá tudo certo. Pela sintonia, pelo carinho e pela mensagem, eu te agradeço. E desejo o mesmo pra você, Mari, pra você, pra sua família, pra todas as suas, a sua volta e pras pessoas que você guarda no coração. Uma semana abençoada, próspera, que tudo que você de verdade almejar, essa sua listinha que você fez aí pra essa semana, que você vem estar conseguindo realizar. Mas não esquece não, às vezes a gente pede, quer, briga por algo que não é pra ser da gente. Então antes de você, ó, de verdade, falar eu quero, apresenta pra Deus. Fala, Senhor, essa é a minha vontade. Acho que prevaleça a sua. Pode ser desse jeito, Mari? Um beijão nesse seu coração. Deus te abençoe em todo o tempo. E que o manto de Nossa Senhora da Aparecida, como diz você, te cubra, protegendo e te livrando de todo o mal. Pode ser assim? Beijo, sua maravilhosa. Ela quer ouvir Jades e Jackson. Essa aqui?
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0: Essa é uma das verdades que eu já ouvi cantada na minha vida. Porque é assim, é da roça que sai, pode ter certeza disso. Ó, oh,

0: pessoa linda. Falando em roça, deixa eu mandar um abraço pra essa moçada que tá aí, ó, nos campos da vida, nas fazendas, nas chácaras, nos sítios, nas lavouras, na lida desde cedinho. Eita, moçada do agro, unindo cada vez mais. Você sabia que em tudo, de verdade, na sua vida, o agro tá presente? É, a gente vai ter daqui pra frente o quadro cada vez mais explicando como, por que e quando. Thalita, obrigada pelo carinho, pela sintonia. Falando em sintonia, deixa eu mandar um beijo pra ele, que olha, é amor de mar da conta. Como é que eu faço com você, garoto lindo de viver? Ô, Alessandro, mandou uma foto, coisa mais linda. É a sua vovó essa? Dona Maria Aparecida Guirres. Flavinha, 96 anos, sua fã. E te convida para um almoço aqui em casa. Eita, dona Cida, ó, eu indo também. Obrigada, que Deus abençoe. Vem cada vez mais, tá bom? Que é apaixonada por café, gosta de planta e não dispensa um bom churrasco. Ah, agora será que falou minha língua? Falando em churrasco, o Festival Internacional da Carne vai acontecer, ó, do dia 25 a 27 de setembro aí de 2026, no Parque de Exposições Laucídio Coelho. Campo Grande está esperando você, meu amigo, minha amiga, aí do outro ladinho do rádio. Parque de Exposições Laucídio Coelho. Olha, a entrada é gratuita. Mais de 30 estações gourmet, com mais de 200 assadores e chefes oferecendo cortes bovinos, ó, um corte oficial de bar pra você, suínos, peixes, carnes exóticas e tudo que você puder saborear e mais um pouquinho, tá bom? E falando nesse festival que vai acontecer a partir do dia 25, a gente daqui a pouquinho vai receber aqui dois grandes maravilhosos que vão fazer parte deste evento, que é o Matheus e o Alê. Já estão presentes aqui na Rede Top FM. Daqui a pouquinho entra no nosso estúdio para tirar aquela dúvida, ter conhecimento com churrasco. A gente fala, né, produção? A boca cheia d'água, meu Deus do céu. E do Majeca, as moças do Chapéu Preto.
1: Chapéu Preto.
0: E os moços também.

seria um bom. Você vai preparar um bom churrasco? É? Ou só sabe apreciar o que é oferecido depois de assado? Aí, dá um enquete, produção. A gente podia pensar nisso, né? A valer um kit churrasco? Imagina só! Olha eu aqui, gente. 2h39, volto já. Aquele cafezinho top pra você.

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14: 2h44.
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também. Se ficar bom, não sei, até hoje nunca ninguém falou pra mim, ai, Flavinha, não ficou legal. Não sei se é porque a galera que já chega lá em casa pro churrasco, eu já falo, se não gostar, não vai voltar. Mas falando sério, ó, vai acontecer o Festival Internacional da Carne, gente, é churrasco pra tudo quanto é lado. Vai acontecer no dia 20

0: Não, gente, tem todo o preparo, tem todo o conhecimento. Eu estou aprendendo e vou aprender muito mais, porque a partir de agora eu estou recebendo nos nossos estúdios para um cafezinho top Alê Ciasca, que é o coordenador das estações. Alê, muito boa tarde.
1: Boa tarde, Flávia. Boa tarde, Matheus. Boa tarde aos ouvintes da rádio.
0: Obrigada pela sua presença, viu? E juntinho com o Alê, ele, Matheus, o Matheus Marçal, que é chefe e assador profissional. É isso, Matheus?
2: Boa tarde, Flávia. Boa tarde, ouvintes. Alê. Sim, tá com alguns 35 anos aí a gente tá nessa peleja.
0: Ah, já tem uma história. Nossa,
1: já leve bagagem.
0: Já tem um conhecimento.
2: Sempre aprendendo, né?
0: Eu ia fazer essa pergunta agora. Sempre. Já tem um conhecimento firmeza ou ainda tem
2: sempre continua aprendendo. Quem sabe tudo está fadado ao fracasso, né?
0: É, gostei. Quem sabe tudo está fadado ao fracasso. Gostei, gente.
1: Profundo, né?
0: Profundo mesmo, né? A gente estava aqui no bate-papo, nessa conversa, e descobrimos que o Festival Internacional já está na sua sexta edição.
1: Sexta edição, essa sexta edição, a quarta dentro do Parque de Exposições lá do Cid Coelho.
0: Teve outros pontos, agora ficou ali.
1: Tiveram dois anos na Esplanada Ferroviária e agora esse é o sexto ano.
0: O Alê, posso começar aqui, Matheus, com o Alê, tranquilamente? Alê, deixa eu te falar, você participou de todas as estações do Festival da Carne do Mato Grosso do Sul e este ano você está assumindo a coordenação das estações, né? Aí eu te faço essa pergunta: o que representa esse novo desafio para sua trajetória?
1: Ah, Flávia, é um misto de prazer, né? Mas é um peso também, né? É uma responsabilidade enorme, né?
0: Responsabilidade.
1: É, acho que o nome é esse, responsabilidade, que a gente tá lidando com vários chefes, né? Egos diferentes, enfim. E a responsabilidade de atender bem o público, né? Que é o nosso maior bem ali é o público, é tratar bem o público e que eles saiam dali satisfeitos, né? Nesses três dias de festival, né?
0: Para que outros festivais, esse mesmo público, além de retornar, né? Com conhecimento do que já apreciou, sim, indicar e convidar mais gente para conhecer o festival.
1: Mas propaganda é o boca a boca.
0: Eu sempre falei isso também, menino. Sempre falei isso mesmo. Matheus, para você agora, deixa eu te perguntar, como é que começou essa relação com o churrasco, com a vontade de se preparar, de se aprimorar cada vez mais?
2: Em casa, né? Sempre em casa, né? A gente começa, eu tinha aptidão por cozinha já há muito tempo, e o churrasco é uma vertente, porque o que reúne os amigos? É o churrasco. O churrasco não é só a carne na brasa, o churrasco é uma celebração à vida, né? Você reúne sua família, reúne amigos, e é isso que o Festival Internacional da Carne vem fazendo já há 6 anos. Foi se aprimorando, hoje é o maior festival do Mato Grosso do Sul, né? Um dos maiores do país, eu já rodei aí, faço outros festivais fora de Campo Grande, festivais até o Mr. Mook, foi o maior festival de churrasco do mundo, né? É o Guinness Book, mas em Campo Grande, no Mato Grosso do Sul, esse festival é incrível, sempre surpreendendo. Márcia Marinho, o Alê também já há muito tempo com a gente, o Alê conhece todos nós, então assim, para nós também é uma grande honra ter ele como nosso coordenador, né? Porque ele tem esse livre acesso a todos. É que ele falou, tem egos ali e tudo mais, mas o grande diferencial de tudo isso é que todos estão ali fazer o seu melhor pro público que vai lá nos prestigiar.
1: Em prol do festival, né?
2: Exatamente.
0: Muito bem. Alê, deixa eu te falar, serão mais de 30 estações. Como é que é organizar essas estações? Como é que é preparar essa divisória para servir o público nesses 3 dias de evento?
1: Na maioria dos chefes ali, né? Dos profissionais, dos assadores profissionais, eles já têm mais ou menos na cabeça o que eles vão assar, né? A proteína que eles vão fazer e os acompanhamentos, né? Uhum. Então eu tento aconselhar ali para que um acompanhamento não bata com o de outra estação, enfim, para não ficar uma coisa repetitiva, né? Para que todo mundo vá ali e tenha uma experiência diferente, de estação para estação, né?
0: Foi.
1: Então é isso, a gente aconselha ali, enfim, durante no dia a dia ali também um probleminha, alguma coisa que acontece, a gente tá ali para resolver, né?
0: Muito bem. O Festival Internacional da Carne, a gente fala, é um churrasco. Aí eu te pergunto, Matheus, nesse churrasco, é só a carne? Qual que é o tipo de carne que você pode falar assim, não, esse aqui dá para fazer churrasco também? Esse não serve. Peixe dá para fazer um churrasquinho? Dá para assar e servir num estilo convencional? Ou tem que ser um preparo diferente?
2: Temos grandes nomes aí que trabalham
1: com... Ano passado a gente fez um pirarucu inteiro. Um pirarucu inteiro. Tinha mais de 100 quilos, acho que ele
2: Eu não sei se esse ano vai ter, mas a gente tem grandes nomes aqui no nosso cenário aqui que trabalham com peixe, né? A gente tem o Lê, tem o Henrique Soares. Enfim, tem vários assadores,
1: inclusive
2: jacaré, avestruz. Uhum. E aí vai. Só não faz churrasco que não é carne. O resto vê até com abobrinha tomar churrasco hoje.
0: O que eu ainda não experimentei, pretendo e acho que vou conseguir, os me corrigir se eu estiver errado, tá bom? Ou ali, nesse festival eu quero estar presente, embora a minha produção falou que, né? Mas vamos organizar isso tudo. Eu tenho vontade de saborear o carneiro assado. A boca cheia d'água, gente, que absurdo! Sabe por quê? Porque por uma vez senti o cheiro. Eu senti o cheiro, eu senti dele assando, eu senti um cheiro diferente. Eu não sei se é o tempero, se é a carne, eu não sei o que faz esse
1: cheiro. Pode ser um misto dos dois, né?
0: Tem o preparo da carne, o que você usa para temperar essa carne, faz a diferença na hora que tá assando?
2: Você fala, eu falo.
1: Vamos lá.
2: Tá, eu vou falar da minha experiência do ano passado lá no Mr. Mu. Eu fiz carneiro. Eu fiz cordeiro lá e eu fiz cordeiro com purê de maçã verde.
0: Nossa!
2: A minha estação acabou a proteína em uma hora. Teve que renovar, assim, acaba com a gente fala, zerou aquele primeiro lote e vem porque qualquer festival tá bem preparado, principalmente esse de nome, que é o Festival Internacional da Carne, enfim, tá bem preparado com estrutura para atender, para ter carne até o último instante, tá? Mas assim, foi uma grata surpresa pra gente, a gente comemorou, pulou muito, vibrou muito, porque acabou muito rápido, né? Então assim, todo mundo veio, aquela fila imensa, a gente dando conta. Então o cordeiro é um corte especial, precisa de um temperinho a mais, um tempinho a mais. Eu gosto muito de suíno, né? Eu sou proprietário de uma empresa que trabalha com suíno.
0: Eu
2: vou fazer
0: especialidade.
2: Isso, eu gosto do suíno, já me conhece como o homem do porco, né? Campo Grande. E, enfim, a gente vai estar lá com dois cortes, na verdade, vou fazer. O outro eu passei pro meu amigo Medina, fazer costelinha. Eu vou fazer outros dois cortes, que é o pirulito de porqueta. Você já ouviu falar do pirulito?
0: Como é que é pirulito de porqueta?
2: Isso, a porqueta, que é a porqueta? A porqueta, vulgarmente falando no português ou brasileirado, é o torresmo de rolo, né?
0: Ah, tá.
2: Então, só que a porqueta, o que é a porqueta? Ela vem o lombo suíno, a costela desossada e a barriga. O torresmo de rolo é só a barriga. Então vai ser aquilo ali, cortadinho, fininho, frito e com
0: isso
2: um barbecue de goiabada, filha. Eu tô aí.
0: O torresmo é uma coisinha crocante.
2: Diz que eu tô hypado, né? Diz que eu tô nas feiras culturais aí, tem aí, não vou dar spoiler da marca que eu não posso, mas
0: pode ser.
2: Festival Internacional da Carne.
1: Quem sabe patrocina, né?
2: Não, tô falando do Festival Internacional da Carne e assim, quem quiser, vai lá no festival, eu vou estar lá, todas as delícias que eu tenho no meu trailer, que eu tenho na minha loja, vão estar lá, então, quem não conhece...
1: Aquela asinha que você vai fazer também, o franguinho.
2: Franguinho texano.
0: Vamos fazer um franguinho texano.
1: É uma barbaridade.
2: É coxa sobre coxa desossada com molinho, assim, ó, doce, levemente picante. A sua produtora tá fazendo bico.
0: Então, tá com fome. Eu aqui me controlando com as minhas caras e bocas, tentando disfarçar o barulho que está acontecendo na resort. Porque eles estão falando, gente, vai dando uma fome, né? Porque o que acontece, Ale? A gente vai imaginando. Quando você fala num festival internacional...
1: Sente até o cheiro, né? Sente até o cheiro.
0: Você tá esperando
1: aquela
0: algo
1: costela,
0: assim,
1: fogo de chão.
0: Extraordinário. Aí acontecendo as entrevistas, vocês explicando são estações, a variedade da carne.
1: Os acompanhamentos,
0: o que vai ser produzido.
2: Sem falar que parece uma Disneylândia, de tanta estrutura nova, grande, bonita,
1: uma
2: roda gigante, tem um carrossel de costela. Gente, é tanta coisa, tudo que você vê na internet, televisão, enfim, tem aqui. Não precisa ir pra longe, é só vir aqui. Internacional da Carne.
0: Vai apreciar, então.
1: Vamos ter carnes exóticas também, como búfalo, avestruz.
0: Tudo entra num festival.
1: Vai ter lá no festival. Vamos ter linguiça de búfalo, hambúrguer de búfalo, filé de avestruz.
0: Menina do céu. A Lê tá por aqui juntinho comigo. A Lê Seasca, Matheus, Marcelo Produção. Você me autoriza para o intervalo rapidinho e voltar na sequência? Porque tem muitas outras perguntas que eu quero fazer também.

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1: 3 e 6.
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0: o Sandrinho, é entrada gratuita, né, Ale?
1: Entrada franca no festival, os três dias.
0: Entrada franca, os três dias, não paga nada. Você vai pagar, no caso, o que consumir nas estações.
1: Exatamente.
0: É isso? Fora isso, a entrada.
1: Os portões na sexta-feira se abrem às 16 horas, tá? E a gente encerra a operação na sexta às 23 horas. Sábado a gente inicia às 11 horas da manhã e vai até às 23 horas novamente. E aí no domingo às 11 horas até às 18 horas da tarde.
0: Muito bem. Lembrando, né, é Festival Internacional da Carne, sim, começando dia 25, mas vão ter outros atrativos também nesse evento, né?
1: Um programa pra família, né? Eu costumo falar pra todo mundo que é um baita de um programa pra família, que vai estar tendo ex-pequestre junto.
0: Olha isso.
1: Tá? Vai ter espaço kids lá dentro do evento. Vão ter cursos sendo ministrados também pela carreta do Senac, vários cursos aulas lá. Então, assim, um baita de um programa pra família inteira, nos três dias aí que a gente vai estar lá com o festival.
0: De festival, vai ter palestras, oficinas, explicando, o Senac vai estar presente também, tá vindo uma atração, vou até colocar aqui, é da Argentina, é isso?
1: Pois é, o Enzo vai estar no restaurante da 067, fazendo uma junção, é uma fusão, né, da cozinha argentina com a nossa tão amada cozinha pantaneira.
0: Muito bem. Deixa eu perguntar agora pro Matheus. Matheus, deixa eu te fazer uma pergunta. Dá pra fazer isso? Unir um país lá de fora juntinho com o Brasil, buscando ali no Pantanal um sabor diferenciado?
2: Tem muita coisa acontecendo no cenário da carne, principalmente aí na região do Pantanal, que, assim, de antemão, eu vou falar, tá sendo feito lá, estão criando suínos para fazer Ramon pantaneiro, né, com o terroir do Pantanal, tem muita coisa boa acontecendo.
1: Vinhos, né, bons vinhos também.
2: Enfim, sim, então a nossa gastronomia, a gastronomia do Mato Grosso do Sul, ela tá em ascensão, principalmente nessa questão de vinhos, né, com terroir próprio, carne suína, enfim. E vindo esse assador argentino, o hermano, né? Vamos ver o que ele vai fazer com a melhor carne que ele já vai pegar na mão, que é a nossa carne sul-mato-grossense, né?
1: Com certeza, vai ser coisa boa.
2: Vai.
1: Lembrando, tá, que o restaurante da Lada 067 é tudo climatizado, tá?
0: Olha, ou seja,
1: então, pra quem quiser um ambiente mais intimista, climatizado.
2: Tem estação pra todo mundo.
1: Tem pra todo gosto. Pra todos os gostos.
0: Pra você ver, né? Olha a estrutura, né, que já tá sendo preparada pra receber você nesses três dias de Festival Internacional da Carne no Parque de Exposições Laucir de Coelho. Não é só o Campo Grande, não é o sul-mato-grossense que vai degustar todas as maravilhas que são oferecidas. Tem muita gente vindo de fora também, justamente para conhecer o que o Festival da Carne Internacional tem para oferecer. Aí eu te pergunto, Alê, como é que é para você, né, ver essa estrutura crescendo? Quando que começou o Festival Internacional da Carne?
1: Eu me lembro que a Márcia, ela tinha um sócio, o Henrique, que ainda é muito amigo nosso também. E começou com uma ideia, né? Um lampejo ali que foi tomando forma, foi tomando volume. Eu lembro que o primeiro festival não começou com esse volume todo que a gente tem hoje, né? Claro. Foi uma ideia embrionária ali, né? E se eu não me engano, acho que tinham 12 estações, você vê. Hoje a gente mais do que dobrou esse número de estações, número de patrocinadores, enfim. Tanto é que a esplanada ferroviária acabou ficando pequena, por isso que a gente acabou indo pro parque, né? Pro Parque Laucir de Coelho, graças ao Guilherme, que é o nosso presidente lá da Acrisul. Obrigado, Guilherme, mais uma vez por estar acolhendo a gente aí de braços abertos.
0: E junto com essa ideia que cada vez está crescendo mais, foram chegando os parceiros, os colaboradores.
1: Sim, com certeza.
0: E isso tudo para quem for até esse espaço conhecer, não somente, eu sempre falo, não é só o fato de você saborear uma carne assada, é para você conhecer.
1: Sim, as próprias pessoas foram procurando se profissionalizar mais também para estar dentro do festival, porque aquilo ali é um cartão de visita, né? Pra todo mundo que tá ali dentro, né? Pra as marcas e pra quem tá trabalhando.
0: Se você for analisar isso, não é, Matheus? Pra quem tá ali preparando, servindo, assando, pode ir conhecer, mudar fora, levar tudo.
2: Se a gente começar a falar em números, eu posso até acompanhar o raciocínio do Ale, que eu entrei na segunda já, tá? No primeiro foi embrionário, depois eu entrei na segunda, mas a gente tem aí algo em torno já de 18 toneladas de carne consumida aí, mais de 30 mil pessoas por evento, tá? Então são números, assim, gigantescos. São 30 estações, mais de 200 assadores, tem uma infraestrutura, um staff gigantesco por trás ali, comandado pela Márcia Marinho.
1: Muita coisa que gera direto e indiretamente.
2: Isso,
1: né?
2: muitos empregos direto e indireto. Você falou do 67, mas a gente esqueceu de falar de um outro lugar, outra balada que vai estar dentro da balada.
0: Uma balada que vai dar um rolê dentro do rolê.
2: Bada Bar. Bada Bar vai estar presente lá também, é. Tá lá também. Então, assim, temos, pra você ter ideia, tem pra todos os gostos mesmo, sabe? Assim, o festival, ele foi criado nessa...
1: Pensando em todos, né?
2: Pra pensar em todos. Então, assim, tudo funcionando bonitinho, que a gente certeza. Não teve nenhuma ocorrência durante todas as 6 edições, nenhuma. Não lembro de nenhuma ocorrência. Queimadura, alguma coisa ali, acontece, porque na pressa, né, pra atender o público, eu mesmo já me queimei na primeira hora que eu fui, mas pra ficar esperto, né? Mas assim, cara, são pra Campo Grande, eu acho que é o evento mais esperado por nós assadores.
1: Sem sombra de dúvida.
2: Entendeu? Pros pecuaristas, pra cadeia toda, sabe? Porque gira a cadeia toda.
0: É um movimento que engloba muita gente.
2: Não adianta ter a melhor carne, você não tem um cara preparado pra fazer aquela carne, ter um auxiliar, ter vocês da rádio anunciando.
1: Uma boa bebida que acompanha.
2: Internet, uma boa bebida. Então, assim,
1: uma boa música.
2: Hoje, que nem você falou, tá vindo um amigo seu de fora para o festival?
0: Sim,
2: tem várias pessoas vindo, retornando pro festival. Então,
1: pessoal do interior que vem acompanhando.
2: É uma energia diferenciada, sabe? É uma energia bem diferente, bem gostosa.
1: É bem bacana.
0: Muito bem, então, tô recebendo aqui o Alê. Gostaria de passar e conversar por muito mais tempo, mas a gente tem um certo horário, já extrapolei. Alê Seasca, que é o coordenador, né?
1: Prazer estar aqui com vocês.
0: O prazer é todo nosso receber. Que venham muitos e muitos outros, e para quem for acompanhar a partir do dia 25 vai até o dia 27 de setembro, faça aquele convite que a pessoa já vai ficar sem comer a partir de agora,
1: né? Bom, pessoal, é isso. Fica aqui meu convite para estarem lá com a gente, né? Do dia 25 ao dia 27, aí nesse final de semana agora. O tempo vai estar bom, já estava olhando aqui a previsão. Então não tem desculpa, né? Não. Já botei o ovo em cima do telhado.
2: Foi programado antes.
1: Foi programado. Aí, a data então, a gente já tinha contratado lá.
0: Não vai ter erro.
1: Pra lá se divertir com a gente, esse programa bem familiar que vai estar lá, vai ter esse pequestre junto, vão ter cursos sendo ministrados, então não tem desculpa. Entrada franca, muita música boa, carne boa. Então é isso aí, só bora.
2: Preço acessível?
1: Preço acessível nas barquinhas, então não tem desculpa.
0: Olha isso, Ale, muito obrigada, viu, pela
1: sua
0: presença. As portas da Top FM tá aberto, o estúdio também, sempre precisar, é só chegar aqui,
1: muito
0: tá
1: obrigado.
0: Bom? Matheus, além de chefe, de assessor, tem um espaço, né, Matheus? Tem um espaço.
2: Eu tenho um lugarzinho aqui pertinho, sou vizinho de vocês.
0: Pertinho.
1: Quase vizinho de muro, né?
2: E a gente também tá fazendo as feiras culturais, né, que hoje também é outra pegada, vem crescendo muito em Campo Grande, as feiras culturais, bacana até. Não sei porque que a rádio também não faz lá uns takes ao vivo lá nessas feiras, é bem bacana.
0: Vamos fazer.
2: Aí, a produtora já falou pra mim, ó. Vou fazer, Matheus, fica de boa, não bate fogo na lenha, não.
0: Vamos estar presentes fazendo chamadas ao vivaço pra vocês, né? Fica tranquilo que a gente vai estar por lá.
2: E aí eu deixo meu convite também pra vocês, tá? E pra todo o público sul-mato-grossense, vai lá degustar um porquinho, eu vou estar lá com porco, com frango, com a deliciosa e querida e majestosa picanha também, tá? Então, assim, vocês são meus convidados, por favor.
0: Vamos lá.
2: E todo o público campograndense, tá certo?
1: Isso aí. Obrigado, Flávio, obrigado, ouvintes.
0: Agradeço, a gente que agradece. Recebemos aqui o Alê Seasca, Matheus

Uma vez reforçando que vai acontecer de 25 de setembro, dia 27, no Parque de Exposições, lá o Cid Coelho. Gente, a entrada é franca, tá bom? Você vai pagar o que você consumir em uma das mais de 30 estações, oferecendo para você aí a carne selecionadas com qualidade, com preparo incrível para você degustar junto com a família, com os amigos, aproveitando o espaço também, que tá bem preparado, caprichado, uma estrutura incrível para receber você com palestras ou prova sequestre. Enfim, quer saber mais? Anota aí, 25 a 27 de setembro. Tá chegando no Parque de Exposições, lá o Cid Coelho. Festival Internacional da Carne. Aí você vai ficar sabendo desse festival que não é só a carne decoradinha no prato, no espeto ou na grelha. Você vai saber da onde que vem, como que vem, o preparo, as pessoas que trabalham para que chegue no seu prato, na sua mesa, uma carne de qualidade.

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por você, por favor. Ó, falando em show do Renan e Raí, daqui a pouquinho, logo após o intervalo, eu volto já com o nome dos ganhadores. Pra quem tá na sintonia, Campo Grande 88,9, Caracol 102,3, Glória de Dourados 98,9, tudo bem, Camapuã 90,9, Mato Grosso do Sul é top. E você, tá feliz por estar pertinho da gente? Pertinho ou longinho? Tá sintonizado na Top FM? Beijo nesse coração, grata pela sintonia, pelo carinho, por permitir a gente passar os dias, as noites, as madrugadas, finais de semana, os feriados e semanas também, juntinho com você. Para pro intervalo, voltando, ó, aqui, ó, nome de ganhador.

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3: Muito bem, 3:40.
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1: 3:47.

chegando dia 9 de outubro lá na Colônia Paraguai, a partir das 8 da noite, num show maravilhoso, romântico, show nacional top. E a equipe Top FM vai estar presente. Você também vai? Ah, vai, participou aqui no 67992188550. Nome de ganhadores desta terça-feira. Par de convite, sai pro

0: no meu coração todo mundo. Nas minhas orações, vocês estão presentes, pode ter certeza disso.
1: Beijo. 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
0: César Menotti, Fabiano.

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6: 4 e 5.

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1: Muito bem, muito boa tarde para você que tá ligado aqui na Top FM. Agora nós vamos ligar com a programação local diretamente nos estúdios aqui de Gamaboa. Muito boa tarde para você do sítio Chagras Fazenda, aqui da cidade, claro, onde tem o alcance da Top FM. Seja bem-vindo. Bem-vinda também a nossa programação nesse dia de hoje, dia 22/9/2026. Sou Elisério Costa e a grata satisfação de apresentar mais uma edição aqui do Top Sertanejo através da Top FM. Claro, com certeza. E você é o meu convidado, minha convidada especial para nos ajudar aqui a fazer a nossa programação. E pedindo sempre a graça do nosso querido bom Deus que nos abençoe nesta tarde maravilhosa, com muita paz, saúde, harmonia, alegria, prosperidade, tudo de bom que pedimos a mim, a minha família, a você e sua família também. E hoje, né? Hoje, né? A gente começa a programação com muita tristeza, né? Aí o sertanejo de luta, esse grande compositor, grande artista, né? Grande cantor, né? Rick nos deixa nesse dia 22, né? Aí que ia completar 60 anos no final do ano, né? Vamos falar bastante hoje da dupla Rick e Renê, vamos falar também do saudoso, agora saudoso aí o Rick, deixa ele num fundinho musical. Daqui a pouquinho a gente vai começar com a música dele que fala Ao Lado de Deus, né? E a gente vai falar bastante desse fenômeno, falar de com quem já gravou música do Rick, quantas músicas, né? Mais de 1.500 músicas gravadas, né? Então o sertanejo hoje de luta. Vamos deixar aí cair a primeira moda, essa daqui, na voz do Rick Renner, Ao Lado de Deus.

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13: 4:23.
14: Redonda bom, tá feliz, tá na top. Vem comigo, agora são 16:23 em Camapuã, Mato Grosso do Sul, Top FM. Vamos trazer mais um sucesso, né? Uma moda que o Rick fez, né? Saudoso Rick fez uma linda canção, aliás, né? De vez em quando eu rodo ela aqui, uma linda canção, muito bonita, né? O nome dela é Sonhando. Vamos conferir? Esse grande sucesso também, gravado em 2012, aliás.

0: Tá aí, galopeira na voz do Chitão e Chororó. Rick Renner cantou Sonhando, né? Daí ele acordou, né? Que modão, hein? Moda merecia tocar muito mais e mais por aqui, né? Na Top FM. É claro, com certeza vamos rodar mais.
1: Ô, Lizar, aqui é o Márcio Amorim. Toca pra nós um aí do Rick Renner, Força do Amor. Que perda aí, né? O mundo sertanejo perdeu um grande cantor. Vamos curtir aí, Força do Amor, se puder tocar aí pra nós.
0: Beleza, vamos, opa, claro que podemos, né? É, um compositor e cantor, né? Compositor, inclusive, ô Márcio Amorim. Essa moda aqui, ó, sabe quem compôs ela? Com... Milhares é Rico vai interpretar essa linda canção. O Rick, composição dele, ó. Modão. O cara é talentoso, né?

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2: 4:43.

aí, linda canção, mãe, com a dupla Rick Renner, indicação do meu primo Kleber, lá da Alta Elétrica Santos. Obrigado, meu primão. Obrigado, boa indicação. Nossa, moda, aliás, né, tem várias, mas essa, aquela também, filha, né, e aquela música filha, o Rick fez pra filha dele, aí ele distribuiu umas cópias daí, né, pra gravar no aniversário de 15 anos, aí o Renner, vamos gravar, vamos colocar no CD, ele falando, né, que ele não queria com resistência, aí gravou, foi a música que mais tocou no CD. Você vê a curiosidade da música sertaneja, né, como é que é, e aí foi a mais tocada do disco, e até hoje no show, né, segundo os relatos, até hoje, em todo show que faz, tem que cantar a música chamada Filha. Nós vamos tocar ela hoje também por aqui na Top FM. Meu amigo Adalberto Betão, vamos rodar aí, tá? Vamos intercalando. Você que for lembrando de alguma moda do Rick Renner, vamos intercalando. Eu tô com essa na saída, vamos tocar essa agora. Aí nós vou rodar a C10 vermelha pro meu amigo Júnior lá na Vila Industrial, representante, né? Futuro presidente da Vila Industrial, Júnior da Lagoa, né? Colocar o Gilmarzinho Sabino de vice, né, Júnior? O que você me fala? E vamos de Jair e Delinha, vamos intercalando, vamos rodando outras duplas também, de vez em quando nós vamos intercalando uma do Rick Renner, fica à vontade, sinta-se à vontade, né? Perdemos esse grande artista e aqui a programação é sertaneja, então nós vamos intercalando, vamos rodando outras duplas, aí de vez em quando nós vamos, você lembra de alguma do Rick Renner, vamos intercalando durante a programação, fica à vontade, sinta-se à vontade para nos ajudar a fazer a nossa programação, a minha, a sua. Esse aqui foi um dos grandes sucessos, né? Considerado o maior sucesso da dupla Rick Renner, o Betão pediu ela. Vamos conferir. Ela é demais.

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9: 5 e 4.
10: Então tá certo, Top FM, 5 horas e 4 minutos, na capital do Zé de Qualidade. Vem comigo, estou contigo através da Top FM, na unidade de Camapuã, Mato Grosso do Sul. Vamos lá, deixa eu, mas daqui a pouquinho nós rodamos aí credencial, vice áudio, tá bom? Deixa eu agradecer, vamos agora voltando à Vila Industrial, deixa eu agradecer minha amiga Nilza, vamos rodar assim, né? Segura do bloco musical, Sem Direção com Rick Renner, esse é outro grande sucesso. Minha amiga Nilza, essa aí Ao Lado de Deus já rodei, né? Mas mais tarde um pouquinho a gente roda ela pra você, mas já rodei ela, Ao Lado de Deus, se não me engano foi a primeira ou a segunda que eu rodei aqui da programação, tá bom? Mas mais tarde um pouquinho a gente roda Ao Lado de Deus, essa linda canção. Até eu acho que o Goiano, né, postou aí no Facebook também essa linda canção. Vamos trazer um chamamé com Canto da Terra, na sequência Em Direção Rigueira.

volta pra casa depois que o dia amanhecer, daí a porta não abre, aí não entra, aí não tem jeito, né? Pode acontecer, né? Igual essa moda do Leonardo, mais uma vez, sozinho. Ah, deixa cair o modão, hein? Chique demais.

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1: 5:20.

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1: Então tá bom, agora são 5h27, tá na top. Beleza, boa tarde, Elisiário. Toca aí, Rick Renner. O amor e eu já rodamos, tá? Tá no jeito por aqui, já rodamos. Obrigado, tenha uma ótima tarde. Cristina, né? Então tá certo, obrigado. Eu que agradeço, Cristina, obrigado, tá? Agradeço demais, já rodamos. Meu amigo, cowboy do rádio brasileiro.
2: Olá, boa tarde, Lisiar. Como é que tá o lado da câmera? Estou bem aqui do lado de cá, mas tô aqui para ouvir com o Rick Solo. Viola, diz pra ela o nome da canção, o modo arrecado. E vai pra todos que vão de Camapu em região e uma boa tarde a todos e um abraço, Nadão. Tchau, obrigado. Vai, cachorro.
1: Mas você, ah, tá, você apagou, mas tem um aqui, né? Um verso.
2: Quem vê minha botina nova não vê o calo do meu pé. Quem vê a aba do meu chapéu não sabe a marca que ele é. Quem me vê sorrindo por fora não vê o meu coração sofrendo pelo amor de uma mulher. Ô, oh, potencial, viado, tá, cachorro?
1: Aí, sim, aí é o cara, hein?

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0: Dom da Bom, tá feliz, tá na top. Agora são 5h45. Tá aí, ouviu a moda, né, Naldo Moura? Então tá certo, então. Bacana. Beleza, hein? Ele solo, né? Cantando solo.
1: Ai, Nhuma.

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11: 6 e 2.

Tá aí o trio mais famoso do Brasil com Marília, saudosa Marília Mendonça, passando por aqui também. Aceita que dói menos, modão. Agora são 6:05, meu amigo Mário. É o seguinte, que agora nós rodamos a mão do tempo, né? E agora nós vamos com essa daqui, ó.

0: eu chego rei Paraná cantando por aqui também, claro, com certeza. Agora são 6:11, fala meu amigo Marcinho, o Naldo Moura que já foi dormir, viu Márcio? Ele é o seguinte, diz que escurece lá no, lá é o seguinte, é onde ele mora, perto do estádio Carecão, aonde que a dupla Rick Renner fez um show aí, acho que em 2007 ou 2008, uma coisa assim, né? É, o Naldo Moura falou que lá é o seguinte, lá o sol nasce, viu Marcinho? Mais ou menos ali para 7 horas, 7 e pouco, por isso que ele manda áudio tarde, aqui dia de domingo. É, e aí, só que aí escurece mais cedo também. A essas horas, 6 horas, ele já tá se preparando para dormir. Rapaz, será possível? Mas fala aí, Marcinho, ele tá
1: boa
0: dormindo.
1: Boa noite, meu amigo Lisiário. Roda para nós aí com o milionário José Rico, meu desespero. Aí para você, pro Naldo Moura, para todo que estiver ouvindo aí, beleza? Abraço, boa noite.
0: Ah, um abraço, Marcinho. Não, ele não tá dormindo, não. Ele mandou um kkk aqui, então ele tá ouvindo. Ele deve estar preparando um jantar, né? É, o sistema moderno, né? Fala preparando um jantar. Então dá certo. Ele tá lá, ele tá na ativa, tá na ativa. Pede mais uma moda aí, Naldo Moura. Pede mais uma moda pra nós encaixar com... Daqui a pouquinho na saída do bloco aqui. Vou trazer aqui essa daqui do, do Marcinho. Aí nós, daqui a pouquinho nós traz. Manda vir pra cá pra nós, que daqui a pouquinho nós roda uma na saída do comercial, aliás.

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4: 6:22.

0: então daí, parabéns, Naldo Moura. Eu gosto demais dessa moda, né? Minha saudosa mamãe gostava muito dessa moda. Tem ela gravada há muitos e muitos anos com o Pedro Bento, essa dupla fenomenal, né? E participação aí de Adelaine Ribeiro, né? Adelaine Ribeiro participando aí aos 55 anos aí da dupla, né? Na época que gravou um DVD zaço, né? Que DVD maravilhoso. Assisti, acho que todas as modas aí do Pedro Bento é da estrada, né? Bacana demais da conta. Chique, chique absurdo, né? Parabéns, Naldo Moura. Boa escolha, viu? Faz tempo que eu não rodava essa moda.
1: Oi, boa noite, Eliciar, tudo bem com você? A Lúcia Miguel, do Chácara Recanto do Amor. Quero ouvir uma música, Noite Esmaldurida. Ofereço para mim mesmo, meu esposo, meus filhos, todos que gostarem da música, tá bom? E uma boa noite, bom descanso, que Deus te abençoe.
0: Obrigado, já rodamos. Logo após essa daqui do Rodrigo Matos e Praiano, já vem Noite Esmaldurida.

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Então, da escolta de Vagalume, na voz de Rick Renner, saudoso, né? Que já teve em Camapuã, lembrando, né? Duas vezes, né? Teve no Estádio Carecão, mas antes, né? Eu não lembro o ano, até o primo, até, inclusive eu fui no show, foi meu irmão abaixo de mim, né? Não sei se o meu irmão Caçula também foi, o Kleber, meu primão, acho que foi também no show da dupla Rick Renner, na exposição. Deixa eu pegar o ano aí que eles vieram aí, né? Eu não lembro mais, né? Mas teve duas vezes aqui em Camapuã. Vamos trazer o Dom Bari Donizete, Garça.

Aí a Pombinha Branca voltou. Agora faltando 8 minutos para 7 da noite. Vambora, né? Bora preparar o jantar, né? Quero agradecer você que ficou sintonizado com a gente. Você que sintonizou um trechinho, você que tá no seu carro, no seu veículo também. Você que tá passando pela nossa belíssima Camapuana, capital do jeito de qualidade. Obrigado também. Da mesma forma, tá bom? Tenha toda uma ótima noite de quarta-feira, de terça-feira. E deixar uma do Teodoro Sampaio dos anos 80 para rematar.

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10: 7 e 5.

aí, tributo ao Rick, da dupla Rick Renner, que nos deixou numa situação muito trágica ontem, né, praticamente, né, um dia muito triste, hoje pros fãs da música sertaneja, enfim, nossa homenagem, né, o nosso carinho, a tristeza que vai ficar, a saudade que já deixou os nossos corações aí, né, Rick, da dupla Rick Renner, que teve em Campo Grande, né, sábado passado, com um showzão maravilhoso.

0: no seu radinho aí, tá na sua casa,
1: aumente
0: trabalhando,
1: o
0: seu carangão.
1: Bidu, Bidu, está no ar.
0: Aumente o volume aí. Bora começar a nossa noite gostosa. Não podia faltar ele, Rick Renner.

dupla Rick Renner. Vamos então, vamos lá, são 7 horas e 18, noite gostosa. Hoje. É uma terça-feira. Terça-feira hoje, meu Deus. Terça-feira bacana, dia corrido hoje, né? Muita chuva em Campo Grande, aí, tá chovendo aí, onde você tá? Participe, quero falar com você. Nós temos, pra você na nossa premiação aí, nós temos uma cesta, na sexta-feira próxima agora, tá, gente? Pra você participar, uma cesta, ganha cesta básica e também uma recarga de gás lá do Fabiano Gás. 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

0: Pedro vai e volta, dá uma respiradinha, inclusive você vai participando aí. Já que eu volto.
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0: 35:50. Pra você pedir sua música, mandar aquele alô, aquele recadinho. A cópia de vocês. Participa aí, participa.
1: Boa noite, Carmidu, boa noite. Tô na top, tô feliz. Maria Francisca Silva, Jorge Montalegre. Participar do sorteio.
0: Isso, seu Marcos.
1: Eita lasqueira. Ah. Vamos ver se vai ganhar alguma coisa. Fica paciência aí pra final, hein? Um abraço.
0: Tá difícil, hein, seu Marcos? Esse computador aqui pra sortear tá difícil, rapaz. Esse computador aqui pra sortear tá difícil, né? Mas tem que participar. Quanto mais gente, quanto mais você mandar, né? Mais chance tem de entrar no sorteio. Então participa aí, manda seu alô, seu recadinho, né? Aquele boa noite. Não vale ligação, porque ligação não vai computar pra você concorrer aos prêmios da próxima sexta-feira, que é aos prêmios que é aqui, meu. Esse prêmio maravilhoso que é uma cesta da SS Cesta Básica. Ligou, pediu, chegou. 991-70-2050 pra você pedir sua cesta amanhã. Aquele precinho bacana. Essa é taxa de entrega. Cesta, essa é a cesta básica. E também aquela recarga lá do Fabiano Gás. Recarga do Fabiano Gás, olha.

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1: 7:40, boa noite.
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11: 7:45.
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0: da chuva aí.
1: Aqui tá muito chovendo. Não sei se tá chovendo ainda não, né, gente? Muita surpresa essa música aí. Liberdade provisória, né? Minha amiga Nádia do Santo Américo, tá ligado no Bidu. Obrigado pela audiência, pelo carinho. Quem mais tá ouvindo a Top? Quem mais tá ligado com o Biduzinho até as 21 horas? Tô por aqui, tô ao vivo.
2: É o Bidu, boa noite, Bidu.
1: Bom.
2: Zé Carlos, o Bidu de Morro.
1: Zé Carlos.
2: Maluco pra mim, coberto pra ficar rico, lembra aí, sonhando.
1: Sonhando?
2: Ô, mano, é mesmo sorteio.
1: Obrigado aí, Zé.
2: Então, te ouvindo aqui.
1: Você tá no esposo, alô Bianca, obrigado pelo carinho, pessoal ligado no Bidu, quem mais tá ligado na Top FM? Boa noite, Bidu, água e cerveja pra nós aqui, é o Pelúcio. Ô Pelúcio, como é que tá por aí, cara? É? Muita água, muita cerveja na terça-feira, Pelúcio. Olha, terça-feira é complicado beber, Pelúcio, amanhã você trabalha cedo, depois fica reclamando aí, Pepe, para com isso. Vamos lá, gente, são 7h54, bora matar a saudade, Wagner! Deslizes, não sei por que insisto tanto em te querer. E você

estou na Rede Top Deslizes, matando saudade com ele, Wagner. Essa música é simplesmente linda demais, hein, Vitor? Até dá vontade de tomar aquela cervejinha gelada hoje, que nem é dia, né? Hora que aperta, toma o coração, aí machuca demais, né? Até o Lolo aparece desesperado. Muita sofrência. 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

0: Clube do Lodilce, como é que tá por aí? Tem muita chuva aí, minha vizinha?
1: Ah, muita chuva nessa hora, tá tranquilo aí? Aqui tá chovendo.
0: É, o tempo tá fechado aqui. E aí? Ah, como é que tá dois mundo bonitinho? Tá chovendo aí? Quero saber como é que tá Rochedo, Camapuã.
1: Ah, fala comigo, São Gabriel do Oeste, Jaraguari, Terres Gordinho.
0: Dá tempo de você mandar essa mensagem, 99218-8550. Lembrando, você já dois homens hoje vai concorrer na sexta-feira a uma cesta da SS.
1: Calma, Bidu. SS Cesta Básica. Até engasguei aqui, velho. SS Cesta Básica e também um gás lá do Fabiano Gás. Uma, pra vocês aí que participam. Ah, vai mandando aí, 99218-8550. Daqui a pouco eu volto com mais.
2: Daqui a pouco,
1: eu
2: volto com mais. O Clube do Bidu está de volta. 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